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2: Tamo de volta com a sequência aqui do Sertanejão da Blá. Uma boa noite aí pra você que tá ligado. E vamos até as 22 aí, fazendo companhia pra você. 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É, temos uma noite geladinha aí na Rainha das Coxilhas, imagina a madrugada, hein, que tendel. 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
2: Vamos nessa moçada, que o pessoal tá abrindo os cadernos aqui, ó. O Laerte tá pedindo a música aqui, o Tribunal do Amor. A gente já vai rodar na sequência pra ele e pra Liane curtir, né? Na sintonia do programa, que maravilha. Um abraço aí pro Laerte, nosso amigo Bandeirinha. Vamos rodar uma moda boa aí pro Leandro também. E aí é o seguinte, hein? Aí o seguinte, meu amigo Marcos Harter, o alemão, tá na audiência do programa. Um abraço, meu amigo alemão. Bueno, Jorjão, 200%, solta aí pra turma do Fogão Campeiro, Grito de Amor, Felipe Falcão. Grande abraço. Já vai tá rolando, meu amigo Marcos, meu amigo alemão. Velho do Rio também tá nas ondas do rádio, hein? Um abraço aí pro velho do Rio. O que ele botou aqui na mensagem? Continua fechado aí pro elemento, hein? Ah, tá, não. Tu não vai liberar. É, eu falei que essa encrenca vai longe, hein? Tu não vai liberar Eduardo de Brito aí, a avenida pro elemento? Pois é, hoje eu já ouvi rumores aí de que ele tá se queixando, né? Ele não gosta de ficar restrito, né? E ele tá restrito ali. Só passa pela Reinaldo Vicente Lírio. E aí ele tá mal-humorado, hein, velho do Rio? Ele tá mal-humorado. É. Mas pelo que o velho tá dizendo aqui, ó, continua fechado aí pro elemento, né? Tá sem visto, né? Caçou até o passaporte dele, velho do Rio.
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2: Tá certo. Isso aí. Às 5 da manhã, né? Isso. Ah, tá. Ele tá de malandragem, né? Que tá passando às 5 da manhã, porque daí o velho do Rio, ele sabe que o velho do Rio tá dormindo, né? Nessa hora tá no bom do sono, tá sonhando, né? Aí o... Diz que tá umas 5 da manhã, é cedo ainda mais com esses frios, com esses geadão aí, velho do Rio. Tu tá judiando do elemento, hein, Gê? Mas é só às 5 da manhã, só quando o velho do Rio tá dormindo pra ele passar, hein? Beleza. É, e o homem é ensaboado, hein? Teodoro Sampaio, menino sapeca pro polaco. É o pedido aí do velho do Rio que tá abrindo os cadernos, che.
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2: E agora nós vamos lá pra Panambi. Alô, Panambi, alguém na escuta? Câmbio, minha amiga Mari, boa noite.
3: Oi, meu amigo, boa noite, Jorge Costa, é a Mari de Panambi. Eu queria pedir a música Amor a Três, ó. Eu falei pra vocês da rádio, pra quem estiver na escuta, e pro meu grande amor, Valderia. E uma boa noite pra você e a tua família, meu amigo. Tchau.
2: Valeu, minha amiga Mari. de Panambi. Olha só o Rafael. Meu amigo Rafael Streit Herman. Grande Rafael. Tá abrindo os cadernos. Ele me falou, né? Não, hoje eu vou abrir os cadernos. Deixa pra mim. Bueno, Jorge Costa. Toca pra nós aí, Tapete da Sala. Forte abraço. Valeu, Rafael. 21 com 10 agora.

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21 e 17, e o Laerte ligou aqui novamente, hein, pra confirmar se vai sair a música certa, né, e quase que não ia sair, hein, quase que não ia sair, mas a sorte que ele ligou novamente, eu já ia colocar uma música errada, mas ele ligou aqui, Jorge, ó, pra tu achar aí, ó, é aquela dos cadernos do Emir, que foi rodada ontem aí na programação, é dos cadernos do Emir Marques. Ah, tá, não, mas aí beleza. Aí já lembrei na hora, Canário Passarinho, Moreninha do Paraná, pro Laerte e pra Liane de Panambi, de arrastar as cadeiras, né? De sair marcando dois pra lá e dois pra cá, segura que eu quero ver, hein?

0: Olha aí que raizão sertanejo, moreninha do Paraná, hein? Maravilha, ouvimos aí com Canário e Passarinho 21 com 21, hein?
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0: Estamos de volta aqui com a sequência do Sertanejão da Blau. São 21 horas e 24 minutos. E a gente vai que vai, né? Aquecendo essa noite geladinha aí, 8 graus, vamos dar uma atualizada, 8 graus, está estacionado aqui em 8 graus, né, a temperatura. Então temos aí uma noite gelada na nossa santa e bela Bárbara do Sul. Nosso Rio Grande Velho tá, vou ter que contar uma coisa, hein, eita mesinho danado, né, o tal de junho e o tal de julho, que é o meu mês, né, chefe, é o meu mês, eu sou Juliano, mas eu não consigo falar bem, né, desse tal de mês de julho, né, eita, que é mês danado aí, né, pleno inverninho gaúcho, né, abafa o caso aí, mas beleza, vamos lá, vamos em frente aqui com os modão sertanejo, a participação do ouvinte. Olha só que legal, minha amiga Beth tá participando com a gente aqui, a Elizabeth Araújo, né, que é talento também da nossa Santa Bárbara, né? Foi grande cantora aí, juntamente com a irmã dela, né? Tinha, né? Há anos atrás aí tinha dupla, né? As irmãs Araújo, né? Cantavam aí nos festivais, né? A gente lembra, né? E a Beth era uma das componentes aí da dupla, né? As irmãs Araújo. E depois casou com o nosso saudoso Talvani, né? Talento fantástico, ganhador de festival, com CDs gravados e tal. E um grande amigo, uma grande pessoa, né? O Talvani. Era um amigo da Blau Nunes, o Talvani, hein?

era um amigo da Blau. E lançava um trabalho novo, ele vinha aqui na rádio, fazia questão de vir aqui na rádio. Mas beleza. Beth, um abração pra você então. Ela tá na audiência aí, tá curtindo o programa, mandou uma mensagem aqui pra nós. Boa noite, Costa. A Milena quer ouvir a música Palhaça da Nayara Azevedo e da Ana Castela só pra curtir. Então, vamos lá, chegando aí, Nayara Azevedo e Ana Castela cantando pra Milena, hein? Vamos lá.

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4: Tá aí, Nayara Azevedo, Ana Castela, palhaça, no pedido aí da Beth, no pedido da Milena, né? 21:29, a gente faz um intervalo agora e volta já.
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0: De volta com a sequência aqui, estamos, né, com o nosso sertanejão da Blau, só as melhores, só as credenciadas aí nessa noite de quinta-feira, hoje 2 de julho do ano de 2026. Como diria o elemento, né, quintou, não sextou. E olha aí, pessoal, hoje marcando no calendário, hoje dia 2, marcando no calendário, hoje é o dia da independência da Bahia, hoje é o dia do bombeiro brasileiro, hoje é o dia do hospital. Quem não sabia, fica sabendo. E sendo o dia do hospital, temos que mandar um abração aí ao nosso glorioso Hospital Santa Bárbara Beneficente, né? Opa! Um abração aí, parabéns pelo trabalho, né? De sempre aí, né? E sempre avançando, sempre melhorando, né? Isso é importante. E o nosso abraço, o nosso carinho aí, então, né? O pessoal acompanha também, né? O pessoal lá no hospital também acompanha aí os modão sertanejo, né? Falta é abrir os cadernos aí, né, moçada? Um abraço aí aos médicos, aos enfermeiros, à equipe toda de trabalho, né? A direção, né? A todos aí que compõem essa equipe maravilhosa aí do Hospital Santa Bárbara Beneficente, recebam o nosso abraço, o nosso carinho. Hoje é o dia do hospital.
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0: 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Bom, e agora é o seguinte, hein? Agora nós vamos com aquele time para informação. Para você que está ligado, o governo Lula se reúne com representantes de Trump em meio à chance de nova tarifa. A reunião contou com as equipes do Ministério das Relações Exteriores e da Assessoria Especial do Presidente Brasileiro. Em jogo sem sustos, Espanha despacha a Áustria e avança às oitavas da Copa. Time de Luis de la Fuente venceu pelo placar de 3-0 e enfrenta Portugal ou Croácia na próxima fase.
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0: Chitãozinho e Chororó, Amor a Três, hein? Pra matar a saudade dos cadernos da minha amiga Mari lá de Panambi. Grande abraço mais uma vez, 21h47.
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0: De volta com a sequência aqui do Sertanejão da Blau. Uma boa noite aí pra você que tá ligado, hein? Quintou, não sextou. Hoje é o segundo dia do mês de julho, hein? Segundo dia do mês de julho. A temperatura na marca dos 8 graus centígrados. E também tá na Blau, tá legal. A minha amiga C, ela, a C de Panambi, hein? Ela ligou pra nós, abriu os cadernos e pediu a música do Renan Júnior, Madrugada Gelada, já vai estar rodando, tá bom, minha amiga? Grande abraço aí, uma ótima noite pra você que tá ligada nessa noite fria, né? Nessa noite gelada, né? Vamos ter uma madrugada gelada, com certeza. O Renan Júnior já vai cantar pra nós aí, então, na programação, né? Seguimos aqui, então. Um abraço pra minha amiga Tuca. Um abraço pra os amigos aí do grupo de WhatsApp aí, o Pegada Forte, né? O pessoal do Pegada Forte aí, também prestigiando aí os modão da Blau, né? Um grande abraço aí ao pessoal do Pegada, então, hein? Dos Cadernos do Emir, tá chegando, demorou um pouquinho, mas tá chegando. João Mineiro e Marcelo.

João Mineiro e Marciano. Dos cadernos do Emir, hein? Que maravilha, um abraço aí mais uma vez, nosso grande amigo Emir Marques na sintonia do programa. Olha aí, gente, mas saiu uma foto aqui, ó. Saiu uma foto aqui. O que que ocorre? O Castelhano. O Castelhano mandou. Levou uma serra lá pra afiar, né? Uma motosserra pra afiar lá no Velho do Rio, hein? Mas daí saiu uma foto famosa aqui, que só tem a serra, o motor, então não sei onde é que foi parar. Mas será que é uma brincadeira? Eu vou ter que pedir pro o Polaco nos ajudar nessa. Polaco, verifica, vê se essa foto é uma brincadeira, né? Ou o que que aconteceu, né? Que a gente sabe, o Velho do Rio é perito, né? É especialista, mas essa foto, o Castelhano, só com o pedaço da serra, né? O motor... Não sei, né? Então, é um caso aí pro Polaco, dá uma mão pra nós, dá uma investigada aí, ver o que que... Se é uma brincadeira ou não, né? Verifica aí pra nós, Polaco, faz o favor, hein? E um abração aí pro meu amigo Castelhano, sempre... sempre acompanhando também os modão sertanejo da Blau. E agora... Agora nós vamos cantar os parabéns aqui. Desejar um feliz aniversário pra nossa amiga Sheila Karine Flores, que hoje está trocando de idade, está aniversariando, é do mês de julho também, é do meu mês aí a Sheila, hein? Parabéns para ela, recebe um abração carinhoso aí das suas irmãs, toda a família, né? Especialmente da sua mãe, Mafalda. Parabéns, Sheila!

Madrugada Gelada! Eita! E ao som aí do Teodoro Sampaio, Menino Sapeca, nós vamos botar o pé na estrada aqui, né, Che? Tá na hora de botar o pé na estrada, agradecer o carinho dessa audiência maravilhosa. E chegamos ao final aqui, né? Agradecer, né, a companhia, agradecer o apoio de sempre. Tá bom? Vamos finalizando aqui o nosso programa. Amanhã nos encontramos novamente. Amanhã, sextou, a gente se encontra novamente aqui com a graça de Deus, fazendo a festa junto com você, né? Beleza? Aqui na 97.9 FM, a sintonia certa do seu rádio, né? Sempre junto com você, é só alegria, né? Beleza. Maravilha. Então, uma boa noite pra você, um bom descanso, fica bem. Fica na paz, fica na bênção de Deus. Um abraço carinhoso e até amanhã!

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0: Que legal!
1: Canta umas modas aí, galera.
2: Você cantou isso aqui no boteco?

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0: 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O Ministério da Agricultura prorroga para fevereiro do ano que vem a entrada em vigor das novas regras para o morango, que incluem padronização por tamanho e limites para defeitos nos frutos. A medida atende os pedidos de produtores gaúchos que temiam aumento de burocracia, custos e desperdícios. O prazo anterior era de 60 dias. 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

Bom dia, Santa Bárbara do Sul, bom dia, Planalto Médio, bom dia, Rio Grande Amado. Estamos abrindo as porteiras de mais um Pampa e Querência aqui pela Rádio Blau Nunes de Santa Bárbara do Sul, FM 97.9, na hora do mate, na hora em que o galo canta. Começamos agora e vamos até às 8 horas desta manhã do dia 3 de julho de 2026, uma manhã fria. Registrado a menor marca de temperatura na cidade de Quaraí, menos 3 graus. A umidade continua e a previsão do tempo nós vamos atualizar daqui a pouco. Vamos passar um chasque, passar as devidas informações para quem nos ouve nesse momento. Satisfação imensa em voltar por aqui nos canais da Blau Nunes para fazer uma prosa e ser a companhia de muitos ouvintes da madrugada, ouvindo a boa música campeira, esta música regionalista, esta música especialíssima, né? Que retrata o homem do campo, retrata as nossas tradições e os nossos costumes. Meu chimarrão já está prontito e eu espero matear com você. E estou por aqui à disposição também para a sua interação via o WhatsApp aqui com o Pampa e Querência. Agradecemos ao nosso patrão velho lá de Riba por nos conceder o dom, por nos conceder a oportunidade de mais um dia de existência, mais um dia de vida. Senhores da Lida Bruta do Campo, os homens rurais de toda a grande região, um grande abraço e que Deus ilumine o trabalho mais grosseiro, o trabalho da lida mais pesada, né? Que se estabelece aí no meio rural. Um grande abraço, sejam todos bem-vindos e eu estou por aqui para ser o seu amigo na hora do mate.

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4: Muito bem, agora são 6 horas e 15 minutos, repetindo 6 e 15, aqui na Blau Nunes, no Pampa e Querência, até às 8 horas da manhã. Sejam todos bem-vindos a mais uma Madrugada Campeira.

6:21 aqui na Blau Nunes, a rádio mais gaúcha do Rio Grande do Sul, do Planalto Médio. Santa Bárbara do Sul se exalta com o Pampa e Querência até às 8 horas da manhã. Sejam todos bem-vindos à nossa audiência. 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

Olha, com essa friagem toda, essa umidade toda, até os galos estão cantando mais tarde, né? A galinha poedeira tá colocando o ovo mais compassado também, né? Reservando energias aí. Ora, dando uma pincelada nas condições do tempo, 3 graus a negativa na cidade de Quaraí. Ali na região do Alto Uruguai, municípios que eu muito conheço como Quatro Irmãos, Campinas do Sul, Jacutinga, Paulo Bento, Ponte Preta, Cruz Altense, muitos prejuízos e pessoas desabrigadas em razão do volume excessivo de chuva das últimas horas, dos últimos dias.

Hora do compasso dessa marchinha, quero estender um grande abraço a toda a família da Janete Ribas, minha colega de aula, né? Uma admiração muito grande por esta pessoa. Toda a sua família, um grande abraço, Janete, seja bem-vindo em nossa audiência aqui do Pampa e Querência. Que Deus ilumine o seu caminho, lhe dando muitas alegrias e muita energia positiva nesta sexta-feira que já está aí se apresentando. E o tempo vai dar uma melhoradinha, mas domingo chove de novo e segunda emparelha a chuva. Portanto, é o efeito do El Niño aqui no Rio Grande do Sul. Mas não há de ser nada, temos que encarar esses desafios. A Pampa de Santa Bárbara do Sul se exalta com Luiz Marenco em mais uma madrugada campeira. Grande abraço, parceria.

Feito mais uma marca campeira aqui no Pampa e Querência, nesta madrugada geladita de 3 de julho de 2026, uma sexta-feira, final de semana vem vindo por aí. Nós estamos por aqui tomando chimarrão e proseando, né? Levando nossa mensagem simples, modesta e sem luxo em nome da Cotripau e Casa do Chimarrão. E contamos, é claro, com a sua parceria em mais uma madrugada.

6:42, 6:42, um abraço para toda a grande região, alô Saldanha Marinho, alô cidade de Panambi, Palmeira das Missões, alô a nossa comunidade, com nossas comunidades do interior de nosso município, recebam neste momento um cordial bom dia aqui do Pampa e Querência e da nossa programação. 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

Adiante, moçada, a dizer que não há mais gaúchos, que os gaúchos foram nossos avós, foram nossos pais, que o verdadeiro não existe mais, é pura peta. Por não saber esses trompeta que nunca se meteram em pendenga, nem sabem quando o sol avisa seca, não aguentam um pulo de bagual, não conhecem o vento que traz chuva, nem qual é o pasto que faz mal. O gaúcho sempre há de viver enquanto o Rio Grande não morrer. Em campo fino o potrilho é mais lindo, tem mais quarto e encontro. Ainda sempre escramuçando e tem o pelo reluzindo. É que a invernada é puro campo flor. O rebanho que pasta em terra negra, a lã tem mais valor e o Rio Grande é campo bom. Registrando a audiência do programa, Lucas. Um grande abraço, Lucas. Demanda seu sobrenome aí, parceiro. Pedindo a música, eu reconheço que sou um grosso do eterno e imortal Gildo de Freitas, oferecendo para os amigos da Trestentos, da filial 6. Desde já fico agradecido. Ah, o Vitor já mandou. Um abraço, moçada. Segue aqui. Eu reconheço que sou um grosso. Alô, meus amigos da Trestento Amanhecendo, para mais um dia de lida.

Muito bem, agora são 6 horas e 57 minutos. Seja bem-vindo você que está ligando seu rádio agora. Esse é o Pampa e Querência, pela Rádio Blau Nunes de Santa Bárbara do Sul, em mais uma madrugada fria. E estamos na estação do inverno, bastante umidade. Já já nós vamos registrar a audiência dos demais que estão por aqui. Um abraço, André Triclis. Daqui a pouco a música que você pediu vai estar por aqui. Um grande abraço, a volta do Tordilho Negro, oferecendo, é claro, da nossa parte aqui para esse ouvinte especial, Alaídes de Quadros. Um abraço, Alaídes, tudo de bom. André Triclis, um abraço também. Um abraço, já já vamos ouvir os demais que estão por aqui nos mandando um chasque especial aqui na madrugada. Vem aí, nossa vaneira iguaria campeira dele, uma das vozes mais autênticas do Rio Grande, para alegrar nossa manhã na hora do mate, na hora em que o galo canta.

Bueno, bueno, bueno, 7:05, estamos encerrando a primeira hora do nosso Pampa e Querência, a música do Rio Grande, na Blau Nunes, de Santa Bárbara do Sul. 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

0: Seguimos na volta do mate até as 8 horas da manhã e agradecemos, não podemos deixar de agradecer o nosso protetor maior, o nosso Deus, o nosso patrão celestial, que nos protege, que nos permite mais um dia de existência.
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0: Grande Vitor, um grande abraço, como é bom acordar e ter amigos para desejar um bom dia. Bom dia, parcerias!

buenos dias Porongos, alô Cristo Rei, alô esta terra que eu admiro muito, a comunidade de linha Pontão, um bom dia, um buenas especial para todos vocês.

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Quem tem tradição tem identidade. O chapéu com barbicacho, negra e comprida melena, pele queimada, morena, sem luxos na vestimenta, bombacha de brim cinzenta, adaga e faca à cintura, e um olhar misto, ternura, com lampejos de tormenta. A todas as invernadas artísticas do CTG Vera Carreta, um grande abraço. E chegando aqui, Alma de Musiqueiro, com o Leonel Gomes, atendendo o pedido de um ouvinte para o seu João da cidade de Cruz Alta, que nos acompanha.

Feito mais um atendendo solicitação de uma ouvinte para a terra de Cruz Alta. Próxima marca campeira vem nada mais, nada menos do que da voz de José Cláudio Machado, imortal. E quero nesse momento oferecer para uma pessoa muito especial, Miriam Antônia Machado dos Santos, a minha parceira de camperiada, parceira de cavalgada, parceira de lida, ela que já está se preparando para ir para a escola. Nós que temos feito alguns quilômetros a cavalo por aí, andando nas voltas da linha Pontão. Um abraço, Miriam, que Deus vos ilumine, um bom dia e que você tenha bons estudos e, acima de tudo, bastante dedicação na escola. E utilizando este exemplo de criança que vai para a escola, sempre bem agasalhadas, porque o frio vem aí. Dedicação total nos estudos para depois lidar com o cavalo. Sim.

Feito mais uma, agora são 7:16, repetindo 7:16. Lembrando que a previsão do tempo indica queda na temperatura, né? Indica queda na temperatura.

A umidade relativa do ar em torno de 91%, não há previsão de chuva para hoje, né? E um alerta laranja com queda de temperatura em Rio Grande do Sul, Santa Catarina e no Paraná, conforme informações atualizadas ontem à noite pelo Instituto Nacional de Meteorologia. Menos 3 graus registrados em Quaraí, a menor marca do estado do Rio Grande, mas em outras cidades a sensação térmica foi maior. Para você que está aí ao lado do fogão, do velho fogão, do companheiro das horas de frio, um abraço, e o chimarrão corre na volta, corre de mão em mão. Quero dizer que, caso não seja possível atender todos os pedidos, nós vamos arrumando por aqui, ajeitando, estrategiando, organizando o nosso galpão, e se não for atendido hoje, nos próximos dias nós vamos atender, né? Temos aí uma grande demanda via WhatsApp e via ligação telefônica no fixo. Mas bueno, quero mandar um abraço para a Agropecuária Tirlone. Agropecuária Tirlone São Manuel. Alô Milton, alô seu Milton, Eduardo Menezes. Um abraço Eduardo, a Marli Fátima Menezes, Tirlone. Um grande abraço a vocês. Um dia muito especial. Alô meus amigos da Agropecuária Costela, Rogério e Fernando Costela. O Lucido Costela, a Janete Ribas, Carlinhos, um abraço a todos vocês aí, né? A Cabanha Los Quilates, Gabriel do Moncel Costela, Clóvis Borges, o Clovinho, meu amigo de muitos anos, de longa data, um abraço para todos vocês e um buenos dias. Daqui a pouco, às 7h25, nós vamos oferecer uma música especial para os Homens do Cavalo. Buenas, buenas, buenas. E seguimos no mesmo compasso. Yari Terres, Alma, Distância e Querência. Manhã fria, madrugada serena. E o chimarrão passando de mão em mão, agradecendo a Deus, ao patrão celestial, pelo dom da vida. Um abraço do tamanho desta pampa.

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1: 7 horas e 24 minutos.

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Estamos de volta, senhoras e senhores. Buenos dias para quem está ligando seu rádio agora, entrando em sintonia com a Rádio Blau Nunes de Santa Bárbara do Sul, 97.9. Uma rádio que preza pela tradição, pelos nossos costumes, valorizando o que é nosso, a nossa verdade.

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Um abraço, Duda, homem do laço, homem dali da campeira. Um abraço, Wesley Chagas, domador de primeira. 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Olha, a partir das 8 horas da manhã, o colega Paulo Moisés traz o Olho Vivo com muitas informações. Depois vem a Tuca, Tuquinha, grande Tuquinha. Um abraço, Tuca. Será que está dormindo ou já está mateando no pé do Eito? Depois vem a Tuca com o Show da Manhã. E à tarde, muitas músicas rodando aqui na Blau Nunes. A partir das 17h30 horas eu retorno com o Conexão Regional, trazendo entrevistas, trazendo entretenimento, trazendo fatos, trazendo notícias locais, regionais, estaduais, nacionais e internacionais. A região em forma de notícias em sua quarta audição.

0: Olha, horas, parceiro, te acalma, toma um mate, come umas bergamotas e não loqueia. Nem tudo merece tua intensidade. Estamos aí no inverno, gurizada. Estamos aí no inverno e vamos empurrando com a maçã do peito um poncho velho. Não há o que não cure, um chazito forte, um chimarrão bem tomado.
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0: Olha aí, não permitas que as peleias da vida te derrube. Você é forte, você é guapo. Você enfrenta o perigo de frente.
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0: Alô, Saldanha Marinho, grande abraço, homens do cavalo. Alô, seu Flávio Ferreira, alô, Cláudio Aime, alô, Jaime Belebon, alô, Heitor Schmidt, centro de treinamento Edson Goulart, lá na pista do Parque de Rodeios de Saldanha Marinho. Alô, Júnior Birca, o Fino, alô, meu amigo Cláudio Jongo, Volmir Barden, um abraço, Fernando Ribas, o Fefeu. Elias Wesler, ô seu Elias, grande vaqueiro do laço, conheço há muito tempo. Leandro Wesler, patrão, um abraço. Leonardo Wesler e os demais, os homens do cavalo, um abraço aos senhores e uma boirana sexta-feira.

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Feito mais um destaque campeiro à volta do Tordilho Negro, solicitado via WhatsApp aqui para nós, né? Um grande abraço a quem solicitou e já registrado então a participação aqui no Pampa e Querência. Um abraço a todos que estão aí conectados conosco. Não será possível atender todos os pedidos, mas na medida do possível estamos aqui, metendo o cavalo, apartando umas, levando outras para frente, e assim nós vamos levando. Meu particular amigo Carlos Alberto Conra, grande abraço, Carlos, saudade de você, meu amigo, numa prosa, tudo de bom, bastante saúde, felicidade, prosperidade. Obrigado pela parceria e pela audiência nesta manhã de sexta-feira. Marcelo, um grande abraço. Marcelo Dallanora, sempre sintonizado. E aí, o Lorenzo tá firme nos arreios, tá firme nos aperos, é o parceiro. E ele pediu uma dos Serranos, e é ela quem está chegando por aqui para alegrar nossa manhã de sexta-feira. Olha, estamos de olho no final de semana. Pelo que tudo indica, vai ser um final de semana para ficar mais tranquilo, mais acomodado, né? E a chuva retorna ao estado no domingo de forma mais fraca, mas a partir de segunda-feira ela se intensifica novamente. E aí nós temos que ter aquela cautela de sempre aí, cuidar com a saúde dos idosos, cuidar com a saúde das crianças. Um abraço, moçada, um buenos dias, Pampa querida, e que Deus nos proteja sempre. Essa é a nossa principal graça e o nosso principal pedido.

0: minutos.
1: Prosseguimos por aqui com a marca Sinalitarca do Rio Grande até às 8 horas da manhã. Daqui a pouco, Paulo Moisés chega com um olho vivo para muitas informações, informações locais, informações regionais, estaduais, as notícias da nossa nação, as notícias do nosso mundo girando de forma internacional, as informações não param. E você acompanha com este programa de grande audiência que vai até às 10 horas da manhã. E por aqui nós seguimos na hora santa do mate, na hora em que nos preparamos para mais um dia de trabalho. Neste horário, as crianças já estão indo para a escola, né? E os pais também já pegando o caminho para trabalhar nesta sexta-feira. Já de olho no final de semana, que promete também ser de um pouco mais de recolhida do pessoal. Mas em casa, bastante umidade, as donas de casa estão por aí apavoradas, né? Quem cuida da roupa, quem cuida da casa, da residência, do lar, do galpão, essa umidade prejudica muito. Que a sua sexta-feira seja uma sexta-feira maravilhosa e que a música que nós tocamos por aqui possa ser a sua companhia agradável, te impulsionar para mais um dia de trabalho. Por falar em música do Rio Grande, nós chamamos mais música regionalista, através dos cantores que demonstram potencial muito grande e que nos alegram, né? Neste cenário gauchesco de origens, retratando toda a cultura, toda a história da nossa Pampa. Prosseguimos com a boa música aqui no Pampa e Querência. Buenos dias, paisano!

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4: 7:52.
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8: Olha ali no Itaqui!

vocês nessa festa bonita. Fica um abraço, um beijo no coração de cada um de vocês. Podem ter a certeza que vocês deixaram essa noite, essa festa muito mais bonita. Um abraço a todos vocês. Muito obrigado. Obrigado mesmo. Valeu, grande gente.

Neste momento estamos encerrando o programa de hoje, desejando a todos um excelente dia, né? Ficamos por aqui, voltamos com a nossa próxima audição, domingo, até a 1 da tarde, nesta emissora que valoriza aquilo que é nosso. Povo que tem tradição, é povo que tem raiz, povo que tem identidade. 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Fechamos a porteira de hoje do Pampa e Querência e voltaremos no domingo. Um grande abraço a todos e um tchau e obrigado, senhores!

Agora 8:01, 4 graus a temperatura. Este é o Pampa Notícias e vamos atualizando as principais informações do momento. Pelo menos 20 municípios do Rio Grande do Sul registraram temperaturas abaixo do zero nesta sexta-feira. A menor temperatura foi registrada em Quaraí, com 4,3 graus negativos. O frio intenso também atingiu cidades da Campanha, da Fronteira Oeste e da Região Sul. Em Porto Alegre, a temperatura mínima foi de 5,4 graus. Há possibilidade de neve ou chuva congelada de forma isolada nos campos de cima da serra. 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

0: Dois homens roubaram um carro no bairro Menino Deus, em Porto Alegre, na noite desta quinta-feira. Durante a fuga, os suspeitos avançaram com o veículo contra policiais militares, que reagiram com disparos. Um dos homens foi preso com o carro roubado e levado para a delegacia. O segundo suspeito foi localizado em um hospital com ferimento na mão e permanece sob custódia. A área do crime foi isolada para o trabalho da perícia. Pelo menos 40 pessoas morreram após um ônibus cair em um desfiladeiro no oeste do Paquistão. O veículo despencou mais de 20 metros em uma região montanhosa durante a viagem. 11 passageiros ficaram feridos e 3 estão em estado grave. O terreno de difícil acesso dificultou o trabalho das equipes de resgate. Ataques entre Rússia e Ucrânia deixaram pelo menos 6 mortos na noite de quinta-feira. Na Ucrânia, bombardeios russos mataram 4 pessoas, entre elas uma criança. Em território russo, ataques ucranianos deixaram 2 mortos e atingiram áreas de infraestrutura. A Rússia informou ter derrubado 155 drones lançados pela Ucrânia durante a noite. As negociações por um acordo para encerrar o conflito seguem sem avanços. O número de mortos pelos terremotos na Venezuela subiu para 2.595. As equipes de resgate seguem atuando nas áreas mais afetadas com apoio de milhares de militares e policiais. O governo informou que cerca de 100 edifícios desabaram no estado de La Guaira. O Brasil enviou 5 voos com ajuda humanitária, incluindo equipes de resgate, médicos e equipamentos. Confira mais informações em osul.com.br ou baixe o aplicativo no seu celular. É grátis.
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0: 8 horas e 9 minutos.
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2: Oito horas e 12 minutos agora aqui na Blau, Nunes, 8 e 12, manhã de sexta-feira, hoje, dia 3 do mês de julho, 2026. Muito bom dia, estamos chegando com o nosso programa Olho Vivo de hoje, um pouco mais curto, como eu sempre digo, programa de mangas curtas, né, gente? Mas o importante é que estamos juntos e estamos aqui para te desejar uma ótima sexta-feira, um dia abençoado, né, que você tem um dia hoje para lá de especial. Tá frio. Tá frio, a temperatura aqui, deixa eu me ver aqui, ó. Marcando pra gente aqui 2 a 3 graus nessa manhã, né? Rapaz do céu, hoje não vai ser fácil. Ainda bem que vai abrir um sol aí, né, gente? Vai ficar pra dar uma melhorada no ambiente. Mas te proteja, te agasalha, tá bem? Muito bom dia pra você. Hoje é dia 3 de julho, é o 184º dia deste ano, tá? No nosso calendário, faltam 181 dias na contagem regressiva para o final deste ano de 2026. Hoje comemoramos aqui no Brasil o Dia Nacional do Combate à Discriminação Racial, dia do Ministério da Justiça. Hoje também comemora-se o Dia dos Incrédulos, tá? E hoje é o Dia Internacional Sem Sacos Plásticos. Quer dizer, hoje não podemos usar sacos plásticos aí, né? E comemora-se, é uma data fictícia, né? Dia Internacional Sem Sacos Plásticos, tá bom? Muito bom dia para você, obrigado pelo carinho, obrigado pela tua sintonia. Já cedo no nosso programa, já já vamos ter aqui o informativo do Sindicato dos Trabalhadores Rurais. Às 9 tem o Conversando com Nossa Gente, informativo de notícias e informações do Poder Executivo de Nossa Santa Bárbara do Sul. Tudo isso você acompanha a partir de agora aqui na 97.9.

0: falei que tava frio, né, gente? Vamos ver como é que tá a temperatura aqui. Deixa eu ver como é que foi o amanhecer aqui, ó. Saldanha Marinho tá 4 graus agora, Passo Fundo 4 graus a temperatura neste momento. Porto Alegre 5 graus a temperatura neste momento. Deixa eu me ver aqui para Santa Bárbara e Panambi como é que tá também a situação. Santa Bárbara, 3 graus tá a temperatura agora, neste momento, 3 graus tá a temperatura aqui em nossa cidade, né, gente? Eu te disse, vai ser frio, né? Olha, trazendo notícias sobre isso, antes mesmo de amanhecer a sexta-feira, hoje, durante a madrugada, o Rio Grande do Sul voltou a registrar temperaturas negativas. Os termômetros ficaram abaixo de zero em pelo menos 20 cidades aqui do nosso Rio Grande do Sul. A menor marca foi registrada em Quaraí, na fronteira oeste, onde os termômetros indicaram 4,7 graus negativos, tá? A medição foi realizada às 7 horas pelo Instituto Nacional de Meteorologia, o INMET. Uma hora antes, a marca era de 4,3 graus negativos. Em Santana do Livramento, na fronteira oeste, o registro foi de menos 3,6 graus negativos, segundo o Sistema de Alertas Agriclimáticos, o CIMAGRO. O frio também foi intenso no sul do estado. Em Erval, a marca chegou a menos 2 graus negativos por volta das 7 horas da manhã, de acordo com o INMET. Já em Uruguaiana e Barra do Quaraí, na fronteira oeste, a mínima registrada foi de menos 2,4 graus nesta manhã. Para você ter uma ideia, em Pinheiro Machado, na Campanha, menos 1,9. Em Lavras do Sul, também na Campanha, menos 1,7. Rosário do Sul, na região central, menos 1,6 nesta manhã. Em Alegrete, na fronteira oeste, menos 1,5. Em Ilha Negra, menos 1,4. Em Santiago, também na região central, 1,4 abaixo de zero, né? Em Bagé, na Campanha, menos 1,3. Em Santana da Boa Vista, na região sul, menos 1,3. Em São Gabriel, na fronteira oeste, menos 1,2. Caçapava do Sul, na Campanha, menos 1. Em São Pedro do Sul, na região central, 0,9, abaixo de zero. Em Cruzilhada do Sul, no Vale do Rio Pardo, 0,9. Em Aceguá, 0,8. Em Dom Pedrito, 0,8. Em Canguçu, 0,7. Em Sobradinho, no Vale do Rio Pardo, 0,7. Aqui em Tupã-Siretão, na região norte, 0,6. Em Jaguari, na região central, 0,3. Eldorado do Sul, na região metropolitana, 0,3. São Francisco de Paula, na Serra, 0,2. Em Itaqui, na fronteira oeste, 0,2. E também Maçambará, na fronteira oeste, 0,1 grau nesta manhã. Em Porto Alegre, a mínima foi de 4,7 graus, marca registrada nas estações IMET e também nas zonas leste e sul. Olha, a combinação entre alta umidade e a aproximação de uma frente fria intensa deverá manter o tempo instável no nosso estado durante esta sexta-feira. Há uma pequena chance de que essas condições resultem na formação de neve ou chuva congelada de forma isolada na região dos Campos de Cima da Serra, mas a certeza é maior sobre o que deverá ocorrer depois. O avanço de uma das massas de ar polar mais forte do inverno até agora vai derrubar os termômetros e provocar retorno das temperaturas negativas no estado. Portanto, meu amigo, te agasalha, né? Porque a coisa vem frio por aí, vem frio por aí. 8 da manhã, 18 minutos agora, destaques do Globo desta manhã de hoje, duelo de Messi e Vozinha e mais dois jogos definem hoje em como fica as oitavas da Copa do Mundo. Portugal eliminou a Croácia ontem, hein, gente? Rapaz do céu, que coisa. Olha, o Globo também diz que Flávio Bolsonaro propõe barrar PIX e sistemas não ocidentais. Valdemar Costa Neto tentou fazer Michele Bolsonaro voltar atrás em ataques ao pré-candidato Flávio Bolsonaro, diz matéria do Globo.com desta manhã. Também, o Cristiano Ronaldo celebra vaga no sufoco na janela de hotel. Chegada do Egito a Dallas tem confusão com a polícia, diz matéria. Ainda no Globo.com desta manhã, presa por morte de casal em Belo Horizonte, é suspeita de ter dopado e furtado primo de idosa. Mulher é jogada em rio com os pés e mãos amarrados. Ela consegue se soltar e nadar até a margem do rio, né? Isso foi no Triângulo Mineiro. Que coisa, hein? Globo também destaca nesta manhã, né? Aqui vamos trazendo aqui que a Inglaterra volta ao Azteca 40 anos após sofrer gol do século. Destaques aqui do Globo.com desta manhã. O Correio do Povo de hoje traz agora que Receita abre consulta do cashback do Imposto de Renda em 8 de julho. Governo do Rio Grande do Sul destina 17 milhões de reais para a rede de proteção de mulheres. Também, Missão anuncia Haroldo Medina como pré-candidato à vice-presidência da República. Câmara de Guaíba homenageia 49 anos da Igreja Universal. Olha, mulher que organizou evento de rope jump é indiciada por morte de jovem em Salto. Destaques ainda do Correio desta manhã, desta sexta-feira, hoje, dia 3 de julho. Defesa do ex-presidente Bolsonaro cita a Procuradoria-Geral da República e pede que Alexandre de Moraes mantenha prisão domiciliar. Também nos destaques de hoje, Inter tenta a contratação de centroavante que disputa a Copa do Mundo para substituir Borré. Suíça vence a Argélia em jogo que testou a capacidade do torcedor de se manter acordado, diz matéria. Grêmio assina pré-contrato com o Mandaka, jogador que defende o Juventude. Na virada do ano, o Mandaka era pretendido pelo Inter também, né? Aí o Inter, como só pretende, né? O Inter namora para os outros, né? Aí eu vou te contar, é o Internacional sendo o Internacional, né? Olha, o Observador Regional diz que policial militar afastado atira contra delegado e agente da Polícia Federal e é preso em Passo Fundo. Que coisa, gente, que violência, né? Um delegado e um agente de Polícia Federal foram baleados durante o cumprimento de mandados de prisão nesta quinta-feira, dia 2, em uma operação contra os crimes de contrabando e descaminho realizada em Passo Fundo e outros municípios da região. De acordo com as informações apuradas, a operação é coordenada por uma delegada de Polícia Federal e de outra região com apoio de policiais da Delegacia de Passo Fundo. A investigação tem como alvo um grupo suspeito de envolvimento com crimes de contrabando e descaminho. O ataque aconteceu em uma residência na Vila Rodrigues, em Passo Fundo, durante o cumprimento de um mandado de prisão. Segundo as informações obtidas, quem efetuou os disparos contra os policiais foi um policial militar que estava afastado de suas funções. Ele seria namorado de umas investigadas nas operações da Polícia Federal. O delegado da Polícia Federal foi atingido por disparos no ombro e no abdômen. Ele recebeu os primeiros atendimentos dos próprios colegas no local e foi encaminhado ao Hospital São Vicente de Paulo, onde passou por cirurgia. O estado de saúde é considerado grave. Já o agente da Polícia Federal foi atingido de raspão e não corre risco de morte. Após os disparos, o policial militar foi preso em flagrante. As circunstâncias do ataque e a participação dele na investigação serão apuradas pelas autoridades. 8 horas 22 minutos aqui na Blá, 8h22. Estava dando uma olhada numa notícia aqui. Achei muito interessante, né? Uma notícia compartilhada aqui pela nossa emissora, que o governo federal já autorizou estudos para a duplicação da concessão da 285. Olha, se fosse para fazer uma... Né? O pessoal está fazendo agora um recap aí, né? Está fazendo um trabalho de recap aí, está ficando bom, né? Tá um trabalho demorado, a gente sabe que não é fácil, né? Mas está fazendo. Ao menos demonstrou interesse aí, está fazendo o trabalho de recap aqui da 285. Mas também, ao mesmo tempo, o governo autorizou estudos para duplicação e concessão da BR-285, que poderá, claro, com isso aí, logicamente, haverá pedágio, né, gente? O governo federal, por meio do Ministério dos Transportes, autorizou a publicação do edital para a contratação de empresa que será responsável pelos estudos e viabilidade da duplicação e da concessão da 285. A medida representa o primeiro passo para um futuro projeto de concessão de rodovia e da iniciativa privada, o que poderá resultar na implantação de praças de pedágio ao longo do trecho. A 285 é um dos principais corredores rodoviários do sul do Brasil. A rodovia liga a fronteira com a Argentina, em São Borja, atravessa as regiões das Missões, Noroeste, Planalto, Serra, do nosso estado do Rio Grande do Sul e segue até o litoral de Santa Catarina. O trajeto registra intenso fluxo de veículos, especialmente caminhões responsáveis pelo transporte da produção agrícola e industrial. Ainda não há definição sobre a quantidade de praças de pedágio nem sobre os locais onde poderão ser instalados. Essas informações dependerão dos estudos técnicos que serão realizados pela empresa contratada. Como referência, a BR-386 entre Carazinho e Canoas, concedida à iniciativa privada, conta atualmente com 4 praças de pedágio. Após a conclusão dos estudos, o projeto deverá passar pelas etapas de análise, consulta pública e definição do modelo de concessão antes da publicação do leilão. Mas já é uma luz no fim do túnel, né, gente? É lógico que não sairia aí sem ter uma praça de pedágio, né? Muito bem, vamos em frente com o nosso programa desta manhã. Deixa eu trazer aqui o primeiro espaço comercial, gente. Eu já volto aí para trazer a Supernatural, né? Já volto, segura aí que a gente volta já.
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3: Olha, 8 horas e 31 minutos, 8:31. Deixa eu trazer atualizar para você aqui. Eu há pouco falei sobre aquele negócio lá que ocorreu em Passo Fundo, né? Pois é, o delegado veio a óbito, o delegado da Polícia Federal, que foi baleado por um PM militar durante a operação, ele acabou vindo a óbito, né? Delegado Michel Brasil Saliba, ele foi alvo de 3 disparos enquanto cumpria o mandado de apreensão e busca, né? A confirmação da sua morte foi por volta das 2:30 da manhã de hoje e do delegado de Polícia Federal Michel Brasil Saliba, baleado durante a operação em Passo Fundo, no norte do estado. A morte foi confirmada pela Central de Óbitos de Passo Fundo. Ele estava internado em estado gravíssimo no Hospital São Vicente de Paulo desde a manhã de ontem, quinta-feira. Ele foi atingido por 3 disparos de arma de fogo na região do tórax e nas costas durante o cumprimento de um mandado de busca e apreensão em um apartamento na rua José Bonifácio, no bairro Vila Rodrigues. Outro agente da Polícia Federal, que eu também tinha dito que havia sido ferido, recebeu atendimento, mas já deu alta hospitalar. O autor dos disparos seria o policial militar Daniel Machado Figueiró, do 3º Regimento de Polícia Montada. Conforme a investigação, o alvo do mandato era a companheira do policial militar que estava no apartamento e possui antecedentes por ameaça. O policial militar foi preso em flagrante. Em nota, a Brigada Militar informou que Figueiró estava afastado das funções por licença para tratar de interesses particulares e que a Corregedoria Geral da Corporação vai acompanhar o caso. O corpo do delegado será transladado para Bagé, onde ocorrerão o velório e o sepultamento. Até a última atualização, os horários das cerimônias ainda não haviam sido definidos. Então tá aí, lamentavelmente morreu o delegado atingido lá na operação, delegado

0: Federal Michel Brasil Saliba e recebeu 3 disparos de arma de fogo. 8 horas e 33 minutos. Vou dar um abraço para o meu amigo Almir Han, né? E o pessoal que está ali também na feira do produtor, gente. 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Oi, Paulo, bom dia, tudo bom? Dona Ana Gardim, como é que vai? Tudo bem? Meu amigo João Carlos Ribas, tudo tranquilo, gente, tudo tranquilo. Norton Paulo Trindade, como vai? Genesi Costa Lírio, Eva Silva, Tenário Hartmann, Terezinha Ribas, Genesi Baggio, Josemar Santos, Maria Marli Lipper, bom dia, gente. Obrigado pela carona, obrigado pela sintonia. Vamos trazendo a Super Max, a Max Produtos Naturais, nesta manhã com a Camila Pertli. Vai trazer o boletim de hoje. Vai lá, Camila, deixa eu trazer para ti aqui então o que vem aí da Max Produtos Naturais nesta manhã de sexta-feira, né? Vamos lá? Camila, bom dia, manda ver.
1: Olá, muito bom dia, ouvintes da Rádio Blau Nunes. 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Até lá.
0: Até lá. Obrigado, Camila, por tua participação aqui da Max Produtos Naturais dentro do nosso programa Olho Vivo. São 8 horas e 38 minutos. Já voltamos. 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
0: 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Busque a paz de Deus. Uma paz que seja profunda e aquecedora. A paz divina que mencionou o Senhor Jesus, o mundo, não pode dar. A paz de Deus é também sua. Ela pode estar dentro de você agora. Basta você pensar que ela vem. Então veja-a chegando e tomando conta do seu coração. Sinta-a presente, reconfortante, em todo o seu ser, até nas menores veias. Confie que está recebendo e receberá, pois quando o coração vibra, a alma se encanta. Deus, amoroso, amplia o que de bom está no seu coração. Nada neste mundo se compara à paz de Deus. Mensagem do livro Sabedoria Todo Dia, de Lourival Lopes.
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0: Como sexta-feira é assim, não tenho tempo para mais nada. Vou recomendar você de novo, né? 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Vem na sequência o Sindicato dos Trabalhadores Rurais aqui de Santa Bárbara, depois vem o Beno Faveri e o Conversando com Nossa Gente. Olho Vivo retorna na segunda-feira e até lá. Bom final de semana e até segunda. Tchau, tchau.
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0: Nossa saudação a todos os ouvintes, nossa saudação especial aos nossos associados e associadas do sindicato. Estamos chegando com mais um programa, levando avisos e informações para todos os nossos associados e associadas. Hoje, dia 3 de julho de 2026. Na terça-feira desta semana, no dia 30, o governo federal fez o lançamento ou a divulgação do próximo Plano Safra. O Plano Safra, que é 2026-2027, que vai de 1º de julho deste ano até 30 de junho do próximo ano, do ano de 2027. Nós ainda não temos todos os detalhamentos do plano, do próximo Plano Safra, porque quem nos repassa os detalhamentos é a assessoria da FETAG, né? Mas certamente nos próximos dias vai nos enviar o plano detalhado com as partes que interessa mais a nós, o nosso público da agricultura familiar, né? Então nós vamos ter então nos próximos dias o detalhamento com certeza dos avanços, do que tem realmente nesse novo Plano Safra. Mas o nosso presidente da FETAG, o Eugênio Zanetti, estava em Brasília acompanhando o lançamento do Plano Safra e nos relatou as principais preocupações que não estão avançando lá na esfera federal. É a preocupação, claro, de todo o movimento sindical, é a preocupação dos nossos associados. Primeiro, é sobre as negociações das dívidas dos nossos agricultores. Não adianta aumentar o volume de recursos para o PRONAF dentro do Plano Safra se o programa, o PRONAF, que é o nosso Programa Nacional de Fortalecimento da Agricultura Familiar. Então, não basta, né, o aumento de recursos, de volume de recursos, se muitos agricultores estão impedidos de acessar os recursos por conta do endividamento. Então é urgente nós resolver esta questão da securitização ou renegociação das dívidas. A segunda questão que nos preocupa muito, todo o movimento sindical, é a questão do proagro ou seguro das lavouras. Hoje os custos para quem busca resultados e alta produção, o custo da lavoura é muito alto. O risco, com os últimos anos, aí, o clima não estando favorecendo, o risco é muito alto também. Então, é indispensável nós ter um proagro, um seguro compatível com a necessidade, mas também com o preço acessível. É claro que o seguro, o proagro, foram muito acionados nos últimos anos em virtude dos nossos problemas climáticos, mas nós precisamos sim, por parte do governo, com contrapartida do governo, termos um proagro, né, contingente ou dentro do razoável das custas hoje, para que o nosso agricultor, o nosso produtor rural tenha um pouquinho mais de tranquilidade, porque os últimos anos que nós temos visto, é triste ser agricultor. O clima não ajudando e o governo não estando aberto ou preocupado para que nós possamos dar esse apoio, essa assistência, o que é a necessidade hoje dos nossos agricultores. Ter uma renegociação de todos os que têm as suas dívidas a médio e longo prazo, para que dê uma tranquilidade de ele voltar a fazer as suas lavouras, né, fazer os seus investimentos necessários para continuar produzindo alimentos. Então, deixo aqui a nossa preocupação, porque o nosso associado pode ter certeza que todo o movimento sindical confederativo, ligado à nossa CONTAG, à nossa federação, a FETAG do Estado, nós continuamos negociando, pressionando o governo para o problema, para todos os problemas sentidos e vividos aqui na ponta, aqui no agricultor, é onde o sindicato tem o conhecimento das dificuldades dos agricultores. repassamos para nossas esferas superiores e, consequentemente, o nosso pleito lá em Brasília, lá junto ao governo federal, que é lá que nós resolvemos as questões maiores. Então, vamos continuar sempre, sim, na luta. Então, com certeza, temos tido alguns pequenos avanços, mas precisamos avançar mais. E isso, com certeza, se nós nos mantermos fortes e unidos, o resultado virá. Vamos a mais avisos e os aniversariantes das semanas.
1: Comunicamos aos nossos associados que o sindicato está ampliando os convênios através do cartão FETAG+. Agora, os associados do sindicato poderão usar o cartão FETAG+ no comércio conveniado, nas consultas, no hospital, nas farmácias, fisioterapeutas, nos laboratórios de exames, dentistas, nas instituições de ensino e com especialistas em outros municípios. Maiores informações no site da FETAG, no sindicato ou no aplicativo FETAG+. Agora os aniversariantes da semana. No dia 29, aniversariou Pedro Ferreira da Silva. No dia 1º de julho, Kátia Elisângela Guedes. Ontem, dia 2, Hildo Bachmann. Hoje, dia 3, Odilon Ramos Cavalheiro. Amanhã, dia 4, Eli Ida Miller e Romilda Friis. No dia 5, Ivânia Ângela Neumann. No dia 9, Thomas Augusto Neumann. E no dia 11, Maria Gessi Lemos da Silva.
0: Era o que tínhamos para o programa de hoje. Ficam com uma homenagem musical aos aniversariantes da semana. Um bom final de semana a todos, uma ótima semana de trabalho. Até o próximo programa.

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0: Bom dia, Santa Bárbara do Sul, bom dia, ouvintes de toda a grande região, ouvintes do mundo inteiro através da internet. Esse é o programa Conversando com a Nossa Gente, programa da Prefeitura Municipal de Santa Bárbara do Sul, a administração que todas as sextas-feiras traz aí as informações da semana. Hoje estou interinamente iniciando o programa enquanto o nosso amigo Beno, o assessor de comunicação, se dirige até a emissora. Mas nós vamos já começando com um bom dia ao nosso prefeito Leandro, ao nosso vice-prefeito Paulinho, aos secretários Luiz Fernando e à secretária Andréia.
1: Bom dia, Guinho. Bom dia ao nosso vice-prefeito Paulo Roberto Alcastel, também ao Luiz Fernando, nosso secretário de obras, Andréia, nossa secretária da Educação e Cultura. Esporte, mas um bom dia muito especial, bom dia também ao Paulo que está nos dando uma demão até que o Beno chegue na emissora, mas um bom dia muito especial à nossa comunidade de Santa Bárbara do Sul, que nos prestigia com a audiência nesse programa, com o nosso informativo semanal e também pela live na internet. Programa importante onde levamos as informações dos acontecimentos da semana na administração municipal de Santa Bárbara do Sul.
0: Vice-prefeito Paulinho, bom dia, seja bem-vindo novamente.
2: Bom dia, Guinho, bom dia ao prefeito Leandro, secretária Andréia, ao Luiz Fernando, ao Paulo Moisés e a todos os ouvintes da Rádio Blau Nunes.
0: Vamos lá então, vou começar dando novamente bom dia ao secretário Luiz Fernando, que nós tivemos uma semana aí, como todos sabem, muita chuva. Com certeza, a partir de agora, a demanda da Secretaria de Obras vai ser imensa, né? Não há estradas, por melhor que sejam estruturadas, que aguentem tamanho volume de chuvas. Bom dia, secretário.
3: Bom dia, Guinho. Bom dia, prefeito. Bom dia, vice. Bom dia, secretária Andréia, Paulo Moisés, nossa comunidade. Pois é, Gui, então, faz parte, nós temos se aproximando do inverno, então tem essa demanda maior de chuva, né? Então, não adianta, nós temos que estar preparado, então é o que a gente está fazendo, né? Nós estamos focando no estoque de pedras para poder fazer pontos emergenciais no nosso interior, né? Então hoje fizemos um estoque já em Itaíba, agora vamos começar um estoque em Porongos, temos também em Capão Alto. Então assim, ó, é a forma que a gente vai conduzir a nossas estradas aí no futuro próximo aqui, né?
0: Claro, claro.
3: Nas próximas semanas e tudo mais, né?
0: Bom, o contato lá, os telefones da secretaria deve ter tido bastante demanda agora nos últimos dias, né? Porque realmente foi muita chuva e cada agricultor, enfim, cada localidade tem a sua emergência, né? Eles querem que as coisas sejam recuperadas.
3: Exato, Guinho. Assim, ó, eu não vou esconder, né? A gente recebe bastante ligações lá que se referem a uma manutenção, né? A gente segue o nosso cronograma, a gente tenta não mudar ele por causa que a ideia é fazer as estradas todas elas igualmente, né? Não temos nenhuma que a gente vai querer fazer melhor que a outra. Assim, ó, Guinho, se eu te falar também que tá sendo uma reclamação alta, eu também vou estar te mentindo, porque assim, ó, graças a Deus, onde a gente fez com tempo, que o tempo nos ajudou, que a gente conseguiu fazer o que realmente necessitava, as estradas, elas estão se mantendo bem. Então, assim, ó, tá acontecendo conforme a gente gostaria. E os pontos que o pessoal liga, que necessitam, com certeza nós vamos olhar e sempre, conforme eu falei do nosso cronograma, a gente vai realizando, né? Parte de... Hoje, se nós não... Tem trecho que não adianta nós patrolar se não empedrar, porque a umidade do solo e as chuvas que estão prometendo, né? Então, muitas vezes nós vamos acabar estragando uma estrada que ela não está tão ruim, vamos dizer assim,
0: sim,
3: né?
0: Sim,
3: então,
0: sim.
3: É mais ou menos essa. E outras, eu já vou puxar um pouco outro assunto, outras demandas que acontecem no interior também, que foi ligado essa semana, é, bomba de, dos poços artesianos também acontece, né? Que muitas vezes nós temos que ajustar essa manutenção. Então, essa semana aconteceu um caso em São Manuel, nós também tivemos que se deslocar para lá e está tudo funcionando assim, né? Mas eu digo que são demandas que o interior não é também só a estrada, tem bastante coisinhas que por fora dela que envolvem.
0: Como é importante, né, vice-prefeito Paulinho, fazer, tanto o senhor quanto o prefeito acompanham muitos trabalhos da secretaria em loco, mas como é importante ter um maquinário em boas condições, no caso, muitos maquinários novos, e fazer essa coisa assim, tipo, nós estamos lá, só citar um exemplo, nós estamos em Capão Alto, vamos fazer tudo aqui, sem ficar aquela correria de máquina, puxa para um lado, puxa para o outro, e fazer bem feito, né, vice-prefeito?
2: É a questão que o secretário falou do cronograma, né, que ele tem organizado, mas hoje a gente tem uma dificuldade, é da época do ano, né, secretário? Não tem muito o que a gente fazer nessa época, é muita chuva, não consegue se trabalhar quando tem muita umidade. Então, eu acredito que a secretaria nos próximos meses, porque eu vejo que tem dois dias de sol, já vem chuva de novo. Vai ser os trabalhos paliativos mesmo, de socorro. Onde é que não, tá, não foi feito, como que o secretário falou, como que tem que ser feito, que não deu para fazer, que falta pedra, que tem atoladores. Eu acredito que vai ser esse o trabalho, né, nos próximos dias, porque trabalhar de modo geral, infelizmente, não é por vontade do secretário ou da gente. A gente não vai conseguir por questão do tempo, e todo mundo sabe, os agricultores sabem, a gente que anda na estrada sabe. Com essa umidade não se consegue trabalhar na lavoura, não se consegue trabalhar em estrada, mas sim vai ter que ser feito conforme o tempo deixar, né, secretário, essas demandas que o pessoal te solicitou, porque com certeza causa ataladores para transporte escolar, para o pessoal que tem que vir para a cidade, para caminhões. Então, isso vai ter que ser feito, não tem outra forma. Mas o trabalho, andei essa semana, secretário, fui a Itaíba duas vezes com essa chuva ali, e também fui em direção nas RS, está muito bem. Foi feito bem feito, foi gastado, foi investido, as estradas estão boas. Mas a gente sabe que tem que fazer todo esse trabalho em todo o município, como você falou, e alguns lugares não foram feitos, então a gente vai ter que, nesses momentos agora que a gente não consegue trabalhar 4-5 dias consecutivos, e também a gente tem que saber, e o pessoal tem que saber, que nesse momento a gente não consegue fazer o trabalho bem feito também, devido à umidade. A umidade, todo mundo sabe, esses dias eu estava falando com o Adilson, que é o nosso coordenador, que estava trabalhando com uma máquina, e a máquina não ia, patinava, não conseguia trabalhar, não tem o que fazer, tem que parar, é serviço. Além de, se a gente continuar fazendo serviço com essa umidade que tem, a gente, em vez de a gente ajudar, a gente vai atrapalhar.
0: Que nem de secretário, então, tem que pode tudo estragar,
2: fazer,
0: né?
2: Pode estragar, então a gente tem que fazer tudo uma avaliação do que pode ser feito.
0: Bom, prefeito, eu tenho certeza que os agricultores, eles entendem que numa semana como essa, a Secretaria de Obras não pode fazer muita coisa. Né? E além disso, surgem várias emergências a partir de agora.
1: Com certeza, nós conversamos bastante essa semana com o secretário Luiz Fernando, e fazendo socorros aqui na cidade também, né, Luiz Fernando? Fazendo socorros aqui na cidade, no distrito, e bocas de lobo entupida. Olha que foi feito uma correria durante a semana, durante a chuvarada. Mas com relação às estradas, a gente tem isso muito maduro na cabeça, no sentido de que os nossos agricultores, nossos produtores rurais de toda a nossa Santa Bárbara do Sul, desde a ponta lá do São Manuel, lá que dá 40 quilômetros aqui da cidade até lá na divisa com Pejuçara, com Cruz Alta, desde esse extremo do nosso município até lá no Passo da Palmeira, ou lá na esquina Dois Irmãos, ou aqui no Capão Alto, ou no Pontão, ou no Cristo Rei. Por que que eu estou citando todos? Porque o pessoal, os nossos produtores rurais, os nossos proprietários rurais, que estão nos ouvindo nesse momento, eles podem ficar tranquilos. Estradas na nossa administração, o atendimento do nosso interior, na nossa administração, foi prioridade desde o dia 2 de janeiro de 2025. Então, nós, a gente faz
4: a gente age de todas as formas, a gente conversa permanentemente lá com o nosso secretário, e eu tenho conversado também diretamente com os nossos chefes de interior, tanto o Antoninho como o Adilson. A gente tem conversado direto e o pessoal pode ficar tranquilo que a gente não vai estar se escondendo do produtor ou do proprietário rural a partir do momento que apareçam os problemas. Nós fizemos um esforço tremendo ano passado no sentido de buscar recursos para reequiparmos o nosso parque de máquinas. Graças a Deus a gente conseguiu, nós conseguimos emendas importantes o ano passado também para aquisição através do Promac. Então ano passado a gente através do Promac recebeu dois equipamentos, recebemos uma retroescavadeira, recebemos um rolo compactador. Então hoje temos dois caminhões novos, temos patrola nova, temos dois rolos novos, mais além do que veio do Promac. Então o nosso parque de máquinas hoje ele vive uma realidade diferente do que acontecia no passado. Além de não nos eximirmos aí, sempre que é requisitado pelo nosso secretário, de a gente ainda contratar terceirizados quando há necessidade. O Luiz Fernando chega lá no gabinete e diz: Leandro, olha, a situação está complicada, nós estamos trabalhando numa frente, mas o nosso município está demandando, tem uma outra região do município que está demandando trabalho e a gente não está vencendo. Não tem problema. Vamos chamamos o terceirizado, não vamos deixar os nossos agricultores na mão. Não vamos deixar o nosso transporte escolar na mão. E a gente está fazendo o que pode para fazer com que as nossas estradas elas atinjam a excelência que a gente quer. Estamos fazendo um trabalho agora de segundo momento, que é fazer o levantamento do cascalho, a pedra importante. A gente está fazendo, como o Paulinho comentou, Nós temos 3 mil e poucos quilômetros de estradas no nosso município. É muito grande o nosso município em termos de estradas, né? Mas a gente tem mapeado o município nesse trabalho sincronizado que existe lá da Secretaria de Obras. Como está funcionando bacana, Luiz Fernando, esse trabalho bacana de vocês lá, dos chefes do interior, de fazer esse mapeamento, de fazer esse levantamento, não olhando onde, local que seja, vai lá, fez o mapeamento, localizou o problema, localizou o atolador, que a gente chama no interior, a gente está fazendo o paliativo, como disse o vice-prefeito, a gente vai e coloca a pedra. A gente está chegando onde a gente quer chegar, de fazer a estrada de qualidade, de fazer a estrada bem feita. Temos operadores muito experientes trabalhando conosco, né, nessa nossa administração, e a gente vai chegar seja com El Niño, seja com Laninha é falta de chuva, mas El Niño é bastante chuva, vem chuvarada aí o restante do ano. Mas nós, parou a chuva, os nossos produtores rurais, eles podem ter certeza absoluta que o nosso pessoal vai estar na estrada para não deixar ninguém na mão. E a gente vai manter nossas estradas, inclusive, Guio, inclusive as nossas RSs. As nossas RSs onde a gente tem contato hoje, a gente conversa muito com os nossos produtores rurais, e as 377, a 506, a 508, o município não podia fazer, de jeito nenhum, nunca podia fazer, não podia, porque era proibido, que não sei o quê, e não podia, e esse é o depoimento que eu recebo dos produtores rurais, e a gente assumiu, nós não recebemos impedimento nenhum do Estado, de forma alguma. O Estado ele não tem estrutura para manter todas as estradas, o Dyer está defasado, não tem condição de estar fazendo a manutenção das estradas, e nós resolvemos por conta de assumir. E nós assumimos. E estamos fazendo manutenção da 506, da 508, da 377, além de toda a demanda que temos de estradas municipais. E vai continuar sendo assim enquanto estivermos à frente da administração.
0: Que bom. Secretário Luiz Fernando, gostaria de complementar alguma coisa? E daí, após isso, já vou dar as boas-vindas para o Beno, que é o coordenador de todo o programa, e a secretária Marivane, que acabou de chegar aí. Luiz Fernando, por favor, suas considerações finais e algo mais que queira acrescentar.
3: Não, a princípio, como o prefeito e o vice complementaram, né, nós dependemos muito da chuva, do sol, do clima, né, então... Mas assim, ó, como o prefeito falou, esse comprometimento que nós temos, né, a gente deve muito também aos nossos funcionários lá, que abraçam a causa quando surgem as janelas, quando surgem esses intervalos de trabalho, eles, se precisar fazer hora extra, eles fazem, se precisar trabalhar no sábado, eles trabalham, se precisar trabalhar nos feriados, eles trabalham. Então, isso é muito importante, porque são os os trechos que a gente tem disponível para poder prolongar o serviço, né?
0: Claro.
3: Então, e eles estão abraçados com nós, então acho que isso é muito importante, né?
0: Obrigado, secretário, pela participação. Beno Osmar de Favre, bom dia, seja bem-vindo.
5: Bom dia, meio atrasado, mas chegamos, não é? Eu conversando com a nossa gente aqui pela 97.9, 104.9, Rádio Blau Nunes e Liberdade FM. Bom dia, secretária de Educação, Andréa Bólico Sarati.
6: Bom dia, Beno, bom dia, prefeito, bom dia, vice, Guinho, minha colega Marivane, Luiz, bom dia a todos os munícipes.
5: Bom dia também à secretária de Saúde do município.
7: Bom dia, Beno, bom dia a todos vocês e um bom dia à comunidade.
5: Vamos por etapas, então. Já falamos com o prefeito, o Guinho já falou com o vice-prefeito, com o secretário de obras. Hoje uma data importante, secretária da Educação do município de Santa Bárbara do Sul, Andréa.
6: Exatamente. Hoje uma data importantíssima, um momento tão esperado pela nossa comunidade, a inauguração do nosso museu e da nossa biblioteca, que definitivamente terão uma casa própria, né? Não será mais alugada e mudanças, agora uma casa definitiva. E também faremos um ato pela abertura da nossa EMEI Padroeira, que começou as atividades esse ano. Hoje nós também faremos um ato. Então é uma data muito importante para o nosso município. Eu digo que hoje é uma nova página da cultura, da educação de Santa Bárbara do Sul. A gente sabe que esses projetos já vêm a longa data sendo elaborados e depois concretizados, e a gente agradece a todas as pessoas que colocaram a sua mão e que tiveram boa vontade para que a nossa comunidade tivesse esses dois espaços maravilhosos, né? Que além de aconchegante, um lugar organizado, um lugar padronizado para o que se propõe. Então, eu acho que é um momento muito importante. Eu convido toda a comunidade que queira se fazer presente às 15 horas na frente do Museu, da Biblioteca e da EMEI Padroeira. Que hoje vai ser um ato simples, mas um ato muito simbólico e um ato muito importante para o nosso município.
5: Muito significativo.
6: Muito significativo. Beno, eu quero aproveitar aqui, sim, porque o pessoal sempre me faz questionamentos, e a Secretaria da Educação, assim como a Saúde, Obras, enfim, a administração municipal, ela age conforme necessidade.
5: Claro.
6: As mudanças acontecem conforme as necessidades da nossa comunidade.
5: Sim.
6: Hoje, a gente recebe um questionamento de uma mãe sobre a possibilidade de ampliação do turno integral de pré-A e pré-B na EMEI Padroeira. Na EMEI Padroeira não existe a possibilidade porque ela é uma creche. Ela é uma escola de 0 a 3 anos. Então, lá não existe como a gente ampliar o turno integral de pré-A e pré-B. Mas eu quero que a comunidade fique tranquila, que surge essa nova necessidade que até então não existia. Nós vamos pensar com carinho na Secretaria de Educação uma maneira de ampliarmos as turmas de turno integral de pré-A e pré-B, porque nós temos um compromisso não só de educação, mas um compromisso social com a nossa comunidade com o turno integral.
0: Secretária, qual faixa etária abrange o pré-A e o pré-B? Até para os ouvintes
6: que não... 4 e 5 anos. As creches são de 0 a 3 anos, tá? E 4 e 5 anos são os prés, pré-A e pré-B. Então, a gente sabe que os pais necessitam desse suporte da escola. O município vai pensar com carinho uma maneira de contemplar, de ampliar as vagas de pré-A e pré-B. Nós vamos pensar uma possibilidade de ampliar. A comunidade fique tranquila, surge essa necessidade nova e nós vamos repensar junto com a nossa equipe pedagógica, com a nossa equipe, com as equipes gestoras das escolas, uma possibilidade de a gente ampliar. Tá, para o ano de 2027. A gente sabe que é importante, a gente sabe que criança na escola é a melhor coisa, né? É o futuro, é um futuro brilhante que a gente vai ter. Então, que a comunidade fique bem tranquila.
5: Tá certo. Antes de falarmos com a secretária Marivane, prefeito, vice-prefeito Paulinho também, a inauguração do museu, da nossa biblioteca e também da nossa creche padroeira lá.
8: Beno, é um marco importante, como já disse a Andréa,
4: É um trabalho de muitas mãos, né? É uma obra de Santa Bárbara do Sul, finalizada pela nossa administração, começada pela administração anterior. Então, todos têm méritos, todos têm méritos. Quem correu atrás para alavancar os recursos, quem fez os primeiros, quem deu os primeiros passos, os méritos são de todos. A comunidade é que ganha. A comunidade ganhou muito com os novos prédios, com as novas dependências lá do museu e da biblioteca. Então a gente faz de fato, oficialmente, hoje a inauguração da biblioteca e do museu. Nós vamos fazer também um ato, embora já estivesse inaugurado oficialmente, mas não estava pronto, a EMEI Padroeira não estava pronta, foi inaugurada, não estava pronta. Então a gente vai fazer hoje também um ato de finalização, que a gente não tinha feito, né, desde que começou a trabalhar, e abertura.
5: Oficial.
4: Oficial, com muito respeito por todas as pessoas que trabalharam para que tudo desse certo. A gente vai ter a presença hoje de autoridades, parlamentares, representantes do Ministério da Educação, pessoas que tiveram as mãos que estiveram estendidas para Santa Bárbara do Sul para que essas obras acontecessem e a nossa comunidade ela fosse contemplada. Então, eu estou prefeito, Paulinho Dalcastel, Paulo Roberto Dalcastel está vice-prefeito, André está secretária, e nós estamos muito felizes de estar nesse momento para poder fazer a conclusão. Nós pegamos talvez aí essas obras todas aí com 70%, 80% já feitas. É, mas a gente fez a nossa parte também, humildemente, que foi a de concluir de forma correta. Temos os perrengues do dia a dia, né, André? Porque obra que você vem gente de fora para fazer, você tem que estar toda hora, tem que estar cobrando, tem que estar. Mas isso aí faz parte e não é privilégio meu, de prefeito, os prefeitos todos têm isso. O recado geral é de fazer esse convite para a nossa comunidade, hoje às 15 horas, quem tiver disponibilidade, por favor, fica o convite aqui desse prefeito que vá até a frente que vai acontecer na frente do novo museu, na frente da biblioteca, esse ato tão bonito de inauguração, que é tão representativo para nós aqui de Santa Bárbara, além do contexto principal, do objeto principal do museu, da biblioteca, da escola que ali está, também deu uma imagem tão bonita para o acesso à nossa cidade. Foi muito bem, parabéns a quem escolheu aquele lugar, na verdade o local a gente sabe que se trata de um terreno que já era do município, né, ou que foi viabilizado para que fosse feito naquele local. Então ficou muito bonito, para quem entra de fora da cidade sempre nos cumprimenta, olha, parabéns, e eu sempre estendo os parabéns para quem diz, olha, isso aqui começou há 4, 5 anos atrás e deu uma nova imagem para a entrada do nosso município. Então hoje vamos fazer a inauguração, porque o pessoal já está trabalhando, o prédio ele já está a todo vapor funcionando, né? A nossa EMEI Padroeira veio para desafogar a nossa educação infantil. Então tudo muito bem pensado, e hoje a gente faz esse ato inaugural, né? E lá vamos nos abraçar com a comunidade, quem estiver lá, e vamos cumprimentar quem deve ser cumprimentado, que são as pessoas que fizeram todo o esforço para que isso acontecesse em Santa Bárbara. Então Santa Bárbara do Sul está de parabéns, o município está de parabéns pelas obras que ali estão conclusas e que já estão aí em atividade. 15 horas, à frente do museu, à frente da biblioteca. É um convite para toda a comunidade da cidade e do interior. Você que está aí fora, no interior do município, que tem algum compromisso na cidade, ou que mesmo não tenha, né, que esteja disposto a encarar o frio, certamente nós vamos ter um café, vamos ter um chimarrão lá, e vamos nos encontrar para nós fazermos essa celebração, que é a inauguração desses prédios, a inauguração do prédio que só acrescentou para a educação de Santa Bárbara do Sul.
5: Todas as pastas da gestão 2025-2028 envidaram esforços para a conclusão de todo aquele aquela obra que vai ser inaugurada hoje à tarde. A Secretaria de obras públicas, trabalhou muito nisso aí, não é? Mas vice-prefeito Paulo Roberto do Alcastelo, hoje é o dia de comemorarmos, não é?
2: Primeiramente, Beno, nós temos que agradecer todas as pessoas que de uma forma ou de outra contribuíram para que isso acontecesse, como falou o prefeito. Não vou citar nomes aqui, mas a gente tem que sabe que existem deputados, não vou citar para não esquecer de alguém, deputados envolvidos, administração passada, administração de agora, o governo federal, com um grande projeto, né, que passou a em Santa Bárbara, na região, é um dos únicos municípios que foi contemplado com uma creche desse tamanho. São obras de quase 6 milhões de reais entre creche e museu e biblioteca. A creche tão importante para nossas crianças, né? A gente, às vezes, vai lá na creche ver, era de extrema necessidade mesmo, desafogou. Então, é muito importante, quem ganha com isso é a comunidade Santa Barbarense, e é isso que nós temos que pensar. E a biblioteca e o museu passa a história de Santa Bárbara, né? Santa Bárbara do Sul passa a cultura, passa tudo o que aconteceu, quem a gente convida hoje o pessoal a participar da abertura, né, da creche e da inauguração do museu, oficialmente a abertura da creche, né? E convido o pessoal que visite o museu, visite a biblioteca, que lá muita gente não sabe, mas lá está toda a história de Santa Bárbara. Eu esses dias fiquei impressionado, né, com tanta coisa. Santa Bárbara é tão linda desde a sua essência, Guinho. Então, e lá está tudo, né? Então a gente reforça o convite, como já foi feito aqui, para a comunidade que participe hoje à tarde conosco, porque é uma grande conquista para Santa Bárbara e para

0: De saúde lá, já com certamente muitos assuntos para encaminhar.
1: O que, que a Marivane está escondida hoje ali?
0: Ela não quer aparecer na tela aqui, só aparece o cabelinho dela aqui, ó. É só vocês dois aqui virem mais para cá.
2: Tá bom, vamos vir mais para cá.
0: E o Paulinho então também, e daí a secretária aparece.
2: Eu estava me atualizando com a secretária, porque a Secretaria de Saúde, assim como várias outras secretarias, são muitos assuntos que tomariam um programa inteiro. Eu estava perguntando a ela qual que seria o foco de hoje, né? E ela me falava que principalmente a questão da dengue. Aí o pessoal vai pensar, nossa, dengue agora?
0: Com frio?
2: Julho. Mas o meu pai tinha uma frase muito legal, que era assim, que é no período de paz que se prepara para a guerra, né? Então, foi feito um trabalho de conscientização, de conversa com alunos do primeiro e segundo ano, aí nesses últimos dias, para justamente começar de agora, né? A partir de agora, já conscientizar as pessoas para que não tenhamos aquele grande problema lá no verão. Bom dia, secretária.
3: Bom dia, Guinho. Realmente, o nosso trabalho na saúde, ele é um trabalho de prevenção, né, Beno? Então, nós temos que estar constantemente fazendo esse trabalho de alerta. E como todos sabem, a escola é o meio mais rápido de chegar nas famílias, porque as crianças cobram dos seus pais. E a prevenção com relação à dengue, ela é extremamente importante, porque isso é um problema de saúde pública, né? E afeta a população. E nós temos que começar realmente nessa época esse trabalho. Então, a nossa equipe da vigilância, através dos nossos agentes de endemias, estão se deslocando nas escolas e fazendo esse trabalho de prevenção, orientando as crianças para que tomam esses cuidados nos pátios das suas casas, né, para que esta alerta comece agora. Nós não podemos deixar acontecer para depois vir aqui. É por isso que a gente faz o ano todo, né? E esse trabalho, ele não é só com relação à questão da dengue. Esta semana foi uma semana bastante intensa de treinamento também para os nossos, para a nossa equipe.
0: Qualificação.
3: De qualificação, né? Tanto na parte das vacinas, as meninas estavam se qualificando com relação à BCG. Então, vem o pessoal da coordenadoria fazer esse trabalho de orientação e qualificação no trabalho delas, para que ofereça uma qualidade para as pessoas que ali vão ser vacinadas. Também ontem à tarde nós tivemos a nossa ESF Aparecida fechada. Por quê? Porque veio da coordenadoria um treinamento com relação à amamentação.
0: Amamenta Brasil, programa federal.
3: E realmente isso é extremamente importante. E nós ficamos muito felizes porque fomos inclusive elogiados pela coordenadora de que nós, Santa Bárbara, hoje nós temos um programa, né, que atende as gestantes e após a gestação. Então, existe um trabalho de rede, e isso é o mais importante. Então, a gestante tem esse acolhimento dentro das unidades, né? Durante a gestação, ela tem um trabalho de orientação pelas nossas equipes, seja enfermeiro, médico, dentista, o qual fazem esse trabalho para que ela tenha uma gestação tranquila, né? E após isso, então, um trabalho com as puérperas, pós-gestação.
0: Antes, durante e depois.
3: Antes, durante e depois. Isso é um trabalho extremamente importante, é um trabalho de rede que tem que acontecer. Porque a saúde, ela não para, né? Vocês percebem que existem muitas situações e que nós precisamos estar conectadas com as pessoas. Então, elas têm que estar participando em todos os momentos na saúde. E isso é muito bom. E ontem ela elogiava esse trabalho que nós estamos fazendo, principalmente com a questão das puérperas, que é um trabalho novo, né? São poucos municípios que estão fazendo isso também, mas estão tendo essa visão. A visão do quê? A visão de que as pessoas precisam ter esse trabalho de atendimento no início, no meio e no fim da sua gestação, né?
0: E com relação à influenza, vacinação, secretário, como é que está isso, a situação?
3: A vacinação, nós temos ali o nosso posto de vacinação, ele é na Zózimo, né? Nós temos atendimento todos os dias, das 7 da manhã às 17 horas, não fecha ao meio-dia. As nossas vacinadoras estão ali, mas nós estamos com uma preocupação, Beno. Nós temos 460 doses disponíveis até o momento, né, e a gente sabe que a população está aos poucos se vacinando. E vocês têm que perceberem que nós estamos num frio intenso, né? A influenza, nós já temos vários casos aqui em Santa Bárbara. Tenho que dizer que muitas crianças, né, secretária Andréia?

0: muitas crianças e é muito rápido, né, a transmissão. E você sabe que a influenza, os sintomas são sintomas de dor, de febre, de tosse. E daí não adianta depois nós estarmos ali, ai, mas o que que eu tenho que tomar? Ele tem um ciclo, né? A medicação é aquilo ali, mas são sintomas bastante dolorosos. E para evitar isso, só existe uma fórmula: fazer a vacina. Nossa, a vacina é gratuita, está ali. Os nossos postos, como eu falei, estão abertos, está à disposição da população. Vamos nos vacinar. É importante, gente, é a nossa saúde. E além disso, às vezes eu posso dizer: ah, eu não quero que o meu filho. Não, gente, olha a responsabilidade, porque isso pode agravar e levar a casos mais complicados, como já tivemos no passado, né, algumas crianças, e que foi bem difícil o tratamento disso. Então, temos que nos cuidar, é importante a vacinação. E é esse apelo que eu vim aqui fazer, para que as pessoas se vacinem. Nós precisamos que façam isso.
1: Secretária, no início da vacinação era para um grupo restrito, não é?
0: Restrito.
1: Agora está aberto para toda a comunidade.
0: Isso. Antes era os grupos prioritários e agora foi liberado para toda a população, né? Então, agora é simplesmente deixaram os seus afazeres. Em questão de 10 minutos, você vai lá até a unidade, você faz a vacina e está livre, né? Fica tranquilo. Nós precisamos nos imunizar. Isso é importante.
1: Secretária de Educação Andreia, é importante a participação dos pais com relação às crianças.
2: Com certeza, eu falo não apenas como secretária, professora, mas também como mãe. O meu filho foi um dos primeiros que se vacinou, porque a gente sabe que isso evita a hospitalização. A gente sabe como é dolorido quem tem criança pequena levar para um hospital, ficar dias lá, não é fácil a recuperação. Então, eu acho assim, ó, pais e mães, a primeira coisa, qual é o nosso bem maior? É o nosso filho. Tem que vacinar, tem que fazer a vacina. Por quê? Não significa que a criança não ficará gripada. Significa que a criança não terá uma doença grave, que venha a se agravar e que possa acontecer o pior. Então, nós temos o compromisso com os nossos filhos de fazer a vacina. Beno, eu posso aproveitar a oportunidade aqui para fazer uma explicação rápida sobre o transporte escolar. Não tem nada a ver com a saúde, mas eu
0: Sim.
2: preciso aproveitar aqui a deixa. O que ocorre? O município de Santa Bárbara do Sul faz 2.100 quilômetros por dia de transporte escolar, tá? E nós temos uma parceria com o Estado. O recurso é pequeno do Estado. Nós temos um gasto mensal, o município tem de 220 mil reais por mês em transporte escolar. O Estado do Rio Grande do Sul nos repassa 100 mil reais ano, tá? 100 mil reais ano. Então, semana passada até tivemos na coordenadoria, conversando com o coordenador regional, o compromisso do município é o seguinte: todas as manhãs nós fizemos o transporte e na segunda de tarde. Isso foi tratado e confirmado com o coordenador da CRE e com as diretoras das escolas estaduais. O que que foi solicitado? Que todas as crianças que são do interior e do ensino médio fiquem em turmas que possam ser contempladas na segunda de tarde, tá? Porque é a única tarde que o município roda o transporte. Já conversei sobre isso com alguns pais, achei até que tinha ficado muito claro isso. A diretora do Blau, a diretora Marciele, também já conversamos sobre o assunto. Ela disse que todos os alunos do interior ficariam nas turmas de segunda-feira. E conversando semana passada, que estivemos na 39ª CRE, o coordenador Marcelo nos disse que o Estado tinha aprovado que o turno integral do Blau seria todas as manhãs e na segunda de tarde, que é o dia que o transporte roda. O município não tem condições de abraçar outras tardes, porque já gastamos um valor significativo no do nosso orçamento em transporte escolar. Então, como eu já tinha falado para algumas mães que me procuraram a respeito disso e conversei com a diretora Marciele a respeito disso, peço que as crianças que estudam no Blau, os adolescentes que estudam no Blau, fazem turno integral no ensino médio, conversem com a diretora e que sejam matriculados em turmas que têm o turno integral na segunda de tarde, que é o dia que o município oferece o transporte escolar. Essas crianças têm que ficar matriculadas nessas turmas. E aí está resolvido o problema, porque nas outras tardes nós não temos recurso. Não adianta nós querermos abraçar uma coisa que nós não vamos atingir. Então, eu quero deixar muito claro, isso é uma coisa tratada com a 39ª CRE, é uma coisa tratada com a diretora do turno integral ali, do Blau, a diretora Marciele, e venho novamente aqui esclarecer. Os pais que têm filhos no ensino médio, turno integral, devem matricular seus filhos, solicitar na escola que eles fiquem em turmas que têm na segunda-feira as aulas de turno integral. Tá, Beno?
1: Tá certo. Conversando com a nossa gente, 9h40, Luiz Augusto Carvalho.
3: A secretária Marivane aqui tem mais um assunto importante do encontro que acontece na segunda-feira. Secretária.
0: Como nós estávamos falando do aleitamento materno, aproveitando, né? Então, nós temos o encontro das gestantes, que é o chama-se o programa Preparando o Ninho, né? Então, ele acontece lá no Zózimo Ribas, na segunda-feira, dia 6, às 18h30. Então, esse encontro, ele é extremamente importante, aonde tem o encontro não só das gestantes, Beno, os pais participam junto. Então, isso é uma proposta extremamente importante, porque quando você está gestante, não é somente a mãe a responsabilidade, né? É mãe e pai. E os pais aqui em Santa Bárbara, eu tenho que dar os parabéns, eles participam mesmo. E isso só vai trazer facilidade, né? Quando o nenê vier a nascer, onde os pais estão informados e as mães também. Então é muito importante esse encontro e hoje a gente tem um grupo muito grande participando.
1: Tá certo. Agora, 9h41. Prefeito, o senhor participou de um evento chamado Cidadão Legal Pede Nota Fiscal. Uma participação da Câmara de Vereadores, do Legislativo e do Executivo.
4: Verdade, Beno. No decorrer da semana, nós tivemos o sorteio da primeira premiação do ano. Nós será feito em duas etapas, né? O Cidadão Legal Pede Nota Fiscal, onde estivemos lá nas dependências lá da Secretaria da Indústria e Comércio, onde funciona também a Secretaria de Agricultura e Meio Ambiente. Tivemos participação da comunidade, tivemos participação da imprensa, que lá esteve fazendo a cobertura do evento, né? Tivemos, onde agradecemos também, não podemos deixar de agradecer a colaboração do Calef. O Calef que colabora conosco na questão do sorteio, onde faz o bingo, né? Então, mas assim, ó, com um objetivo muito maior, que é a questão da educação fiscal. O cidadão legal pede nota fiscal nada mais é do que um incentivo que a população, que o cidadão, ele toda vez que ele compre no comércio, que ele contrate um serviço, ele toda vez que ele faça um pagamento no comércio, um pagamento de serviço, que ele solicite a nota fiscal. Ele peça a nota fiscal. A nota fiscal é a representação de que a transação de comércio ou de serviço, ela está acontecendo de forma oficial, de forma legal. E aí o empresário, o prestador de serviços, né, ele também está fazendo a sua parte, que é fazendo o recolhimento dos seus impostos, a sua obrigação tributária, né, seja tanto com o prestador de serviços, ele tem a obrigação tributária com o governo federal e com o município, através do ISS e dos tributos federais, e o comércio através do ICMS e dos tributos federais. O que significa isso, em resumo? Significa que se o processo fosse perfeito, se todas as operações, e Santa Bárbara, nós não temos problemas, é importante ter a educação fiscal, mas nós temos empresários, prestadores de serviços conscientes, o nosso pessoal aqui é consciente, o nosso pessoal trabalha direitinho, né? Mas a emissão da nota fiscal, o pagamento dos tributos federais, estaduais e municipais de forma correta, representa a injeção de recursos nos cofres públicos, nos entes, federal, estadual e municipal, e um retorno tanto do ICMS quanto do FPM para o nosso município em valores otimizados. Então, isso significa que toda vez que eu comprar alguma coisa no supermercado, Luiz Fernando, e lá no supermercado ele emite a nota, eu estou fazendo a minha parte no sentido de que a gente está... O empresário, a empresa, o empreendedor, o prestador de serviço, ele está pagando seu imposto, e esse imposto, em uma fatia legal, ele retorna para o município, Eu estou falando agora como

0: como municipalidade, ele retorna para o município na fatia legal, o ICMS, através de um índice que nós temos junto ao Estado, é um índice de participação que nós temos junto ao Estado, o FPM também é um índice, né? E esses retornos, eles é o recurso com o qual o município trabalha. Né? É o recurso com o qual o município trabalha. São os recursos que entram para o município para que a gente possa prestar serviços para a nossa comunidade, a gente possa devolver para a comunidade. Então, toda vez que o cidadão paga imposto, a gente ouviu falar muito isso agora, um mês, dois meses atrás, que foi o imposto de renda. O imposto de renda, toda vez, Guinho, que você faz o pagamento do teu imposto de renda, você nada mais está fazendo do que você vai tá fazendo a tua contribuição para que quem esteja organizando as coisas, que são o presidente da república, o governador do estado ou o prefeito, ele tenha possibilidades de devolver
1: em serviços,
0: tá? Então, o cidadão legal pede nota fiscal, é muito bem-vindo, é um programa de educação fiscal muito bem elaborado em Santa Bárbara e que a gente está dando continuidade através do excelente trabalho lá feito pela equipe do Marcelo, lá na Secretaria de Indústria e Comércio, o secretário Marcelo, o Jorge Gergen, né? Então, nós temos uma equipe trabalhando nisso. O Marcelo, aliás, gostaria de salientar, vem realizando um trabalho bacana frente à secretaria. Estamos com cursos em aberto, cursos de qualificação maravilhosos em aberto, né?
2: É o dia 11.
0: Para que a nossa população ela aproveite, para que a gurizada, para que os jovens eles aproveitem para se qualificar. Então, para concluir, na questão do cidadão legal pede nota fiscal, foi aconteceu no meio da semana, tivemos 5 contemplados, né?
1: Estou com os nomes aqui,
0: Olha só. Tu sabe que o quinto prêmio, o quarto, quinto...
1: Foi o sexto, começa pelo sexto aqui.
0: 1, 2, 3, 4, 5, exatamente. Do sexto até o segundo prêmio foram contemplados com uma premiação de R$1.000, né? E os contemplados, através do sorteio lá, do bingo, auditado por todo mundo que estava ali, né? Auditado por integrantes da comunidade que estavam ali, pela imprensa, nós tivemos os premiados com R$1.000 foram o Christi Scheffler, o Márcio Diesel, o Vilmar Freitas, a Fernanda da Silva e o Leonir Caetano Araldi. E o premiado com R$5.000, que foi o primeiro prêmio, né, foi o Pedro Amaro dos Santos. Então, com a maior transparência, né, a gente faz esse incentivo para a comunidade através desse programa, para que as pessoas elas busquem solicitar a nota fiscal, porque toda vez que é emitida uma nota fiscal, que aconteceu uma prestação de serviços ou que aconteceu uma comercialização de alguma coisa, significa que está acontecendo um recolhimento de imposto ou irá acontecer nos respectivos vencimentos, está gerando uma possibilidade de recolhimento de tributos que retornará em uma parte aqui para o município para que a gente possa trabalhar em prol da nossa comunidade.
1: Uma coisa que me surpreendeu, pelo menos a mim que sou leigo na questão das notas fiscais desse programa, escutando o secretário Marcelo conversar aqui na Rádio Blau Nunes, foi o número de notas fiscais, mais de 27 mil, né, vice-prefeito? Eu fiquei impressionado com o número, 27 mil notas fiscais, levando em conta que é R$200 por nota, né? Então, olha só o volume de pessoas, de recursos, de pessoas que pediram suas notas, né?
3: Realmente é um grande número, né, Guinho? E parabenizar as pessoas e agradecer que estão participando, estão incentivando o comércio local, estão trocando suas notas. Parabenizar a secretaria, né, o Marcelo, a toda a sua equipe pela organização, a transparência do sorteio, ao Calef, como o prefeito falou, que sempre nos ajuda. Também agradecer a secretária Marivone, que fez parte também, acompanhou todo o processo através da Secretaria da Fazenda, mas não posso deixar de fazer um agradecimento especial aqui à Câmara de Vereadores e aos empresários do nosso município que também colaboram doando prêmios e ajudando nisso. Então isso é muito importante para nós, para a comunidade e para os cidadãos. Parabenizar os ganhadores e dizer que em dezembro tem mais em grande número, né? E que o pessoal continue fazendo isso que é de grande valor para toda a nossa comunidade.
2: Prefeito, ontem o secretário de administração, Larry Leonel Bazanella, representou o senhor em dois importantes momentos junto ao Palácio Piratini, lá com relação à causa das mulheres, que é muito importante, isso às 17 horas, e pela manhã sobre a causa animal. Eu gostaria que o senhor dissecasse sobre esse assunto.
4: Beno, tu sabe que nós tivemos, então, nós fomos contemplados, nós nos inscrevemos em dois programas do governo estadual, né? Ontem, em função de agenda cheia, eu não pude estar em Porto Alegre, mas eu estive muito bem representado lá pelo secretário de administração, Larry. Tu estivesse também fazendo a cobertura, juntamente com o Larry, de um evento muito importante, né? A gente viu que tinha casa cheia lá no Piratini, né? E ontem a gente quer fazer, então nós estamos trabalhando, nós temos um departamento do bem-estar animal de Santa Bárbara que engatinha. Nós estamos aprendendo a trabalhar com o departamento do bem-estar animal, que não existia em Santa Bárbara. Então é uma iniciativa nossa, né, de ter um departamento público para tratar desse assunto tão importante, muito importante, né? E ontem nós fomos contemplados o convênio Amigo dos Animais. O convênio Amigo dos Animais é o valor de R$30 mil que o Estado estará repassando para o fundo do bem-estar animal, né? E nós que é destinado exclusivamente para esterilização e chipagem dos animais. Nós já estivemos conversando aí com o vice-prefeito e nós estaremos fazendo um trabalho. Nós vamos licitar, né, Paulinho? Nós vamos utilizar esse valor para licitar esterilização, né? A castração de fêmeas, né? Castração de fêmeas. A gente vai tentar otimizar o máximo esse valor, para que a gente possa fazer um trabalho. Nós vamos abrir essa licitação para que a gente consiga um número bom de castrações, né? E a gente vai fazer essa campanha, vamos fazer esse trabalho na comunidade para de castrações dos animais. Então, de cães, gatos, e é o objetivo. Esse é o primeiro dos valores, Guinho, que nós estamos recebendo do governo do estado ou governo federal. Tem muita coisa para acontecer pela causa animal e nós estamos muito organizados com relação a isso, no sentido documental. Nós estamos engatinhando, como eu já disse, temos um departamento, aqui está à frente lá o nosso assessor, o Anderson Moreno, estudando, copiando modelos que têm dado certo no Brasil afora, né? É um trabalho muito mais de conscientização, de educação, né? De orientação. O departamento está fazendo. Nós somos o trabalho de fato, a participação de fato da administração pública com relação à causa animal. Santa Bárbara está fazendo como nunca, através de um termo de fomento, de repasse de recursos em valores como nunca aconteceu em Santa Bárbara, o do ano passado e o desse ano, para a APA. A APA, que é uma associação civil que tem em Santa Bárbara, de pessoas comprometidas com relação à causa animal, né? E nós repassamos hoje valor significativo para a APA, que é uma entidade que utiliza esses recursos, né, para trabalhar essa questão da causa animal em Santa Bárbara. Além desse termo de fomento, que é um valor bem significativo, muito significativo, e a APA sabe disso, né? A gente, inclusive, num segundo momento, a gente pode trazer valores aqui que são repassados mensalmente, que é para compra de ração, que é para castração e para tudo mais que é feito. E a gente sabe que é muito bem aplicado. É muito bem aplicado porque é uma associação organizada, né? Que tem pessoas comprometidas e envolvidas e que entendem do assunto lá, envolvidas lá na APA. Então, além desse repasse de recursos públicos significativos que a gente faz para a APA através de termo de fomento, a gente ainda está buscando nos entes públicos, através do governo estadual, através do governo federal. Nós temos um departamento que trabalha dioturnamente. Eu tenho cobrado lá Eu tenho tirado o couro lá, Paulinho, do Éder e do João Guilherme. O João Guilherme é o meu chefe de gabinete. O Éder é o nosso assessor de planejamento. A gurizada trabalha dia e noite e eu não dou folga para eles, no sentido de que eu cobro bastante, mas no bom sentido, porque são dois profissionais muito comprometidos e competentes que estão trabalhando na nossa administração, no sentido de buscar recursos, de captar recursos, organizar projetos, encaminhar projetos. Eles estão trabalhando direto. Estão trabalhando direto, às vezes é sábado de tarde e eu tô incomodando lá a gurizada. Como é que está acontecendo isso? Como que aconteceu aquilo? E fruto desse trabalho, então o que acontece? Para concluir o raciocínio aqui, esses 30 mil é o primeiro recurso que está vindo de fora, de muitos que virão. A gente tem certeza absoluta que a gente vai conseguir num segundo momento, daqui a pouco até emendas parlamentares, né, para a gente fazer um grande trabalho. O que a gente quer? A gente sabe que é bem complicado de resolver a situação dos nossos animais de rua, mas a gente tem esse comprometimento. Nós, como agente público, a gente tem esse comprometimento porque sabemos da importância que é cuidar dos nossos animais. Então a gente vai estar correndo atrás. Esses foram os primeiros 30 mil. Fora muito recurso que o município coloca de recurso próprio, né? Mas o primeiro que veio de fora, de muitos outros que virão e que estarão sendo aplicados na causa animal em Santa Bárbara, através do nosso departamento. Assim como o Beno muito bem colocou, assim como às 17 horas, né, vocês estiveram também lá no Palácio Piratini, para assinatura do Programa de Proteção e Promoção dos Direitos das Mulheres. Então,
2: e tinha mulher lá, prefeito.
4: Tinha bastante, Benoît?
2: Meu Deus do céu.
4: Mas assim, ó, então a gente esteve muito bem representado lá. É um programa que, inclusive, vai ser coordenado pela Secretaria de Saúde, né? É um trabalho que é coordenado pela Secretaria de Saúde. Nós temos responsável lá dentro da Secretaria de Saúde, mas nós estávamos com o Larry lá ontem, nos representando, né, Marivane? Nos representando lá. E a gente recebeu também um recurso lá de 16 mil reais que foi repassado, foi fatiado entre diversos municípios do estado. E nós estávamos lá recebendo por quê? Porque nós nos habilitamos. A gente tem procurado se habilitar em tudo. Eu digo para a gurizada lá: vocês não durmam no ponto. Não durmam no ponto. A gente precisa estar atento em tudo o que está acontecendo no nosso país, em todos os ministérios, todos os programas federais, todos os programas estaduais, e o nosso município, ele está organizado para a gente fazer a captação desses recursos e a gente devolver para os nossos munícipes nas mais diversas áreas.
2: Foi o terceiro município a se habilitar para o processo esse, referente às mulheres. Era dia 30 o encerramento do programa Declaração de Rebanhos, mas foi prorrogada até o dia 10 de julho, vice-prefeito Paulo Roberto Dalcastel. O senhor falou que é muito importante a participação de quem tem uma vaca, duas vacas, um boizinho, um terneirinho lá, não é?
3: Um gato, uma ovelha, um cachorro, tudo isso vai para conta. As semanas até a gente teve na secretaria, grande número de produtores, tinha fila lá, o pessoal trabalhando, mas é isso que a gente precisa. Que bom que foi prorrogado, né, até dia 10 de julho, porque o pessoal tem que fazer mesmo. A gente faz um apelo, porque se não fazer, amanhã ou depois pode acarretar grandes problemas, não só para nós, mas para o produtor principalmente, questão de multas, coisas são tão difíceis, né? E aí o pessoal correr, ter que pagar uma multa, Guinho, por não fazer isso, e depois ter que correr atrás da documentação, correr atrás das coisas, dar a explicação. Então a gente faz o apelo para que, como que a secretária falou da saúde, da vacina, é uma prevenção. A gente tem que prevenir para não ter que remediar depois. Sempre é bom fazer isso. E é a mesma coisa a questão dos animais. Tem que fazer, porque para não mais tarde ter consequências maiores que não dependem da gente, mas a gente sabe que é muito sério, porque quem já sofreu com isso, a gente já teve contato, teve vários problemas para regularizar tudo de novo, pagar a multa, explicar o que fez com esse gado. Olha, é fora do normal. Quem passou por isso sabe, e ninguém quer passar. Então a gente faz o apelo, tem até os dias 10 de julho para o pessoal fazer tudo isso ainda.
1: Tá bom. Beno, eu vou encerrando a minha participação aqui e vamos fazer um giro agradecendo a presença, né, da secretária Marivane, do secretário Luiz, da secretária Andréia. E muito obrigado mais uma vez pelo convite de participar do programa. E a gente, nós nos veremos logo mais às 15 horas na inauguração. Aí você encerra com o prefeito, com o vice aqui. Secretário Marivane.
5: Da mesma forma, muito obrigada pela participação e um bom dia a todos.
2: Secretário Luiz Fernando Austin.
6: Eu gostaria de agradecer mais uma vez então o convite, né, para compor a mesa. Deixar um bom final de semana a toda a nossa comunidade, desejar um bom mês de julho, né, que está se iniciando. E até as 15 horas, então, lá no museu e na nossa creche padroeira.
2: Tá certo. Secretária, eu sei que teve um evento importante aí também, projeto de educação fiscal que premiou estudantes da IMF Egídio Vesse, mas já saiu, está nas redes sociais. Tudo que não foi falado aqui já está já no jornal Minuano, nas redes sociais, e o pessoal pode conferir. Obrigado pela sua participação, secretária.
7: Também quero agradecer, realmente teve, já entregamos a premiação esse ano, foi a Escola Egídio Vesse, os quintos anos da Escola Egídio Vesse. Nós temos um regulamento que vem do governo do estado e nós seguimos isso. Já foram entregues os prêmios. Quero agradecer a oportunidade, reforçar o convite. Hoje, às 15 horas, na frente do museu e da padroeira, estaremos esperando a todos. Muito obrigada pela oportunidade.
2: Tá certo. Vice-prefeito Paulo Roberto Dal Castelo, obrigado pela sua participação.
8: Eu que agradeço, Beno, reforçar o convite, né? Para hoje à tarde, às 15 horas. O pessoal que pode e quer comparecer será muito bem-vindo para a inauguração da biblioteca e do museu e para a abertura oficial da creche padroeira. Então, um bom final de semana a toda a nossa comunidade. Se precaver do frio, né? A secretária está aqui pedindo e vamos vacinar, porque o inverno é rigoroso, que vem pela frente, bastante chuva e bastante frio. Então, um abraço a todos.
2: Prefeito, eu não poderia deixar de falar com o senhor sobre devolução dos blocos que vence dia 30 de julho. O senhor conhece muito bem isso.
9: Verdade, Beno. A gente faz um apelo aos nossos produtores rurais que ainda têm o talão de produtor papel, visto que passou a ser obrigatório a emissão da nota fiscal eletrônica. As inscrições de produtores hoje, a emissão da nota, ela é através da nota eletrônica, mas quem ainda tem o seu talão de produtor no papel, a gente está convocando todos para que prestem contas, para que levem até o setor de talões ali na prefeitura, para o pessoal para ficar com a sua inscrição regularizada. Beno, eu quero fazer na mesma linha que o Guinho comentou antes, aquilo que não foi comentado aqui. A gente convida a nossa população para que sempre fique atenta às nossas redes sociais, fique atenta à página da prefeitura, fique atenta às nossas redes, ao Facebook, ao Instagram, porque todo dia a gente tem novidades. A gente está trabalhando muito. A administração 2025-2028 está trabalhando muito a todo vapor. É CRAS, é Assistência Social, é a Secretaria de Saúde, é a Secretaria de Educação, é a Agricultura e Meio Ambiente, é a Secretaria da Fazenda lá, organizando, tratando com muito respeito, com muita educação as pessoas que estão procurando para a questão tributária. E nós lá, Paulinho, e a Secretaria de Obras lá, a limpeza urbana trabalhando muito num grande mutirão essa semana envolvendo Secretaria de Obras, limpeza urbana, passando em todos os bairros do nosso município para a gente manter a nossa cidade limpa, organizada, porque a nossa população merece. Então, e não esquecendo dos demais, a gente quer dizer que a gente está trabalhando e muito a todo vapor pela nossa população.
2: Prefeito?
9: Gabinete do prefeito, gabinete do prefeito e gabinete do vice-prefeito, eu saliento aqui em todo o programa, está sempre à disposição da nossa comunidade. A maior ouvidoria que tem desta administração é o prefeito e o vice-prefeito. Vocês entrem em contato conosco, que a gente faz a maior questão de conversar com a nossa comunidade e a gente direcionar aquilo que não está acontecendo. Muito obrigado à nossa comunidade, muito obrigado a quem esteve atento a esse programa. É um programa semanal, é uma bancada, e eu agradeço a direção da rádio que hoje, inclusive, proporcionou um queijinho picado, um cafezinho caprichado aqui.
8: Gostei, né? Mas foi doação, senão nunca pago para nós, Zebrano.
9: Mas então, assim, ó, fazer um agradecimento especial à nossa comunidade que é participativa, né, que colabora conosco. Eu recebo, Beno, todos os dias, seguramente 15, 20, 30 mensagens, tanto faz no WhatsApp como no Messenger. Eu recebo mensagens de participação de anônimos, de pessoas da comunidade, simples da comunidade, colaborando conosco. Prefeito, presta atenção no final da rua Emília Rosa. Prefeito, dá uma olhada lá no Distrito Industrial. Prefeito, dá uma olhada nisso. Prefeito, dá uma olhada, conversa com a secretária sobre tal situação no posto de saúde e tal. E a gente tem feito e a gente interage muito porque nós queremos atender bem e prestar e servir com qualidade a nossa população. Um forte abraço a todos. Até a próxima semana. Eu desejo um bom final de semana a todos e até a próxima.
2: E hoje à tarde, 15 horas.
9: 15 horas ficou o convite aqui. É um convite especial para a nossa comunidade. Venha tomar um chimarrão, venha tomar um café conosco lá na inauguração da biblioteca do Museu Municipal. E a gente vai aproveitar também para, como já começamos os trabalhos da creche, da EMEI Padroeira, que já foi inaugurada anteriormente, mas a gente vai fazer um lançamento oficial. Vamos aproveitar a ocasião, né? Para a gente fazer a inauguração geral daquele educandário e daquele espaço de cultura que nós temos ali na entrada do nosso município, que é tão importante e que será cada vez mais importante para todos nós.
2: E a gente vai agradecendo a sintonia de todos vocês, lembrando também que a Secretaria de Assistência Social, o CRAS, envidando esforços aí para amenizar aquelas pessoas que passam por vulnerabilidade social com relação ao frio. A campanha do agasalho funcionando a pleno vapor. Tenham todos um bom dia e até sexta-feira que vem.
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1: Oi, gente, bom dia, bom dia. Tá legal, tá na Blau. Sextou, dia 3 de julho de 2026. Sexta-feira, abençoada por Deus. 10 horas e 11 minutos. Tá legal, tá na Blau. É o nosso show da manhã começando. Sejam todos bem-vindos. Bom dia, cidade. Bom dia, região. Atualizando a temperatura aqui em Santa Bárbara do Sul. Estamos na casa dos 4 graus a temperatura em Santa Bárbara do Sul. Bom, tudo de bom pra você.
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Para você que está aí no aconchego do seu lar, em volta do fogão a lenha, tomando seu chimarrão, seu cafezinho, acordando agora, tomando seu café da manhã, bom, tudo de bom. Para você no teu trabalho, no estabelecimento comercial, bom trabalho para você, bons negócios, boas vendas, bom, tudo de bom. Para você no carro, obrigado pela carona, bom dia. Chegando corpo e alma, e a sina continua.

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4: Alô, mulherada linda. Chegamos com tudo. Começando mais uma parte do nosso Toque de Mulher. Que alegria ter você aqui, pertinho da gente. Sou Andressa Pires e prepare-se, porque a partir de agora, a gente vai bater um papo super bacana, com dicas que fazem toda a diferença na nossa vida. Por exemplo, sabe o verdadeiro autocuidado? Aquele que faz a gente brilhar. Brilhar vem do nosso bem-estar emocional. Mulheres que se cuidam por dentro ficam mais leves, seguras, e isso reflete na nossa aparência, né? E falando em ciclos, às vezes a vida nos leva a uma separação. É normal sentir dor, alívio, medo e esperança. Uma separação não é fracasso, é o fim de um ciclo que pode ser o início de algo transformador. Vamos te dar uma forcinha para criar o hábito da leitura, mesmo com a agenda lotada. Que tal 10 ou 15 minutinhos antes de dormir, no ônibus ou com um audiobook? O segredo é escolher livros que te prendam. A gente arruma tempo. Muita coisa boa vindo por aí, então não saia daí. Fique ligadíssima com a gente. Já já eu volto com mais Toque de Mulher, com mais dicas especiais feitas para você.
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13: Bom dia, Tuca! Como é que tá? Viu, amiga? Show da manhã tem que ter mesa 12. Carimba aí, Tuquinha!

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2: Olá, pessoal! Que energia boa nos envolve aqui no Toque Astral, sua conexão diária com o céu. Eu sou Letícia Leal e já tô pronta pra gente descobrir o que as estrelas reservam. Vamos nessa? Para você, Áries, o universo chama para ação. É um momento de coragem, ideal para iniciar projetos e paixões. Foque sua energia, use sua liderança. Sua cor do dia é terracota e o número da sorte é o 42. Seguimos com Touro, que pede foco na estabilidade e no seu bem-estar. Cuide do seu espaço, valorize as relações e persista com calma. Desfrute das pequenas alegrias. Sua cor do dia é Jade e o número da sorte é o 29. E para Gêmeos, prepare-se para muita comunicação e novas ideias. Sua mente estará ágil, abrindo caminhos para contatos e aprendizados. Organize os pensamentos. Sua cor é lavanda e o número da sorte é o 67. Uau! E a jornada cósmica do Toque Astral não para, viu? Fique conosco para desvendar as próximas previsões.

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0: 10:37, você está nas ondas da 97.9 FM, curtindo o show da manhã. Bom dia para você, ouvinte, bom dia para você que está chegando agora, bom dia. Lindos de bonitos, é sexta-feira, o pessoal tá contente, tá faceiro. Eu acabei rodando a música a pedido ali do meu amigo Gerrão, mas eu não atualizei aqui o pedido, né? O áudio do meu amigo Gerrão. Bom dia, Gerrão.
1: Oi, minha amiga, aqui é o Gerrão, roda pra nós aí, mesa 12, mesa 14, tá na Brau, tá legal. Temos aqui no posto Somar.
0: Olha só, então bom dia a todos vocês aí, né, a galera curtindo, né, os amigos ali no posto Somar. Bom, tudo de bom pra vocês. Sextou, gente!
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0: As amigas e os amigos ouvintes de Álvaro Nunes Pereira, bom dia. Esquina Dois Irmãos, bom dia. O pessoal ali. Janete, bom dia. Dona Terezinha Ribas, seu João Carlos, bom dia. Dona Terezinha Ribas sempre junto com a gente, curtindo, sempre na sintonia, né? Seu João Carlos também. E saiu de casa, entrou no carro, ligou o rádio também, né? Valeu, seu João Carlos, sempre ligadinho. Clarice Siqueira, né? O pessoal ali de Álvaro Nunes Pereira. 100, ela colocou aqui, olha, nota 100. Obrigada! E a Clarice, um abraço pra você também. Mandou figurinha, mandou ursinho com flores aqui. Bom dia, minha amiga Clarice, seu Valdir, o Felipe. Todos ali sempre na sintonia. Saldanha Marinho, tá legal, tá na Blau. Minha amiga ouvinte, a Ivanete Barden, a Mana, né? A Mana Barden, o pessoal, a Deise. Deise, bom dia pra você. A Deise tá sempre na sintonia, né? Meu sogro, minha sogra, né? Estão sempre ligadinhos com o radinho ali, volumão no máximo. E o pessoal ontem, né? Pediu ali a música que fala de Saldanha, né? Então vou rodar para vocês hoje, tá? A música que fala, uma música, aliás, linda de bonita que ficou, né? Tem a de Santa Bárbara, né? E tem também que fizeram ali para Saldanha Marinho. Vamos curtir?

0: Caldanha Marinho, também a 97.9. Tá legal? Tá na pau!
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8: 10 horas e 47 minutos, é show da manhã. 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
8: Estamos juntinhos aqui nas ondas da 97, curtindo o show da manhã, tá legal, tá na Blau, bom dia. Minha amiga Sandra pediu ali pra curtir, Céu e Cantos, Morena Misteriosa, daqui a pouquinho, tá bom, Sandra? Obrigado pela sintonia. Minha amiga Jussara, de Palmeira das Missões, olha o Mimi ali, o gatinho também, bom dia pra você, Mimi. Ela me mandou foto aqui do seu gatinho, né, um gato branco com cinza, né, um mesclado ali, um murisquinho, como se diz, né? Lindo de bonito, Jussara. E também a foto ali do seu belo chimarrão, saboroso ali, belíssimo, né? Sextou, minha amiga. Muito frio aqui em Palmeira das Missões, a amiga Jussara atualiza a gente. Bom dia, minha querida, obrigado pela sintonia. Tem áudio aqui da minha amiga Adriana Pessoa, já atualiza o teu áudio, tá bom, querida? Vera Regina Schumann, bom dia pra você, Verinha. Tá na Blau, tá tudo muito legal, bom dia. Esse é o recadinho da nossa amiga Vera Regina Schumann. E olha só, tá legal, tá na Blau. Temos mais aqui a Janete. Janete. A Janete, ah, tem mais recadinho aqui, né, eu li pela metade, né, Verinha, comecei lá no finalzinho, né, de baixo pra cima ali, vamos atualizar todo o recadinho, né, Verinha. Bom dia, amiga, com o melhor programa e apresentadora da manhã, uma música muito linda de amor. Tá na Blau, tá tudo muito legal, bom dia, olha só, agora ali... Li, bonito, né, Verinha? Sim, ficou ali, pensei, mas o que que tá acontecendo? Eu arrastei pra cima ali, né, pra ver. Acontece. Né, Janete? É que eu tava aqui me distraindo com a moganga caramelizada que a Janete tá fazendo, tá preparando, né, curtindo o show da manhã e, cara, colocando uma moganga, né, uma moranga ali. Saiu um morango, tá bom, minha amiga? Mas, enfim, né? Uma moranga, um mogango ali, né? Pra caramelizar. Delícia! Olha só. Delícia, então, vai ser a música que eu vou te mandar, ó. Já que, né? Faz de conta que é sabor... A música ali é moranguinho e também tem brilha-som sabor morango, tá? Tradição, moranguinho e brilha-som sabor morango. Mas faz de conta que é sabor mogango, então, né? Sabor moranga caramelizada, né, Janete?
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1: Oi, Tuca. Podia mandar uma música, qualquer música, para minha mãe?

0: Após morte de delegado, defesa de empresária diz que desconhecia investigação da Polícia Federal. Agora 11 horas em ponto, 8 graus a temperatura em Porto Alegre. Este é o Pampa Notícias e vamos atualizando as principais informações do momento. A defesa da empresária investigada na operação da Polícia Federal em Passo Fundo divulgou nota após a morte do delegado Michel Brasil Saliba, baleado durante o cumprimento de um mandado de busca e apreensão. Os advogados afirmam que a empresária não sabia que a ação era da Polícia Federal e que o companheiro dela, o policial militar Daniel Machado Figueiró, reagiu por acreditar estar diante de uma situação de risco. Figueiró foi preso em flagrante e a defesa informou que a empresária pretende colaborar com as investigações. A Polícia Civil prendeu preventivamente nesta sexta-feira um dos suspeitos de participação na execução de Jolair Lourenço Gomes Siqueira, morto a tiros no estacionamento de um supermercado em Canoas no dia 28 de maio. A prisão ocorreu durante a Operação Migração, que também cumpriu 6 mandados de busca e apreensão em Sapucaia do Sul. Segundo a investigação, o crime foi motivado por uma disputa entre facções criminosas após a vítima trocar de grupo. Logo após o homicídio, um suspeito foi preso em flagrante e a polícia apreendeu veículos utilizados na fuga, além de um arsenal com fuzis, pistolas e drogas. As investigações continuam para identificar e responsabilizar todos os envolvidos, incluindo executores e mandantes. As fortes chuvas registradas nos últimos dias elevaram os níveis dos rios na região metropolitana, no Vale dos Sinos e no Vale do Caí, deixando as defesas civis em estado de alerta. O rio Gravataí está em 2,4 metros, o rio dos Sinos atingiu 2,18 metros em Novo Hamburgo e 3 metros em Campo Bom, enquanto o rio Caí chegou a 2,13 metros. Apesar da elevação, todos seguem abaixo das cotas de inundação, mas continuam sendo monitorados pelas equipes de defesa civil. O presidente dos Estados Unidos, Donald Trump, participa neste final de semana das comemorações pelos 250 anos da independência do país. Nesta sexta-feira, ele faz um discurso no Monte Rushmore e no sábado participa de um grande evento em Washington, com sobrevoos militares e shows de fogos. As celebrações ocorrem em meio à divisão política no país. Trump enfrenta baixa aprovação e críticas da oposição. Enquanto usa os eventos para reforçar a sua imagem antes das eleições legislativas de novembro. A polícia da Alemanha realizou uma operação de busca na casa da principal suspeita do ataque com pacote bomba contra um empresário em Mônaco, mas ela não foi localizada. A mulher, uma cidadã ucraniana de 39 anos, é procurada pela Interpol. Segundo as autoridades, ela fugiu pela França e depois pela Itália, após um atentado que deixou o empresário Vadim Yermolayev, a companheira e o filho feridos. 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
2: Olá, pessoal querido. Que delícia ter você por perto. Começando com você, canceriano. Sua intuição é guia para emoções e decisões. No amor, compartilhe. Sua sensibilidade é sua força. Cor do dia, azul celeste. Número da sorte, 22. Agora, leonino. Seu brilho está em alta. Mostre criatividade e liderança, inspirando com generosidade. Use sua luz. Novas ideias no trabalho. Sua cor, dourado. Número que te acompanha, 7. Para o virginiano, organização é sua marca. Mas relaxe, desapegue do controle. Cuide da saúde, permita o descanso. Dedicação é essencial, mas o equilíbrio nutre. Cor do dia, verde esmeralda. Número da sorte, 33. Que energia boa! E o Toque Astral não para por aqui, viu? Fique com a gente, porque já já a gente volta com mais previsões e vibrações positivas. Um beijo no seu coração e até a próxima parte.
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1: Só alegria, muita música boa, a tua participação. Bom dia, bom dia. André Renner me largou. E aí, Tifa, bom dia.

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4: Olá, minhas queridas. Que bom ter você de volta aqui com a gente no Toque de Mulher. E para começar bem, que tal uma dica valiosa para aqueles momentos em que a pressão sobe? Sabe quando tudo parece demais? No trânsito, numa reunião importante ou com a criançada pedindo atenção sem parar? A gente tem um botão de pause que carrega junto, sem precisar de bateria, a nossa respiração. A dica é a respiração 478. Você inspira contando até 4, segura por 7 segundos e solta bem devagar, contando até 8. Faça isso umas 2 ou 3 vezes e pronto, ninguém percebe. Dá pra fazer em qualquer lugar. Em poucos segundos, o coração desacelera, a cabeça clareia. É uma ferramenta poderosa e gratuita pra gente ter mais calma no dia a dia. Demais, né? E a gente já volta rapidinho com mais dicas e muita energia aqui no Toque de Mulher. Não sai daí.
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1: Bom dia, sejam todos bem-vindos a essa rádio que é show. 97.9, tá legal, tá na Blau. Show!

0: Show da manhã, 11 horas e 19 minutos. Já estamos na nossa segunda hora de show da manhã com a comercial Hartmann. 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Tá legal, tá na Blau, 11 horas e 20 minutos. Bom demais. Olha só, tem mais um áudio aqui do nosso amigo Gerrão. Fala aí, Gerrão. Obrigado pela sintonia.
1: Ô, minha amiga, sextou. Gerrão, hoje tem que ter boquinha de mel. Tá na brau, tá legal.
0: Azar! Ele já tá, né? Desde já um bom final de semana pro amigo. Olha só, o nosso amigo Léo também. Bom dia, Léo. Bom dia, bom dia. Deixa eu atualizar mais bom dias aqui. Bom dia pra Marcia. Ela, bom dia para Odila, tudo bem, Odila? Bom dia, Kelly, seu Lemos, as meninas, bom dia para vocês. A Jaque, a Bárbara, Clarice, a Bárbara que sempre me manda um cartãozinho lindo de bonito, né? Sempre pela manhã. O de hoje, nem tudo vai ser fácil, mas tudo será possível com Deus. Bom dia. É, teve um outro cartãozinho aqui que é assim: bendito seja Deus que nos fortalece todos os dias. Bom dia. Cartõezinhos de bom dia da minha amiga Bárbara, lá de Panambi. Ela é filha da Clarice, né? Seu Valdir aqui de Álvaro Nunes Pereira. E mãe da nossa Robertinha. A Robertinha, né? Que às vezes atualiza as musiquinhas, né? E eu rodo aqui pra vocês, né? A Robertinha canta e encanta a todos nós. Mas então, tá chegando a boquinha de mel ali, a pedido do nosso amigo ouvinte, o Gerrão. É César Brassini, Banda Enigma, Boquinha de Mel. Tá legal? Tá na Blau. Sou...

Show da manhã é bom demais. Bom dia, Loreci. Bom dia, Castor. Aumenta o volume que tem um recadinho todo especial pra você, Castor. Com todo amor e carinho, te chamo de anjo, Castor. Esse é o recadinho da Loreci pra você. E a música? Flávio Dalcinho e Banda Ouro, te chamo de anjo. Com os desejos, votos de bom, tudo de bom pra você, Castor.

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2: E alegria estar com vocês. Eu sou Letícia Leal e já chego sentindo essa energia boa, pronta para mergulhar nas estrelas e trazer mensagens especiais. Começando com Libra. Momento de equilibrar relações pessoais e profissionais. No amor, diplomacia é chave. Confie na intuição. Busque sua paz. Cor verde água, número da sorte, o 7. Escorpião, energia de transformação. Aprofunde-se nas emoções. Liberte o que não serve. No trabalho, persistência traz resultados. Abrace mudanças com coragem. Cor vinho, número da sorte, o 9. Sagitário. O universo abre caminhos para a expansão. Novas experiências e aprendizados. Nas emoções, permita a liberdade. Saia da zona de conforto. Acredite em seu potencial. Cor roxo, número da sorte, o 3. Fica por aí. Temos mais do Toque Astral.

0: para o seu dia.
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0: Bom dia aos nossos ouvintes. Vamos de receitinha prática para o seu final de semana. Vamos estar então fazendo uma receita de salada crocante. Você vai precisar de repolho, cenoura, batata palha, maionese, que você pode estar usando só maionese caseira, só maionese industrializada, ao seu critério, ao seu gosto, tá? E também, a seu gosto, os demais ingredientes. Você pode estar colocando milho, ervilha, tomate picadinho, cebola picada, maçã, tempero verde, pimentãozinho vermelho picadinho, uva passa. Tudo isso eu coloquei na minha, tá, gente? Ficou super gostosa. A maçã deu um tchan, né, na sua salada. Você não precisa colocar em grande quantidade, tá? Você pode colocar um pouquinho de cada. O pimentão também você coloca bem. Bota do vermelho, tá? Que aí ele não vai ficar picante, a sua salada não vai ficar forte, te digo, porque eu coloquei e ele deu um tchan espetacular na sua salada, tá? Aí você pica o seu repolho, né? Raladinho ou picadinho a seu gosto. Rala uma cenoura raladinha, mistura os dois, acrescenta a maionese e os demais ingredientes, tá? Aí você leva, dá uma geladinha. Depois você dá uma mexida de novo para ele incorporar bem os ingredientes, o sal e o vinagre também, tudo a gosto, tá? Como se você fosse fazer uma salada de maionese de batata, tá? Mas você tá fazendo com repolho e com cenoura e com os demais ingredientes. Aí depois, por último, você coloca bastante batata palha, que é esse o tchan da salada e por isso a salada crocante. Aí você deixa dar uma geladinha, ou se você não quiser, você já pode servir assim. E vai ser só sucesso a sua salada crocante. Então, essa foi a nossa receita dica do dia de hoje.
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2: 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As cooperativas do Agro Gaúcho faturaram 103 bilhões de reais no ano passado, com alta de 10% sobre o ano de 2024, impulsionadas pela industrialização. O ramo agropecuário cresceu quase 5%, mesmo com perdas na safra de verão. As cooperativas industrializadas, que processam laticínios, carnes e vinhos, cresceram 10%, enquanto as que atuam apenas com os grãos recuaram 4,5%. 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
8: 11 horas e 41 minutos. É hora dos parabéns para os aniversariantes do dia de hoje, dia 3 de julho.
9: Hoje é teu aniversário, receba nossos parabéns.
8: Receba os nossos parabéns à nossa amiga Mara, que está de aniversário hoje, recebendo as homenagens, os parabéns da sua mana Emília e de todos os seus familiares e amigos, mas em especial aí da tua mana, com um recadinho todo especial, né? Tuca, bom dia, gostaria que você fizesse uma homenagem para minha irmã Mara, que hoje está completando mais um ano de vida. A música pode ser com Barbarella, Só Uma Canção.

Aqui um abraço dali bem apertado, com os desejos de muita saúde, muitas bênçãos de Deus para você, Mara, e todos os aniversariantes do dia de hoje. Parabéns!

0: Tuquinha, cadê você?
1: Tô aqui preparando esse forrozinho com o Alemão do Forró. Fica amor a pedido aqui da minha amiga ouvinte, a Lisiane.
2: Um forró.
1: O forró pra ela e o Ronaldo curtirem.
2: Então uma música boa para mim e para o Ronaldo aí. Um forró.
1: Então tá legal, tá na Blau.

0: queria ficar, mas vou ter que dar um tempinho, né? Assim, depois eu retorno, né? Para atender a participação de você, amigo ouvinte. Tem São Marino, Coração de Pedra, que é o pedido do meu amigo o Emir Marques. Tem também JM, Madrugada Gelada, Banda Ébanos. Tem São Marino novamente com Tribunal do Amor. Tem muita música para vocês. Mas agora tá chegando o Chimarrendo com o Sindicato Rural. E já já eu retorno com os pedidos de vocês. Tá legal? Tá na Blau.
1: Só escuta o chiado da chinela, olha!
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3: Um bom dia a todos os ouvintes da Rádio Blau Nunes. Estamos chegando hoje, nesta sexta-feira, dia 3 de julho de 2026, com mais um programa Chimarreando com o Sindicato Rural. E começamos o programa parabenizando os aniversariantes da semana. No dia 30 de junho estava de aniversário Alberto Júnior Catani. No dia 5 de julho estará de aniversário Ivane Ângela Neumann, Tarso Leonir Oldefer. Toda a diretoria do Sindicato Rural deseja que em suas vidas seja sempre uma soma de vitória, com a certeza do que o melhor espera por vocês. Desejamos muito sucesso, conquistas, felicidades e grandes realizações. Parabéns a todos.
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3: 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E no Sindicato Rural você encontra atendimentos odontológicos que são realizados de segunda a sextas-feiras nos seguintes horários: manhã das 8 às 12 horas, tarde das 13h30 às 17h30, pela dentista Mônica Catani. Ligue para agendar 559-9969-1067 ou também pelo WhatsApp. Cursos realizados na semana. Iniciamos no dia 1 de julho, com encerramento hoje, dia 3 de julho, sexta-feira, o curso de artesanato bordados à mão, na sede do CRAS de Saldanha Marinho. Sindicato Rural agradece a parceria Senar, Prefeitura de Saldanha Marinho, pela organização e participação de todos. Sindicato Rural está ao seu dispor de segunda a sextas-feiras, nos horários das 8 às 12, das 13h30 às 17h30. Então, ouvintes, vão nos despedindo de mais um programa Chimarreando com o Sindicato Rural, todas as sextas-feiras, nos horários das 11h 50 minutos, na Rádio Blau Nunes e também na Rádio Liberdade, onde as notícias, informações e dicas da agricultura são os principais ingredientes para acompanhar seu chimarrão. A todos um ótimo final de semana e temos um encontro marcado na próxima semana. Um forte abraço. Abraço a todos os ouvintes. E agora ficamos com as notícias da semana Farsul.
5: Economista-chefe da Farsul critica Plano Safra 2026-2027.
6: Começa agora o programa Sistema Farsul em Campo.
5: Em análise ao Plano Safra 2026-2027, anunciado pelo governo federal, o economista-chefe da Farsul, Antônio da Luz, fez duras críticas. Ele questiona a eficácia dos valores apresentados pelo governo, apontando que grande parte do montante anunciado não reflete a realidade do crédito rural disponível aos produtores. Um dos principais pontos levantados pelo economista é a inclusão das cédulas de produto rural, CPRs, nos cálculos do Plano Safra. Segundo da Luz, a CPR não é uma operação de crédito subsidiada pelo governo, mas sim um título de dívida emitido pelo próprio produtor, muitas vezes a taxas de juros elevadas, entre 20% e 30% ao ano. Conforme da Luz, enquanto o governo anuncia grandes volumes, os recursos efetivamente equalizados, que são, na visão do economista, o verdadeiro Plano Safra, caíram de 114 bilhões para 97 bilhões de reais. Da Luz alertou para um cenário preocupante na carteira de crédito rural. Enquanto a carteira de crédito normal cresceu apenas 2%, a chamada carteira problemática, que inclui atrasos e renegociações, disparou 70% em 12 meses. O Rio Grande do Sul aparece como estado mais afetado devido aos recentes problemas

0: climáticos. Assim, mais de 100 mil produtores que tomaram crédito em 2025 não conseguiram acessar o financiamento na safra de 2026, sendo, na prática, expulsos do sistema de crédito rural. Daluz defende a aprovação do projeto de lei 5.122 como uma ferramenta essencial para destravar o crédito e fazer com que os anúncios governamentais se aproximem da realidade vivida pelos produtores nas instituições financeiras. Os custos de produção do leite no Rio Grande do Sul tiveram um alívio em maio. Segundo dados da Assessoria Econômica da Farsul, o Índice de Insumos para a Produção do Leite Cru, o ILC, fechou o mês com queda de 0,72%. Esse resultado foi impulsionado pela maior estabilidade do dólar e pelo recuo nos preços internacionais do petróleo, o que barateou combustíveis e fertilizantes. Porém, a conta de luz subiu mais de 6% devido à mudança nas tarifas, e o sal mineral ficou 2,4% mais caro por problemas logísticos no Marrocos. O problema, segundo a Farsul, é o descompasso na comercialização. Enquanto o produtor se vê pressionado por margens menores, o preço pago pelo litro do leite ao produtor recuou cerca de 9%, enquanto o preço ao consumidor, medido pelo IPCA, subiu 3,3%. Para junho, a previsão é de uma inflação moderada no ILC, com a alta de dólar podendo voltar a pressionar os custos de fertilizantes e grãos. A CNA lançou o livro O Ofício do Sabor, as histórias dos vencedores do Prêmio CNA Brasil Artesanal. A obra reúne a trajetória de 58 produtores que venceram o concurso da entidade entre 2019 e 2024. A publicação busca preservar as tradições e o patrimônio de saberes passados de geração em geração, além de destacar o empreendedorismo por trás da produção de alimentos artesanais brasileiros. Ao todo, o projeto visitou 9 estados brasileiros, envolvendo o trabalho de 15 fotógrafos e 11 escritores. O livro narra a história de produtores de diversos setores como chocolate, charcutaria, queijos, cachaça, azeite, vinhos, mel, cerveja e café. Segundo a CNA, a ideia é que a obra ajude a abrir novos mercados e dar maior visibilidade aos produtores, valorizando as pessoas que estão por trás dos produtos de excelência.
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0: Já estão abertas as inscrições para o seminário Campo das Ideias 2026. O evento de inovação, realizado pelo Senar, acontece no dia 9 de julho, no Teatro do Bourbon Country, em Porto Alegre, e vai debater a sociedade e o agro do futuro. É a oportunidade perfeita para acompanhar as principais tendências e novas tecnologias do setor. Para garantir a sua vaga e conferir os detalhes da programação do evento, acesse o site do Senar. Termina aqui mais uma edição do programa Sistema Farsul em Campo. Até a semana que vem.
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6: De volta com você. Que delícia ter sua companhia aqui no Toque Astral. Letícia Leal na área, sentindo essa energia maravilhosa que os astros nos mandam. Vamos aproveitar cada segundo dessa nossa última parte com as mensagens finais para Capricórnio, Aquário e Peixes. Capricorniano, a sua determinação tá em alta, viu? É tempo de focar nos seus objetivos e construir algo sólido. No campo afetivo, mostre um pouco mais de vulnerabilidade. A cor que te energiza é o cinza chumbo e o número da sorte é o 14. Aquariano, liberte sua mente para novas ideias e conexões. O universo te convida a explorar novos horizontes, a pensar fora da caixa. Nas relações, valorize a autenticidade. A cor do seu dia é o prata vibrante e o número da sorte é o 31. E você, pisciano, mergulhe na sua intuição. Ela é sua bússola. Deixe a criatividade fluir, seja no trabalho ou na vida pessoal. No amor, a empatia será sua maior aliada. A cor para você é o azul celeste e o número da sorte é o 7. Que jornada linda tivemos! Chegamos ao fim de mais um Toque Astral, mas com a certeza de que a magia está sempre no ar. Meu muito obrigada por toda essa sintonia. Que a luz dos astros guie seus passos até a nossa próxima edição. Um beijo enorme e brilhe sempre!
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3: Alô, alô, mulherada linda. Que alegria ter você de volta aqui no nosso Toque de Mulher. Eu sou a Andresa Pires e já chegamos com dicas que fazem a diferença no dia a dia, viu? Sabe, acordamos e já pensamos em mil coisas. Mas que tal começar o dia com calma? Reservar uns minutinhos para você faz uma diferença enorme. Reduz a ansiedade, melhora o humor. É puro autocuidado. E falando em se cuidar, em meio à correria, que tal praticar a gratidão? Agradecer pelas pequenas coisas muda a perspectiva, fortalece a mente. Se busca um respiro da realidade, um bom livro é a pedida certa. Romance, mistério, te convida a viajar e recarregar. Isso é autocuidado inteligente. A gente está

0: só começando, viu? Fica ligadinha que já já a gente volta com mais toques especiais aqui no Toque de Mulher.
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2: Meio-dia e 29 minutos, de corpo e alma nos bailão. Temperatura, atualizando a temperatura, estamos na casa dos 7 graus aqui em Santa Bárbara do Sul. Tá legal, tá na Blau, é sexta-feira, dia 3 de julho. E é com essa que eu encerro minha participação de hoje no nosso show da manhã. Foi bom demais.
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2: Agradeço a todos vocês pela companhia, pela sintonia, pelo bom, tudo de bom. E semana que vem estaremos juntos em mais uma edição do nosso Show da Manhã. Né? E te convido, né? Amanhã à tarde tem Pegada 97 a partir das 13 horas. Né? Vamos estar junto ali com muita música, aquele misturadão de muita música boa, né? No Pegada 97 é sertanejo, é banda, é nacional, internacional. É vocês me ajudando a fazerem a programação de sábado, né?

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0: 13:10.
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5: E aí, minhas lindas? Que alegria ter vocês de novo sintonizadas aqui no Toque de Mulher. Sempre com a Andressa Pires trazendo um papo leve e cheio de carinho pra gente. E nesta nossa parte do programa, quero conversar sobre algo que pega muitas de nós, sabia? A gente vive olhando as redes sociais e por lá tudo parece perfeito, né? A vida do outro, a aparência da amiga, as conquistas da vizinha. Mas a verdade é que a vida real é bem diferente. Essa comparação, minhas queridas, pode roubar a nossa felicidade, gerar uma ansiedade danada e uma insegurança que a gente não merece. Cada mulher tem sua própria história, seu tempo, suas batalhas invisíveis. Não se compare. Valorize a sua jornada, sua história única e valiosa. E olha, ainda temos muito mais para compartilhar, com dicas super importantes para você brilhar ainda mais. Não saia daí, porque na última parte do nosso Toque de Mulher, a gente volta com mais surpresas e conversas que vão aquecer seu coração. Fica com a gente.
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0: 13:35.
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0: Polícia prende suspeito de matar homem com um golpe de faca após confraternização em Caxias. Agora 14 horas, 11 graus de temperatura em Porto Alegre. Este é o Pampa Notícias e vamos atualizando as principais informações do momento. Polícia Civil prendeu nesta sexta-feira um homem de 19 anos suspeito de assassinar Johnny da Silva Rocha, de 31 anos, em Caxias do Sul. Segundo a investigação, a vítima foi morta com um golpe de faca após uma confraternização do bairro Fátima, em 17 de maio. O suspeito, que também participava do encontro, teria cometido o crime após um desentendimento pessoal com a vítima. O homem foi preso temporariamente e encaminhado ao sistema prisional. Polícia Civil cumpriu nesta sexta-feira um mandado de prisão preventiva contra um detento suspeito de ser o mandante do assassinato de um homem em um atacarejo de Canoas na região metropolitana. O crime ocorreu no dia 28 de maio, no estacionamento do estabelecimento comercial. Durante a operação Migração, os policiais também cumpriram 6 mandados de busca e apreensão em Sapucaia do Sul. Um dos suspeitos já havia sido preso horas após um homicídio com armamento pesado, incluindo fuzis e coletes à prova de balas, e permanece detido. O Exército do México realiza uma operação para retirar minas terrestres instaladas por cartéis do narcotráfico em áreas disputadas do estado de Michoacán, segundo o governo mexicano. Desde novembro, já foram encontrados 625 artefatos explosivos improvisados na região, onde organizações criminosas disputam rotas do tráfico de drogas. As autoridades afirmam que o cartel Jalisco Nova Geração está entre os grupos que utilizam os explosivos. A operação inclui o uso de veículos blindados e drones para a detecção das minas. Em maio, 6 soldados morreram após a explosão de um desses artefatos na região. Papa Leão XIV pediu nesta sexta-feira mais moderação no debate político e público nos Estados Unidos, com respeito às opiniões divergentes e busca por unidade em discurso na véspera dos 250 anos da independência do país. Sem citar o presidente Donald Trump, o pontífice, nascido em Chicago, defendeu a necessidade de pontos em comum e destacou o papel dos imigrantes na formação da nação. A mensagem ocorre em meio a tensões entre os dois, marcadas por críticas mútuas nos últimos meses. O parlamento do Irã afirmou que o país voltará a adotar medidas de resposta caso Estados Unidos e Israel descumpram os acordos firmados após a guerra. As autoridades iranianas também reforçaram que não aceitarão interferência no Estreito de Hormuz e advertiram que qualquer novo ataque receberá uma resposta ainda mais severa. As declarações foram feitas às vésperas do funeral do Ayatollah Ali Khamenei, morto durante o conflito. E agora as informações do mercado financeiro. O dólar comercial opera em baixa de 0,72%, cotado a R$ 5,17. O euro comercial opera em baixa de 0,65%, cotado a R$ 5,91. O principal índice da Bolsa de Valores brasileira, B3, opera em alta de 0,98%, aos 174.481 pontos. 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
4: Oi, minhas queridas. É sempre tão bom sentir essa energia, essa troca que só a gente tem, né? Um abraço bem apertado para cada uma que tá ligadinha nos acompanhando por aí. E para a gente fechar essa parte com chave de ouro, quero deixar uma dica super especial que faz toda a diferença na nossa vida: a leitura. Não importa se você tem 25, 45 ou 70 anos, nunca é tarde para começar ou voltar a ler. Muitas de nós, depois que os filhos crescem, ou quando decidimos investir mais tempo em nós mesmas, redescobrimos esse prazer. E cada fase da vida, viu, pede um tipo de livro diferente. É um carinho para a alma, uma viagem sem sair do lugar. A gente se encontra de novo no próximo Toque de Mulher, no mesmo horário. Um beijo enorme e até lá.
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0: 14 horas e 19 minutos.
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0: Vamos ver mais, Henrique Gás, não tem jeito.
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0: Chega pra cá, Hugo e Guilherme, teu segredo. Fernandes Sorocaba.
2: Fernandes Sorocaba. Realização de mais um sonho pra nós.

0: de Sorocaba.
1: Que honra, cara.
2: Valeu, as meninas.
3: Obrigado, maninho. Bom demais.
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0: Obrigado, gente. Cara, que prazer.
1: 14 horas e 43 minutos.
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0: a nossa volta, vou ficar devendo.
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0: 14:56.
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Muito obrigado, gente! Obrigado pela presença, obrigado pela energia de vocês, obrigado pelo carinho. Obrigado por estar aqui com a gente em mais um dia especial, mais uma noite especial. Que Deus abençoe nossos fã-clubes, nossos amigos, nossos familiares. Muito obrigado por somar com a gente toda essa noite com a nossa energia.

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0: Mariana Fagundes!
1: Genial!
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3: 15:09.
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1: Eita! Segura, Vini! Tamo junto, hein? É Bruno Barreto ao vivo! Diretamente de Maringá, no nosso querido Paraná. Assim, ó.
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0: Sensasyona.
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1: 15 horas e 35 minutos.
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0: 11 horas e 49 minutos.
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0: 16 horas e 10 minutos.
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5: 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Aqui quem abraça vocês é esse cantor missioneiro Baitaca. 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
1: Que lindo é um baile velho de gente gaúcha, gente.
2: Mas só se for de cola atada, né, rapaz?
1: Regado a muito samba com fanta, gente.
2: Barbaridade.
1: Principalmente na fronteira do nosso estado.

0: Rogério, e a coisa vem cada vez ficando pior.
1: Ah, tu tá louco, tia, tu tá louco. Menos mal que nascemos no tempo que os homens gostavam de mulher, né?
0: Inclusive, não afrouxemos nem no lançante.

0: 16:25.
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0: louco. Disparamavam dançando na bailanta do Uruguai.
1: Mas essa bailanta é gostosa de dançar, né, Bugre, velho?
0: Gostosa é aquela estanceira que saiu zaracoteando.

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1: Boa tarde. 3 de julho de 2026. Está no ar a terceira audição do Conexão Regional, aqui pela Blau Nunes de Santa Bárbara do Sul, 97.9, a frequência da notícia. Para informações locais, regionais, estaduais, nacionais e internacionais, até às 19 horas. Sejam todos bem-vindos. Eu sou Osmarino Santos. Hoje é dia do Ministério da Justiça. O Ministério da Justiça e Segurança Pública de São Paulo celebra o seu aniversário no dia 13 de julho, data em que a instituição foi criada no ano de 1822. Já o Dia da Justiça, que homenageia o Poder Judiciário brasileiro de forma geral, é celebrado nacionalmente em 8 de dezembro. A celebração do Ministério da Justiça de São Paulo relembra o marco histórico de sua fundação, ocorrida logo antes da independência do Brasil, por Dom Pedro I, tornando o ministério mais antigo da estrutura federal. Muitas informações na pauta do Conexão Regional de hoje. Olha, Brasil confirma nova rodada de negociação com os Estados Unidos sobre tarifas. Governo marca reunião técnica e busca acordo antes de 15 de julho. O governo brasileiro confirmou nesta quinta-feira, ontem, portanto, uma nova etapa das negociações com os Estados Unidos para tentar evitar a imposição de tarifas sobre produtos brasileiros. Após reunião de alto nível entre o ministro do Desenvolvimento, Indústria, Comércio e Serviços, Márcio Elias Rosa, e o representante de comércio dos Estados Unidos, Jamieson Greer, os dois países decidiram intensificar as tratativas com encontros técnicos já no início da próxima semana. Brasil completa um ano fora do mapa da fome, mas desafios persistem. Especialistas defendem a ampliação de políticas públicas transversais. Em julho de 2025, há um ano, o Brasil deixou o mapa da fome, o que resultou em menos de 2,5% da população com risco de subnutrição ou falta de acesso à alimentação suficiente. Apesar da conquista, ainda há no Brasil cerca de 6,5 milhões de brasileiros em situação de insegurança alimentar grave. Sobe para 22 o número de municípios que registraram danos após chuvarada, aponta Defesa Civil.

0: do Sul. A maioria dos municípios pertence às regiões norte e noroeste do estado. Além disso, até o momento, 8 pessoas estão desabrigadas e outras 6 desalojadas no Rio Grande do Sul. A qualquer momento, novos dados devem ser atualizados. Receita Federal abre consulta do Imposto de Renda em 8 de julho. A Receita Federal abre no dia 8 de julho, às 9 horas, a consulta ao primeiro lote especial de restituição automática do Imposto de Renda da Pessoa Física. O pagamento será realizado em 15 de julho, diretamente na conta vinculada à chave Pix do tipo CPF. Governo e Câmara fecham consenso sobre ampliação do teto do MEI. A reportagem é de Yuri Hudson.
1: O governo federal defendeu nesta semana a atualização do limite de faturamento do microempreendedor individual, o MEI. A proposta em análise na Câmara prevê a elevação gradual do teto anual dos atuais R$ 81 mil para R$ 140 mil reais até 2028. O projeto também amplia de 1 para 2 o número de funcionários que podem ser contratados por microempreendedores individuais. Durante a audiência pública na comissão especial que discute o tema, o ministro do Empreendedorismo, Paulo Henrique Pereira, afirmou que há consenso entre governo e Congresso sobre a necessidade de corrigir a defasagem do teto do MEI, sem reajuste há quase 10 anos.
2: Acho que esse é um momento histórico de correção da realidade dos microempreendedores individuais que estavam há quase 10 anos sem correção do teto, da permissão da segunda contratação, de modo que o Brasil tem muito a ganhar nessa medida, capitaneada pelo presidente Lula, mas fruto da importância que o presidente Hugo Mota na construção de um fecundo diálogo com o governo federal nos últimos meses.
1: De acordo com o governo, cerca de 17 milhões de microempreendedores podem ser beneficiados com a mudança. Além da atualização do teto, o debate também inclui medidas para reduzir a inadimplência do setor. O governo anunciou para os próximos dias um novo programa de parcelamento de débitos voltados a milhões de MEIs em atraso. O relator da comissão especial, deputado Jorge Goetem, afirmou que a proposta em análise também deve enfrentar as causas da inadimplência.
3: Na atualização do MEI, nós queremos tratar a inadimplência, porque é muito bom um refis do inadimplente, mas isso é tratar as consequências só. Nós queremos tratar na aprovação da atualização do MEI as causas da inadimplência.
1: Durante a audiência, representantes do setor produtivo também pressionaram pela atualização dos limites de faturamento do Simples Nacional. Entidades empresariais argumentam que a inflação acumulada desde a última correção já supera 60% e defendem uma revisão urgente das faixas de enquadramento. Agência Rádio Web de Brasília, Yuri Hudson.
0: Projeto de lei que prevê ensino em casa avança no Senado e gera controvérsias. As informações é do repórter Felipe Medeiros.
4: O projeto que regulamenta o ensino domiciliar, conhecido como homeschooling, voltou ao centro das discussões no Senado. O texto, já aprovado pela Câmara, permite que as famílias substituam a escola pela educação em casa. Caso seja aprovado e vire lei, milhares de famílias serão impactadas, sobretudo as de baixa renda. Roxbel Romero, mãe de uma criança de 4 anos, avalia.
5: Eu acredito que meu filho precisa de um ambiente mais estruturado para escolher maior conhecimento. E porque nem todos os pais têm a capacidade de ensinar para as crianças que eles também precisam de se adaptar a outros climas, outros ambientes e com outras pessoas que não sejam famílias. Então, não estou de acordo com o projeto porque as crianças precisam se expressar fora do ambiente familiar também.
6: Eu me chamo Isaura Barros, eu não sou mãe ainda, mas tenho 2 sobrinhas em casa e vejo que esse novo modelo de educação que estão propondo vai aumentar a desigualdade social e educacional do nosso país.
4: Atualmente, a matéria aguarda análise da Comissão de Educação. Em carta aberta aos senadores, entidades da sociedade civil pedem a rejeição da proposta. O doutor em educação, Flávio Corsini Lírio, ressalta que esse projeto foi apresentado por um determinado grupo político.
7: Que visa trabalhar uma educação conservadora da população, de parte da população brasileira, e que traz sérios prejuízos ao direito à educação né, o direito de crianças e adolescentes à educação, que é um direito fundamental garantido na Constituição.
4: O homeschooling é sensível e arriscado no Brasil, segundo o professor universitário.
7: A ideia é que a educação seja feita

0: pela família, com o apoio de um especialista contratado, um pedagogo, e que a própria família escolha os materiais que vão utilizar para o processo de ensino da criança e do adolescente. Então, a criança perde essa oportunidade do convívio, da cooperação, do respeito às diferenças e o processo de socialização com outras pessoas.
1: A carta aberta das entidades reforça que milhões de estudantes também dependem da merenda escolar como parte da segurança alimentar e que a escola é um espaço importante na identificação de casos de violência contra crianças e adolescentes.
0: Nós temos um alto índice de violência sexual contra criança e adolescente, sendo que cerca de 80% dos casos acontecem no ambiente familiar. E a escola é um dos equipamentos principais para o enfrentamento a essa violência, né? Então, restringir a educação ao ambiente familiar pode estar restringido a oportunidade de crianças e adolescentes que sofrem violência sexual serem prisioneiras dentro de suas casas e não conseguirem, com a ajuda da escola e de outros sujeitos sociais, romper com esse ciclo de violência.
1: Pesquisadores afirmam também que não há evidências científicas robustas de que o ensino domiciliar produza melhores resultados educacionais em larga escala, e os desafios da educação brasileira devem ser enfrentados com investimentos na escola pública, na valorização dos professores e na ampliação do acesso e da qualidade do ensino. Agência Rádio Web, produção e reportagem, Felipe Medeiros.
2: E atenção, prazo de resgate da nota fiscal gaúcha encerra-se na próxima terça-feira, conforme dá maiores informações Eduardo Amaral.
3: Contribuintes contemplados do sorteio 162 de dezembro do programa Nota Fiscal Gaúcha, o NFG, precisam solicitar o resgate do valor até a próxima terça-feira, dia 7 de julho. Quem não fizer o pedido pelo site ou aplicativo do programa até a data, não poderá mais ter acesso aos recursos, que voltarão para o orçamento do programa. Ainda há 10 ganhadores que não retiraram os valores. Ao todo, estão pendentes R$ 18 mil reais em premiações, das quais são duas de R$ 5 mil reais e outras 8 de R$ 1 mil reais. O prêmio principal de R$ 50 mil reais já foi resgatado. Os participantes podem verificar se tem algum valor a receber através do site ou aplicativo do programa. Basta fazer o login com a conta gov.br e acessar a opção Meus Prêmios. O resgate pode ser realizado pela conta do Banrisul para correntistas do banco ou através do Pix, utilizando a chave CPF. O programa conta atualmente com 4 milhões e 300 mil participantes e incentiva os consumidores a incluírem o CPF na nota fiscal. Agência Rádio Web, produção e reportagem, Eduardo Amaral.
2: Eleições 2026. Calendário eleitoral entra em fase decisiva. Vedações para agentes públicos começam a valer do próximo sábado, dia 4.
4: Há quase 3 meses das eleições de 2026, o calendário eleitoral entra em sua fase mais decisiva. No próximo sábado, dia 4 de julho, começam a valer as vedações para agentes públicos. Ficam proibidas nomeações, exonerações, contratações e até participação em inaugurações de obras. A regra vale até o fim das eleições. O primeiro turno está marcado para 4 de outubro, quando os brasileiros vão escolher presidente, governadores, senadores e deputados federais, estaduais e distritais. Um eventual segundo turno acontece em 25 de outubro. As convenções partidárias para definição dos candidatos ocorrem entre 20 de julho e 5 de agosto. Os registros de candidatura devem ser entregues à Justiça Eleitoral até 15 de agosto. No dia seguinte, começa a propaganda eleitoral nas ruas e na internet. Já o horário eleitoral gratuito no rádio e na televisão vai de 28 de agosto a 1º de outubro. Em setembro, até o dia 14, os sistemas eletrônicos de votação são lacrados em cerimônia oficial no TSE. A partir do dia 19, candidatos não podem ser presos, exceto em flagrante. Eleitores também têm essa garantia a partir de 29 de setembro. Após as eleições, o cadastro eleitoral é reaberto em 3 de novembro. Quem não votou no primeiro turno tem até 3 de dezembro para justificar a ausência. Os candidatos eleitos serão diplomados até 18 de dezembro e tomam posse em janeiro de 2027. Da Rádio Nacional em Brasília, Pedro Lacerda.
2: O repórter Paulo Moisés traz informações sobre o Dia da Ação Social Life Church com Eliezer Jeter.
5: Aqui estamos recebendo o Eliezer Jeter para a gente falar do Dia da Ação Social da Life Church.
6: É um privilégio, sempre uma honra estar aqui, né?
5: Capaz, homem.
6: Obrigado pela oportunidade.
5: O Dia de Ação Social da Life Church, cara, isso aqui eu acho uma ação maravilhosa. Conta pra gente, o que vai ter? Atendimento médico, atendimento odontológico, um dia prestado, né, de ação social mesmo para nossa comunidade, né, Elias?
6: Isso. Um tempo atrás, até acho que eu vim aqui, uns 2 anos atrás, nós recebemos um trailer
5: Sim.
6: que tinha uma dentista, né?
5: Uhum.
6: Então ali foi a sementinha para hoje, né? A gente sempre planta uma sementinha, essa sementinha vai crescendo, né? E assim a gente vai melhorando e crescendo. E então, quando ela veio, a doutora Priscila, com aquele trailer, e atendeu a comunidade de Santa Bárbara do Sul de forma gratuita, surgiu no nosso coração de fazer algo um pouco maior, que é o que a gente pudesse também ter consultas médicas e outras atividades, né? E
5: Perfeito.
6: aí, esse ano a Priscila tá voltando, né? Inclusive, eu fui
5: Olha.
6: segunda-feira buscar ela em Bagé, levei ela a Boa Vista Buricá, lá no lar. Ela tá lá atendendo as crianças e tô indo hoje à noite lá buscar eles para eles virem aqui, né? Para nós ter esse evento no sábado, então,
5: No dia 4.
6: no dia 4, né? Ele é um dia de ação social aberto a toda a comunidade de Santa Bárbara do Sul, porque nós entendemos que, como igreja, nós precisamos servir a comunidade. Um dia eu tava, toda quinta de manhã, sábado de manhã, a gente tem oração na igreja, né? Eu estava lá orando. E ouvi Deus me perguntar, ele disse, por que que as paredes da igreja são de vidro, né? Por que que as paredes da nossa igreja é de vidro? E aí eu perguntei para Deus, ué, foi o senhor que mandou fazer assim, né?
5: Bem, claro, mandou fazer agora que eu sabia, né?
6: E aí Deus falou no meu coração, é para vocês nunca pararem de olhar para fora, né? Então vocês precisam, não, vocês não existem para ser um grupo fechado, mas vocês existem para atender a comunidade e olhar para fora. Né? Porque o nosso próximo, ele está ali fora. Né? Então a gente precisa estender a mão e a palavra de Deus diz ao meu próximo como a ti mesmo. Então é a forma da igreja poder servir a comunidade, de amar as pessoas, alcançar as pessoas, né? De uma forma que possa abençoar. Então nós temos uma dentista que vem de fora, a doutora Priscila. Né? Estamos aí fechando com mais algum dentista, para a gente ter dois consultórios montados,
5: dois
6: né?
5: consultórios
6: Para poder atender
5: montados.
6: isso. Só
5: Perfeito.
6: estamos para fechar com esse dentista, segundo dentista, para estar ali nos abençoando. Nós vamos ter 3 médicos, né? Que
5: Também
6: vão,
5: vão estar ali,
6: três
5: três
6: médicos que vão
5: médicos.
6: estar aqui fazendo consultas, né?
5: Maravilha, cara.
6: E também nós vamos ter uma equipe grande e que vai dar essa parte da estética, né? Do
5: Bom, essa.
6: cabelo, unha, né? Que também vai atender. Além disso, nós vamos ter também ali pessoas capacitadas para dar aconselhamento pastoral. Então, a
5: Importante.
6: pessoa precisa de uma oração, precisa compartilhar,
5: Vai
6: abrir o
5: receber
6: coração,
5: tudo isso
6: vai ter
5: lá.
6: esse tempo também. E
5: É.
6: nós também vamos ter daí um brechó solidário, né?
5: Opa, também vai ter um brechozinho
6: É,
5: lá,
6: vai ter um
5: hein,
6: brechózinho. É um brechó solidário, né? São roupas que vieram de doação, né? E o preço é muito simbólico, vai ser muito simbólico o
5: Simbólico,
6: preço,
5: mais
6: né?
5: para colaboração mesmo,
6: E para a pessoa ter aquela experiência de não receber assim algo dado, mas ela
5: né?
6: poder lá escolher, né, o que ela quer, o que ela gostou, que ela se identifica, né?
5: Bom, Eliezer, essa estrutura toda vai ser ali na Life Church, né?
6: Vai ser na estrutura da
5: Na
6: Life
5: estrutura
6: Church,
5: da Life Church ali,
6: é.
5: né?
6: Para as crianças que vão acompanhar os pais, a gente também vai ter algumas atividades ali com as crianças, né? Então vai ser um tempo bem especial para toda a comunidade.
5: Bom, quando você falou em criança, esse dia de ação social, gente, não tem idade, né?
6: Não tem
5: O tio
6: idade.
5: que tiver 80, 60, 70, 40, 20, pode ir, a tia, todo mundo pode participar, né? Que é importante isso, né, tia?
6: Muito importante.
5: Às vezes as pessoas não têm um acesso, que a gente sabe que as coisas hoje são difíceis, né? Não tem esse acesso num único dia, num único momento, a tanta coisa que só te traz benefício. Olha, atendimento bucal, odontologia, médico. Ah, tô daqui, tá lá o médico, né? Você, tô com o cabelo grande. Hoje tá, não é barato um corte de cabelo também. Já vai lá, já corta o cabelo. A senhora já faz a unha, aquela coisa toda, porque a gente sabe que toda a senhora é vaidosa, quer estar com a unha pintada, né? Bem feitinho. É tudo unindo num espaço único ali, né, Elias? É muito interessante, cara. Não tem idade para participar, né?
6: Não, são todos bem-vindos, né? A gente tá com as portas abertas para receber toda a população, independentemente de idade, né, de credo religioso, de nada.
5: É importante dizer isso, né, gente? Não tem bandeira religiosa, né? É um dia de ação social, gente. Não é, porque é da igreja do fulano, a outra igreja não pode ir. Sabe que existe esse tipo de coisa, né? Mas nós temos que desmistificar isso aí. Eu sou muito disso, de dizer, tchê, Deus é um, né?
6: Se Jesus estivesse aqui, ele estaria fazendo independentemente, né?
5: Exatamente.
6: A Bíblia diz que ele curava as pessoas e não perguntava para elas nada.
5: De onde é que ela era, né? Que era, né? Verdade.
6: Então a igreja precisa ser isso,
5: precisa,
6: né?
5: Precisa ser
6: isso. Tá com as portas abertas, né? E a gente não quer só abençoar, que a pessoa se sinta bem acolhida, se sinta abençoada pelos serviços que vão estar sendo prestados à comunidade ali, mas que também possa dizer assim, pô, eu posso também ajudar alguém, eu também posso ser voluntário num próximo evento, eu também posso, porque todo o pessoal que vai estar lá é voluntários, todos lá estão se voluntariando para tirar um tempinho da sua vida, para poder servir o próximo, estender a mão, e eu vou dizer assim, Paulo, eu já participei de vários eventos voluntários, inclusive conheci o Alex, né, que veio outra vez comigo aqui, numa ilha chamada Ilhas Canárias, lá perto no Piauí. A gente vai pelo Piauí, mas é estado de Pernambuco. E aí, Maranhão. Aí conheci o Alex lá num evento de ação social, que nós fomos lá só para servir a comunidade. Fui eu e meu filho mais velho, né? Pintamos o negócio, limpamos, atendemos pessoas, e a gente se sente muito bem, porque existe um ensinamento de Jesus que faz toda a diferença. Ele disse assim, melhor é dar do que receber. Né? Então a gente se sente melhor em servindo o outro, o próximo, né? Alcançando, nós somos, né, abençoados, né?
5: Esse é o trabalho que a Life Church faz, né, Elias? Até para a gente explicar para o público, né, que é um trabalho que vocês fazem, não é uma casa fechada, é uma igreja aberta, quem quiser participar pode sentir-se à vontade lá. Né?
6: Inclusive, no sábado ele vai ser bem corrido, né? Porque o dia de ação social ele vai funcionar das 9 da manhã às 3 da tarde, sem parar o meio-dia. Tá?
5: Não fecha o meio-dia, pessoal.
6: 9 de manhã às 3 da tarde.
5: Ótimo.
6: E à noite, às 20 horas... nós vamos ter um show cultural.
5: Show cultural.
6: Mandei no teu WhatsApp até ali.
5: Tá.
6: Chama-se Teclas e Cordas, tá?
5: Entre
6: Cordas e Teclas.
5: Tá. Entre Cordas e Teclas.
6: É um show de música, popular brasileira, tá? Tem várias. Com esse acordeonista aqui famoso chamado Samuca do Acordeon.
5: É ele que vai estar tocando
6: ele
5: lá.
6: Ele vai tocar. Com o meu filho, João Luca, que é aqui de Santa Bárbara do Sul, que também vai estar estreando numa apresentação, assim, num show musical, né?
5: Uhum.
6: É o primeiro show musical que ele vai participar. E aí o Samuca tá padrinhando ele, vai vir especialmente para acompanhar ele no show, né?
5: Uhum.
6: Então, e é um show que tá aberto a toda a comunidade, tá?
5: Quem quiser ir lá, pode ir lá, tranquilamente.
6: Isso,
5: né?
6: Vai começar às 8 horas da noite, mas para ir, o objetivo do show qual que é? Arrecadar alimentos. Então, o ingresso é 1 quilo de alimentos. E como é que faz? Tem um link que está aí, ou está na bio no Instagram, tem Life Church. Lá no Instagram da igreja tem um link na bio.
5: Tá.
6: Que você entra lá, clica lá nesse você vai fazer a tua inscrição.
5: Faz a inscrição lá.
6: Faz a inscrição e diz lá o que você quer levar. Você pode escolhe o alimento que você vai querer levar, né? E se você não quiser levar alimento, mas quer pagar um ingresso, então, paga R$20, que é o valor de um alimento que você fosse... É um pouquinho mais que um bom alimento que você fosse comprar no mercado, né? Um quilo de alimento.
5: Perfeito.
6: Então, você escolhe ou paga o alimento ou o valor. E aí que você vai receber no teu WhatsApp o teu ingresso. Vai vir a confirmação no teu WhatsApp.
5: Tá.
6: Né? Eu acho que se tu clicar no link ali, tu vai ver que é uma página bem legalzinha, que foi montada pelo nosso amigo Wellington. A pessoa vai receber a confirmação. E aí, com essa confirmação, ela vai poder entrar no show lá às 8 horas.
5: Eu quero botar o áudio do Gaiteiro aqui.
6: Pode botar.
5: Posso colocar aqui?

0: Olá, meus amigos, eu sou Samuca do Acordeon e quero convidar você aí de Santa Bárbara do Sul para se fazer presente nesta grande festa chamada Entre Cordas e Teclas, que acontecerá na Life Church no dia 4 de julho, a partir das 20 horas. Muita música boa, um evento maravilhoso, um clima agradável, e você não pode ficar de fora desta grande festa. Te espero lá. Um grande abraço.
1: Que legal. Então, show de bola, né,
2: vai,
1: cara?
2: Vai ter música boa, de excelente qualidade.
1: Boa, bom pro pessoal
2: porque
1: acompanhar.
2: Muitas né? pessoas assim, pá, Santa Bárbara do Sul não tem um show, não tem um evento que eu posso ir.
1: O pessoal fala muito nisso, né?
2: É. Né? E agora nós temos esse evento cultural, né? Uhum. Ele é um evento cultural, não é um evento da igreja, é um evento cultural, qualquer pessoa pode ir lá com ingresso, né? Fez a inscrição ali no site, né? Recebeu o ingresso no WhatsApp, vai poder ir, entrega o seu alimento na portaria, né? Vai ter lá o seu lugar para você sentar e você poder apreciar essa música boa. No final vai ter lá uma cantina e tal, você um tempo para você conversar com seus amigos.
1: Maravilha.
2: Então é um tempo, um evento cultural que a gente quer convidar a comunidade. Porque uhum. tem sempre os dois lados. Tem aqueles que vão ser abençoados lá ao receber o atendimento durante o dia, né? E tem aqueles também que vão poder abençoar as outras famílias, levando o alimento, indo, né, recebendo essa apresentação cultural, essa música boa de qualidade e estendendo a mão ao próximo,
1: né?
2: Doando um quilo de alimento.
1: Que maravilha, olha, maravilha, Elias, maravilha. Eu fico muito feliz com essas ações, porque eu sou uma pessoa assim que eu gosto desse tipo de coisa também. Eu acho muito interessante quando alguém faz isso, né? Como é que é? Tinha um lema no Rotary. Fazer o bem sem olhar a quem. Isso é uma coisa fantástica, isso, gente. Fantástico mesmo. Gente, dia 4 de julho, das 9 às 15, na Life Church, na Carmela Araújo Gomes, bairro Ceruti, aqui em Santa Bárbara. Não paga nada, a entrada é gratuita, participação de ação social da Life Church. É um dia da ação social. Você é nosso convidado, claro que é. Você vai lá, você vai se sentir bem. Ah, Paulo, eu queria ir lá, estou com um probleminha, quero ver meu dente. Vai lá, vai ter um odontólogo lá. Ah, eu queria medir a minha pressão. Vai lá que vai ter um médico lá, né? Uhum. Ah, Paulo, eu queria ver o meu cabelo. Vai ter um cabeleireiro lá também, né? Vai estar lá um barbeiro lá. Minhas unhas, nossa, minha unha está... Vai lá, o pessoal vai... A minha amiga e a tia, né? Pode ir lá arrumar as unhas também. Gente, vai ter um brechó solidário, tá? Acompanhamento pastoral, você vai receber a tua bênção também, o pessoal vai conversar com você, né? E atividade para as crianças, tem lá os brinquedos, tem tudo lá, né? Tá, né? Montada a coisa lá, e as crianças, vocês têm professores, a Life Church tem professores que atuam diretamente com as crianças que são ligadas à igreja também, né, Jater?
2: Sim.
1: Interessante esse trabalho, viu?
2: É, a gente tem eu sempre digo que as crianças, né, são as principais da igreja. A gente uhum. é uma igreja que foi voltada para atender as crianças. Então, o Ministério Infantil, ele funciona nos domingos, durante o horário do culto, ele funciona nas quarta-feiras, né? Uhum. E também a gente tem outras escolinha de vôlei na quinta-feira uhum. de manhã,
1: sim.
2: o Life Dance na sexta, então que atende também crianças que são que não são da igreja, são de fora, mas que vêm ali, né?
1: Vêm ali, né?
2: Então, e temos uma equipe de professores ali, muito legal. Agora, durante a época da Copa, o pessoal todo mundo empolgado com os álbuns de figurinha da Copa.
1: Ah, é.
2: A gente teve um álbum, criou um álbum de figurinha dos personagens bíblicos. Então foi muito legal também eles poderem ter essa experiência.
1: Que legal, cara. Que legal. Parabéns. Gente, essa ação social é dia 4, domingo agora, tá? Depois...
2: Sábado, dia 4 de sábado.
1: É sábado, né? Depois, posteriormente, nós vamos falar sobre aquele da corrida.
2: Race of Life.
1: Cara, aquilo lá também é fantástico, né?
2: Sim.
1: Tomara que o tempo colabore para que seja realizado, né?
2: Com certeza. E no sábado à noite tem o Entre Cordas e Teclas.
1: Entre Cordas e Teclas, né? Tem uma música Entre Cordas e Espinhos, sabia? Tem uma música João de Almeida Neto.
2: O Samuca do Acordeon é o gaiteiro do João de Almeida Neto. O João só toca com ele. Ele viaja o Rio Grande do Sul inteiro tocando
1: Sério?
2: Com o João de Almeida Neto. Amigo íntimo.
1: Maravilha.
2: Eu digo pro Samuca, né? Eu gosto daquela... Da música do João, né? Me chamam de Boca Brava, mas eu nem bravo nem vi.
1: Uma baita letra, cara, lá, vamos falar sério, né? A letra, quem fez a letra, show de bola. Gente, Eu conversei com o Eliezer Jeter, da Life Church, aqui de Santa Bárbara do Sul. Eliezer, o que você gostaria de ter falado e eu não falei? Não te perguntei.
2: Paulo, primeiro...

0: Quero só agradecer você aqui por sempre
1: Capaz,
0: abrindo as
1: capaz.
0: portas para nós aqui, é excelente, né? Poder estar aqui, a gente sabe do teu alcance e como você alcança toda a comunidade, né? Então, muito obrigado por essa oportunidade e dizer, eu conto com a tua presença
1: Eu
0: também lá.
1: vou lá domingo de manhã, sábado de manhã eu vou lá.
0: Tá,
1: Me espera que eu vou lá sábado de manhã. Vou
0: vai
1: lá,
0: ser uma
1: 9 e pouco,
0: alegria ter
1: 10 horas eu tô lá,
0: você,
1: tá?
0: né?
1: Vou lá.
0: E pedir para a comunidade puder, né? Então, mesmo que você não precise de um atendimento dentário, né? Você não precisa de um atendimento médico, tal, ou um corte de cabelo, mas você conhece alguém que precisa, convida essa pessoa, leve lá, né? Ela vai ser atendida, né? E se puder também ir no show
1: À noite
0: da
1: lá, né?
0: noite lá, você
1: Vamos
0: vai
1: lá.
0: estar podendo ajudar também.
1: Com certeza. Vamos todos fazer essa corrente do bem aí. Obrigadão, meu amigo
0: Muito
1: Eliezer.
0: obrigado.
2: Girando com a notícia. A repórter Luana Karen traz mais informações relacionadas aos combustíveis.
3: Depois de quase 2 meses de medidas para conter o impacto da crise no Oriente Médio sobre os combustíveis, o governo começa a desmontar o pacote criado durante o conflito entre Estados Unidos e Irã. Nesta terça-feira, foi anunciada a retirada de uma das medidas de apoio que estava em vigor, a subvenção de 35 centavos por litro concedida ao diesel. O desconto havia sido criado para impedir que a alta no preço internacional do petróleo afetasse os preços aqui no Brasil. De acordo com o ministro da Fazenda, Dário Durigan, com o fim do conflito, não há mais sentido manter o benefício.
4: A gente foi atento e pronto para colocar as medidas de pé para não ser sócio da guerra e mitigar preço. Também seremos atentos e teremos prontidão na retirada e na reversão das medidas. Nós estamos hoje com um Brent que não está exatamente no mesmo patamar do período pré-guerra, mas também já diminuiu bastante em relação ao período mais dramático ali da guerra, que mais nos impactou.
3: O governo avalia agora a retirada de outra subvenção, de R$ 1,12 por litro de diesel e do desconto de 44 centavos no preço da gasolina, também adotados para diminuir os impactos da crise. O ministro do Planejamento e Orçamento, Bruno Moretti, disse que a retirada desses benefícios será gradual.
5: A gente vai se adaptando, retirando gradualmente as subvenções, para que a gente tenha todas as condições para manter a nossa meta de resultado primário para o exercício sendo naturalmente perseguida. Nós vamos cumpri-la de maneira então que a gente preenche todas as condições que a gente falou desde o começo aqui. Proteger a população é o primeiro ponto, acomodar e amortecer choques de preço com a responsabilidade fiscal, com neutralidade fiscal.
3: O ataque dos Estados Unidos ao Irã levou o país persa a fechar o Estreito de Hormuz, rota por onde passa a quantidade expressiva de petróleo. A tensão elevou o preço do barril e gerou preocupação com o abastecimento mundial. No Brasil, o diesel é essencial para o transporte de cargas. Há 2 semanas, Estados Unidos e Irã assinaram um acordo de paz, finalizando o conflito. Reportagem Luana Karen.

Muito bem, 18 horas e 2 minutos, o Conexão Regional vai ao intervalo e já já eu volto com mais notícias, informações e esclarecimentos aqui na Rádio Blau Nunes, a Rádio da Notícia. 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

Estamos de volta, agora são 18 horas e 9 minutos, 18 e 9, 3 de julho de 2026. Olha, o sol apareceu hoje durante a tarde, aqueceu e o frio já se apresentou novamente. Esta é uma reflexão do El Niño. Previsão do tempo circulando hoje. Amanhã, tempo firme, com sol radiante, temperatura agradável, levando em consideração os últimos acontecimentos climáticos, né, com chuva intensa. No domingo, também um dia estável até determinado momento, depois vira para chuva, segunda chove, a partir de terça, novas mudanças climáticas e a expectativa é de que o tempo tenha queda de temperatura já na semana que vem e também a chuva dê uma trégua.

0: Olha, jogo entre Brasil e Noruega pode ter mudança de horário neste domingo. Confronto entre México e Inglaterra também deverá ter alteração. Criam-se expectativas acerca deste jogo entre Brasil e Noruega. Claro, nós, como todo bom brasileiro que somos, estamos numa torcida imensa para que a seleção brasileira tenha êxito. Muita audiência, muito foco e o Brasil todo de olho em nossa seleção. Defesas alegam que PM não sabia que atirava contra policiais federais em operação que terminou com morte de delegado em Passo Fundo. Esta notícia repercutiu regionalmente durante todo o dia de hoje. Olha, o Hospital de Clínicas reabre centro obstétrico após surto de bactéria na UTI neonatal. Essa é uma notícia importante de saúde que repercutiu também durante todo o dia de hoje. O centro obstétrico do Hospital de Clínicas de Porto Alegre foi reaberto após permanecer fechado por 6 dias devido à identificação de um surto da bactéria Serratia SPP na UTI neonatal da instituição. Na segunda-feira, 2 bebês prematuros morreram na unidade. Segundo o HCPA, ambos já estavam em estado crítico antes da detecção da bactéria. A instituição investiga se há relação entre os óbitos e a infecção. Desde 26 de junho, 8 pacientes testaram positivo para a bactéria. Os outros 6 seguem internados em estado estável e permanecem em uma área isolada do centro hospitalar. Já que estamos falando em saúde, Ijuí inaugura nova ala de UTI adulta e centro cirúrgico do HCI. A cidade de Ijuí também é referência em saúde na grande região e ampliou a capacidade de atendimento em saúde nesta manhã que passou do dia 1º de julho, com a inauguração da nova ala da unidade de terapia intensiva da UTI adulta do Hospital de Clínicas de Ijuí, que acrescenta 10 leitos à rede de cuidados. No mesmo ato, foi oficialmente aberto o novo centro cirúrgico do HCI, operação que amplia a oferta de serviços de complexidade hospitalar na cidade. A expansão e integração conjunta do poder público, de instituições e da sociedade para ampliar o acesso e reduzir filas por atendimento. O HCI presta serviço a uma população estimada em mais de 3,6 milhões de habitantes de 283 municípios. Durante a cerimônia, foram entregues equipamentos e anunciadas medidas de operacionalização para colocar os novos leitos e salas cirúrgicas em funcionamento. Participaram do evento representantes estaduais e locais, entre eles a secretária de Saúde do Estado do Rio Grande do Sul, Lisiane Fagundes, o vice-governador Gabriel Souza, o presidente do HCI, Douglas Ugueri, o prefeito de Juí, Andrei Consentim, e secretários e lideranças regionais, dada essa importante inauguração e esse importante passo em saúde regional. Santa Bárbara do Sul movimentou-se no dia de hoje para inaugurações. Inaugurou-se um museu. Sabe-se que ele é fundamental para preservar a memória e a identidade cultural. Ele atua como um espaço vivo de educação não formal, conectando o passado e presente, estimulando o pensamento crítico e promovendo a inclusão e o pertencimento social. Olha, em relação à preservação da memória, salvaguardam o patrimônio material e imaterial, impedindo que histórias, tradições e conquistas sejam perdidas. A importância do museu também relaciona-se com a educação e o aprendizado. Funcionam como salas de aulas dinâmicas, onde a teoria ganha vida por meio da observação de artefatos reais, despertando a curiosidade em crianças e adultos. E quanto ao desenvolvimento da cidadania? Olha, o museu também promove debates sociais, combatem preconceitos e fortalecem o sentimento de pertencimento e diversidade com seu efeito e a sua importância. De outro lado, incluímos também a democratização da cultura. Facilitam o acesso da população ao conhecimento, à arte e à ciência de forma interativa. Um grande passo para a comunidade, esta obra, esta iniciativa que merece aplausos. Também inaugurado a biblioteca. E aí, no contraponto da evolução, da modernidade, da facilidade de acesso via aplicativos e outros métodos de pesquisa, o computador veio se sobrepor, veio ser o grande líder de tudo isso. Mas a biblioteca, ela é essencial também para a democratização do acesso ao conhecimento. Ela garante inclusão cultural, garante também inclusão social, servindo como um espaço de aprendizado mediante a pesquisa, além de estimular o desenvolvimento cognitivo, a criatividade e a formação de senso crítico através da leitura. Quando falamos em educação e falamos também em pesquisa, suporta o aprendizado contínuo, fornecendo materiais de estudos, livros didáticos e espaço adequado para foco e a concentração do estudante, do pesquisador, do frequentador. A inclusão digital e social, através dela, oferece acesso à internet. A inclusão digital para pessoas que não possuem recursos, garantindo a igualdade no acesso à informação. E quanto ao acervo e também quanto à preservação, destaca-se a memória histórica e a sua preservação. Preservação cultural e científica da humanidade por meio da guarda de documentos e mídias. E assim, podemos rapidamente decifrar com poucas palavras a importância global de tudo isso. A Rádio Blau Nunes esteve presente na inauguração, no ato inaugural dessas obras, hoje com transmissão via live direto para os nossos ouvintes. Vamos a uma reprise acompanhando este momento.
1: E a cultura do nosso povo. A trajetória dessas importantes instituições reforça a relevância deste momento. A Biblioteca Municipal foi criada em 24 de novembro de 1966, tornando-se, ao longo das décadas, um espaço de incentivo à leitura, ao conhecimento e à formação cultural da comunidade. Em 30 de maio de 1989, recebeu a denominação de professora Enedi Piccinini, em homenagem à educadora que deixou um legado marcante para a educação e a cultura do município. Atualmente, este importante patrimônio cultural é coordenado pela servidora pública Graciela Beck da Silva, que dedica seu trabalho à promoção da leitura e ao fortalecimento desse espaço de conhecimento. O Museu e Arquivo Histórico de Santa Bárbara do Sul, por sua vez, foi criado em 20 de fevereiro de 2008, com a missão de preservar e valorizar a memória de nossa terra, reunindo documentos, fotografias, objetos e registros que contam a história do nosso povo e ajudam a construir a identidade santa-barbarense. Atualmente, o Museu e Arquivo Histórico está sob os cuidados da servidora pública Linara Cristina dos Santos, responsável pela preservação e organização desse valioso patrimônio histórico. Cada livro que encontrará seu lugar nessas estantes carrega conhecimento, imaginação e esperança.
2: Interpretar o hino nacional brasileiro.

0: cumprimento com muito respeito e carinho o nosso prefeito Leandro, o nosso prefeito Paulo, a nossa secretária de Educação, Andréia, as demais autoridades, colegas, famílias e toda a comunidade aqui presente. Hoje é um dia de muita alegria e emoção para mim. Tenho a honra de estar aqui como a primeira diretora da EMEI Padroeira. É uma missão que recebo com muita gratidão, responsabilidade e amor pela educação. Este é sem dúvida, um dos dias mais especiais da minha vida profissional e pessoal. Estar aqui participando da inauguração da EMEI Padroeira, como sua primeira diretora, representa a realização de um sonho, construindo com muito trabalho, dedicação, aprendizado e, acima de tudo, amor pela educação.
1: Leandro Carafini Veneral, o vice-prefeito Paulo Roberto Dalcastel, o presidente da Câmara Anderson Costa, os demais vereadores, os secretários municipais, as demais autoridades presentes e todos os cidadãos que nos prestigiam nessa ocasião. Hoje é um dia muito especial para a comunidade, um dia que ficará marcado na história de Santa Bárbara do Sul, pois celebramos importantes conquistas.

0: conquistas para a cultura e para a educação e para as futuras gerações do nosso município. Estamos inaugurando a sede do Museu e Arquivo Histórico Municipal e da Biblioteca Municipal Enedi Piccinini. Ambos passaram por diferentes endereços ao longo de sua trajetória e hoje finalmente encontram sua casa definitiva. Um espaço pensado especialmente para preservar a nossa história, valorizar a nossa identidade e incentivar o conhecimento.
1: Quero cumprimentar o senhor prefeito municipal, Leandro Veneral Carafini, em nome dele. Quero cumprimentar todas as autoridades aqui presentes, vereadores. Eu, presidente da Câmara de Vereadores de Santa Bárbara do Sul, representando os meus colegas. Quero deixar cumprimentos aos servidores, secretários, professores, alunos e todas as famílias e a comunidade santa barbarense aqui presente. Cumprimentar o sargento Pedrotti, o deputado federal Covatinho, agradecer a sua participação, assessoria do deputado Cherini, Giovanni Cherini, que faz presente, a executiva do PL. Quero parabenizar a todos os que estão empenhados nessa construção desse museu, da biblioteca e da creche padroeira. E graças ao deputado Covatti, administração anterior, administração atual, ao deputado Giovanni Cherini, à deputada Adri, que está sendo hoje sendo inaugurada. É com grande satisfação, né, nesse momento tão importante para o município, celebrar a inauguração desses três espaços que representam investimento, compromisso e visão de futuro. A Biblioteca Municipal Enedi Piccinini, o Museu e o Arquivo Histórico e a Escola Municipal de Educação Infantil, EMEI Padroeira. Cada uma dessas obras tem um significado especial para nós. Como presidente da Câmara de Vereadores, reafirmo o compromisso do Poder Legislativo em apoiar iniciativas que promovam a educação, a cultura e o bem-estar da nossa população.
2: Ao meu vice-prefeito, Paulo Roberto Alcastel, os meus cumprimentos às soberanas do município que aqui estão congelando nessa tarde gelada de julho. Os meus cumprimentos a todos da nossa equipe da administração 2025-2028. Muito obrigado pela presença, deputado Covatti Filho. Leve um abraço deste prefeito para o seu Wilson e para a dona Silvana. Um abraço também para a representatividade do gabinete do deputado Cherini, que aqui está. Leve um abraço da nossa administração para o deputado Cherini. Os meus cumprimentos ao presidente da Câmara, Anderson, muito obrigado pela parceria do dia a dia. Cumprimentando o Anderson, eu quero cumprimentar todos os vereadores do nosso município. Os meus cumprimentos ao ex-vice-prefeito Antônio Juarez Ribas, que aqui se encontra. Muito obrigado pela presença, seu Juarez. Muito obrigado pela presença do ex-prefeito Mário, que aqui se encontra também. A imprensa que aqui se encontra, Rádio Blau Nunes, Rádio Liberdade, Jornal Minuano, Portal Assink. Data muito importante, a inauguração desta casa. Fernanda, leve ao Guto e à Cláudia, o meu abraço também. Biblioteca Enedi Piccinini. Né? É uma homenagem para toda a família de vocês. Os nossos queridos, a professora Enedi, professor Claudino, tá? Leve um abraço para a tua família. Muito obrigado, comunidade, por estarem todos aqui. O que está acontecendo hoje aqui é a inauguração da biblioteca e do museu e o pontapé oficial que aconteceu já em fevereiro, né, Andréia? Da escola da EMEI Padroeira, que já havia sido inaugurado, mas nós estamos fazendo simbolicamente hoje, de fato, o pontapé inicial, com muito respeito. dizer para toda a nossa comunidade que Santa Bárbara do Sul está de parabéns. Está de parabéns porque lá no ano de 2022 teve pessoas empenhadas, a administração anterior que está aqui muito bem representada, teve pessoas muito empenhadas em correr atrás, de buscar recursos, de fazer os contatos corretos, deputado Covatti, de fazer os contatos corretos, de fazer a busca por esse grande investimento que aconteceu aqui em Santa Bárbara. Não foram muitas escolas de educação infantil que foram feitas no Brasil. Não foram feitas desse porte aqui, a gente pesquisou lá no MEC, e não foram muitas não, Andréia. Então, nós fomos premiados, nós fomos contemplados com um investimento da ordem de 4 milhões e meio a 5 milhões de reais, um investimento de porte para um município do nosso tamanho. Da mesma forma, o investimento que ocorreu aqui, e eu dizia hoje de manhã, no nosso programa de rádio, que nós não temos somente aqui uma linda escola municipal de educação infantil, nós não temos somente aqui o museu e a biblioteca, mas nós temos aqui um portal de entrada. Que coisa linda que ficou isso aqui. Nós ficamos com uma entrada linda, um acesso lindo em Santa Bárbara, e quem teve a ideia de trazer para cá também está de parabéns. Então, nós humildemente, nós tivemos a nossa contribuição, nós pegamos essas obras todas praticamente prontas, 70, 80% delas prontas, e a gente fez a nossa parte. Nós fizemos a nossa parte, que foi finalizar, fazer os ajustes finais para que a escola pudesse entrar em atividade e para que a gente pudesse inaugurar, né, o nosso museu e a nossa biblioteca. Então, nessa tarde fria, né, de julho do ano de 2026, eu quero dizer para todos vocês, Santa Bárbara do Sul, todos nós que aqui estamos de parabéns. Santa Bárbara está de parabéns, porque quem ganhou foi a comunidade. Não foi Pedro, não foi Paulo, não foi o Leandro, não foi A ou B. A nossa comunidade ganhou, e ganhou muito. Ganhou por ter tido pessoas empenhadas e por ter tido pessoas comprometidas, que quando receberam lá a proposta, quando receberam a proposta da escola, quando receberam a proposta do museu, da biblioteca, entenderam, compreenderam o objetivo e nos contemplaram com recursos públicos que trouxeram esse resultado aqui. Então, sem delongas, eu quero agradecer muito mesmo, agradecer também pela oportunidade de estar aqui na condição hoje de prefeito, de estar fazendo essa inauguração, de estar proporcionando essa inauguração, repetindo que, humildemente, a gente sabe que nós pegamos isso aqui praticamente pronto, né? A gente sabe disso e nós fizemos a nossa parte, que foi finalizar. Então, muito obrigado à comunidade que aqui veio, e Santa Bárbara do Sul, eu repito, está de parabéns com esse prédio moderno, maravilhoso, para acolher a nossa biblioteca, para acolher o nosso museu, e essa escola referência, essa escola modelo, que é a nossa EMEI Padroeira. Obrigado mesmo e um grande abraço a todos.
3: Você acompanhou, portanto, a inauguração, o ato inaugural, né, do museu e também da biblioteca, professora Enedi Piscinini. Eu tive o privilégio de ser aluno da professora, de saudosa memória, homenageada através da biblioteca, professora Enedi Piscinini. 18 horas 33 minutos, é hora de trazermos o momento gospel e, na sequência, o intervalo de publicidade do horário. Já eu trago mais informações. Continue ligado no Conexão Regional.

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2: 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O governo federal promete apresentar na terça-feira, na próxima semana, uma proposta alternativa ao projeto de lei 5.122, com impacto estimado em até 100 bilhões de reais em 10 anos para a equalização de juros. O setor rural defende a essência do texto aprovado no Senado, que usa recursos do Fundo Social do Pré-Sal. A possibilidade em discussão é retirar o artigo que ampliou o alcance da proposta. 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
5: 18 horas e 42 minutos.
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5: Noite de sexta-feira, 3 de julho de 2026, 18 horas e 44 minutos. Você acompanha o Conexão Regional, a região em forma de notícias aqui pela Rádio Blau Nunes, de Santa Bárbara do Sul. Ministério Público obtém liminar que afasta secretário de Ibirapuitã por suposto nepotismo. Esta notícia repercutiu hoje de forma intensa. O Ministério Público do Rio Grande do Sul obteve decisão liminar favorável em ação civil pública por ato de improbidade administrativa ajuizada contra o prefeito de Ibirapuitã, Rosemar Renteges, município do Norte Gaúcho, e o filho Lorenzo Henrique, nomeado para o cargo de secretário municipal. Na decisão proferida pela Vara Estadual de Improbidade Administrativa, foi determinado o afastamento definitivo do filho para o cargo de secretário municipal. A decisão também determinou a imediata suspensão do pagamento de subsídios, vencimentos, gratificações e quaisquer outras vantagens decorrentes do cargo. Além disso, proibiu a nomeação do jovem para qualquer outro cargo em comissão, função de confiança ou cargo político na administração municipal, enquanto o processo estiver em andamento. A ação ajuizada pela 4ª Promotoria de Justiça de Soledade indica que o prefeito nomeou o filho para o cargo de secretário municipal da Fazenda em junho de 2025, um dia após o jovem completar 18 anos de idade. À época, o nomeado ainda cursava o ensino médio. Após fiscalização e recomendação expedida pelo Ministério Público, o jovem foi exonerado do cargo. Cerca de 2 meses depois, foi novamente nomeado, dessa vez para exercer a função de secretário municipal da administração. Segundo o promotor de justiça Marco Antônio de Souza Magalhães, responsável pelo caso, embora a nomeação de parentes para cargos políticos não seja automaticamente vedada pelo Supremo Tribunal Federal, a exceção exige que o nomeado tenha qualificação técnica compatível com as atribuições do cargo. O Ministério Público compreendeu que o nomeado não tinha a qualificação técnica necessária para desempenhar a função. Por isso, se entendeu que a nomeação pelo pai, que é prefeito, configura caso típico de nepotismo vedado pela Lei de Improbidade Administrativa.

Um morador de Cruz Alta é vítima de golpe em compra de carro pela internet. Um morador da cidade de Cruz Alta registrou ocorrência de estelionato após ser vítima de um golpe durante uma tentativa de compra de um automóvel anunciado em uma rede social. O caso foi registrado na delegacia de polícia de pronto atendimento. De acordo com o boletim de ocorrência, a vítima encontrou um anúncio de um veículo modelo Corsa sendo oferecido por R$ 6.500 e entrou em contato com o suposto vendedor. Durante a negociação, foi convencido a realizar uma transferência via Pix de R$ 690, valor que seria destinado ao pagamento de taxas para a transferência do veículo. Após o pagamento, o anunciante informou que entregaria o automóvel em Cruz Alta, mas deixou de responder às mensagens. No dia seguinte, a vítima encontrou um novo anúncio, novamente de um veículo Corsa, desta vez supostamente localizado em outro município gaúcho. Ao retornar à negociação com outro suposto vendedor, foi orientado a realizar um novo pagamento de R$ 690, alegando a necessidade de quitar taxas cartorárias para a transferência do veículo. Depois da segunda transferência, os golpistas solicitaram mais R$ 310. Desconfiando da situação, a vítima não efetuou o novo pagamento e procurou a polícia para registrar a ocorrência. A Polícia Civil investiga o caso e orienta a população a desconfiar de ofertas com preços muito abaixo do mercado, evitar pagamentos antecipados e confirmar a autenticidade do vendedor antes de realizar qualquer transferência bancária. Olha, esse golpe é famoso, é usado diariamente. Quando você pesquisa um bem e ele está muito abaixo do valor do mercado, obviamente é preciso que você desconfie, né? E principalmente as pessoas com uma idade mais avançada, que não tem o necessário discernimento, é imprescindível que procure uma orientação de um parente, de um filho, enfim, de um amigo. Quando envolve antecipação de valores, abra o olho, tenha muito cuidado com isso. Os golpes são diários em nosso país. E eles, apesar de todo o trabalho de conscientização, de orientação, de ampla divulgação das modalidades de golpes que andam por aí, muitas pessoas continuam caindo nesse conto.

18h50, atenção, notícia de grande repercussão nacional. Moraes mantém Bolsonaro em prisão domiciliar com tornozeleira. Ex-presidente também está proibido de usar celular e acessar as redes sociais. O ministro Alexandre Moraes do Supremo Tribunal Federal, STF, decidiu nesta sexta-feira, hoje, portanto, prorrogar o prazo da prisão domiciliar concedida ao ex-presidente Jair Bolsonaro. Bolsonaro continuará sob o monitoramento de tornozeleira eletrônica e só poderá receber visitas com autorização do ministro, que é relator do caso. O ex-presidente também está proibido de usar celular e acessar redes sociais, inclusive por intermédio de terceiros, além de gravar vídeos para a internet. Agentes da Polícia Militar do Distrito Federal vão fazer a segurança da casa para evitar uma possível fuga. No ano passado, Bolsonaro foi condenado a 27 anos e 3 meses de prisão no processo de trama golpista. Em seguida, após passar por uma cirurgia, ele ganhou o direito de cumprir prisão domiciliar temporária por 90 dias. O ex-presidente se recupera de uma pneumonia bacteriana. O prazo de 90 dias começou a contar no dia 27 de março e terminou no dia 25 de maio.

Atualizando a hora do Conexão Regional, são 18 horas e 51 minutos. Atenção, nova informação sobre o óleo lubrificante que está até 30% mais caro na cidade e na região de Passo Fundo. Essa é uma pesquisa que foi realizada, pesquisa de tomada de preço, e aí se constatou que quem possui carros, caminhões e máquinas em geral e precisar realizar um serviço de manutenção com troca de óleo poderá ser surpreendido por uma alta nos preços dos produtos. Um levantamento realizado pela Rádio Irapuru de Passo Fundo apontou que nos últimos 45 dias o preço médio dos óleos lubrificantes aumentou 30% na cidade e no Brasil. Trata-se de um cenário internacional com impacto na cidade de Passo Fundo e na região. Segundo os lojistas consultados pela empresa que efetuou a pesquisa, o aumento atinge de diferentes linhas de lubrificantes automotivos, tanto para veículos leves quanto pesados, e já começa a impactar diretamente o custo das revisões e manutenções preventivas. O principal fator apontado para esta alta global dos lubrificantes é a guerra no Oriente Médio, especialmente em regiões estratégicas para o escoamento de petróleo e matérias-primas utilizadas na fabricação dos produtos. O petróleo não está presente apenas nos combustíveis, mas também a principal matéria-prima utilizada na produção dos lubrificantes. O reajuste, portanto, acompanha a mesma lógica observada nos aumentos dos combustíveis.

0: 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Olha, queijos artesanais são apreendidos e destruídos durante fiscalização no estado do Paraná. Essa notícia repercute porque, a princípio, as pessoas que não concordam com a fiscalização da qualidade de produtos e a legalização, ou seja, o produtor, para efetuar essas vendas, precisa estar completamente legalizado e autorizado, né? Então, uma carga de queijos artesanais foi apreendida e, de acordo com as reportagens veiculadas na imprensa local, destruída durante uma operação conjunta realizada no município de Planalto, no sudeste do Paraná. A ação foi conduzida pela Polícia Rodoviária Federal, pela Agência de Defesa Agropecuária do Paraná e pela Vigilância Sanitária Municipal. Certo. Adiante, 18 horas e 55 minutos na reta final do Conexão Regional desta sexta-feira. Final de semana vem chegando por aí e as previsões atualizadas do tempo indicam que as temperaturas irão cair e que a chuva retorna no próximo final de semana, ou seja, domingo. E aí na segunda-feira também já tem chuva novamente. Essa é a condição do tempo, conforme a meteorologia atualizada para este período. Olha, como última notícia, às 18 horas e 56 minutos, mais recursos para as cooperativas e para a agricultura familiar. Esta notícia repercutiu no dia de hoje. A agricultura familiar é muito importante para o país por conta de abastecer o mercado interno com uma alimentação de qualidade, a preços compatíveis, gerando milhares de postos de trabalho e fomentando a economia nacional. Seu perfil sustentável é fundamental para promover a inclusão socioeconômica sem descuidar-se das cautelas que se deve ter em relação ao meio ambiente. Até porque diversos estudos no mundo mostram que a regeneração dos recursos naturais chegou ao seu limite. Por ser plenamente compatível com a sustentabilidade e por representar um aporte importante para que as pessoas possam se alimentar e ter uma vida saudável, o segmento se mostra imprescindível, inclusive por estar associado à atuação de cooperativas, que atuam de forma a garantir aos seus integrantes plenas condições de produzir, de amealhar ganhos e contribuir com a justiça social ao envolver um grande número de cooperados. É por isso que o poder público precisa estar atento para apoiar o setor em suas demandas. 18 horas e 57 minutos. Vamos movimentar um repórter, notícia que entra na redação agora do Conexão Regional.
1: A seleção brasileira se prepara para o duelo diante da Noruega pelas oitavas de final da Copa do Mundo neste domingo. E uma situação vem chamando muita atenção: o clima nos Estados Unidos. A partida diante dos noruegueses vai acontecer em Nova Jersey, onde o clima está muito seco, muito calor. E por isso, a reportagem do Grupo Rádio Web foi conversar com o físico e diretor do Instituto Clima Info, Délcio Rodrigues, que explicou um pouquinho como que vai ficar o clima para o dia do jogo, o momento da partida e o que pode acontecer.
2: A previsão do tempo para o jogo entre Brasil e Noruega é de 34 graus de temperatura e uma sensação térmica de 39, 46 graus. É muito quente. Então, pensando nisso, pensando nessa possibilidade, um grupo de 20 cientistas médios escreveu uma carta para a FIFA, que foi divulgada antes da Copa, alertando para a inadequação da gestão de calor que estava sendo pensada. Pediram à FIFA que adotasse protocolos mais rigorosos contra os testes térmicos. Por exemplo, demandaram pausas de hidratação e resfriamento de pelo menos 6 minutos. A FIFA respondeu com somente 3. Pediram intervalos maiores, de pelo menos 20 minutos, e que os vestiários fossem equipados de modo a garantir o resfriamento intensivo antes da partida e no intervalo das partidas. Pediram também que fossem evitados jogos durante o pico das temperaturas da tarde, como será, aliás, o jogo do Brasil e Noruega. Então é isso, a gente está vivendo em um clima já bastante mudado e temos que mudar medidas, temos que tomar medidas estruturantes para nos adaptarmos a esse novo clima em todas as áreas da atividade, inclusive nos esportes. A principal medida estruturante defendida na carta dos especialistas é que a gente pare de queimar combustíveis fósseis, né? Porque são a queima de petróleo, carvão, gás natural é o que mais esquenta a atmosfera e mais provoca mudanças climáticas. Então, dá para fazer isso já? Não. Mas temos que desenhar urgentemente os caminhos para a gente se livrar dessas fontes de poluição climática.
1: Em relação a campo e bola, o técnico Carlo Ancelotti não definiu o time que vai a campo, mas já deu a entender que Neymar está pronto para jogar os 90 minutos, caso precise. Rafinha voltou a treinar com os companheiros, mas ainda não vai estar à disposição para este confronto. Rayan deve ser o substituto novamente do Rafinha. Em relação a Lucas Paquetá, a maior probabilidade é que Danilo Santos ocupe a vaga deste jogador que atua no Flamengo e que não deve mais ter condições de jogo nesta Copa. Agência Rádio Web com informações da seleção brasileira, Daniela Esperon.
0: Obrigado, Daniela Esperon. Esta foi a última notícia do Conexão Regional e da semana. Eu, Osmarino Santos, fico por aqui, retorno na segunda-feira com novas notícias e conto com a sua audiência. Desejo a todas as famílias santa barbarenses e de toda a região um bom final de semana. Vem aí a Voz do Brasil. Tchau e obrigado.

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5: Na saúde, o governo do Brasil anunciou investimentos de R$464.800.000 para fortalecer o Sistema Único de Saúde. O pacote inclui a entrega de ambulâncias, unidades odontológicas móveis, micro-ônibus para transporte de pacientes, equipamentos para hospitais e unidades básicas de saúde, além da ampliação do programa Agora Tem Especialistas. Também foram inauguradas novas estruturas hospitalares e anunciadas ações para ampliar o atendimento especializado e incentivar a inovação tecnológica no SUS, explica o ministro da Saúde, Alexandre Padilha.
6: É o Brasil ter cada vez mais capacidade de produzir aqui no Brasil os medicamentos, as tecnologias, o conhecimento necessário para cuidar da saúde do nosso povo, para a gente ficar soberano.
5: Na habitação, 1.619 novas moradias do programa Minha Casa Minha Vida foram entregues simultaneamente em 6 estados, beneficiando cerca de 6.500 pessoas. O investimento é de aproximadamente R$263 milhões. O ministro das Cidades, Vladimir Lima, disse que somadas as entregas realizadas nessa semana, já são 1.753 novas moradias destinadas a famílias de baixa renda em diferentes regiões do país.
7: Hoje nós temos 2.500.000 moradias contratadas no âmbito do programa Minha Casa Minha Vida. E vamos chegar até 3 milhões no final deste governo.
5: O presidente Lula defendeu investimentos em infraestrutura social e o acesso da população a serviços públicos essenciais.
8: Dinheiro bom é dinheiro investido em obra, em educação, em saúde, em ferrovia, em rodovia. É o dinheiro que gera mais dinheiro, que gera mais emprego, que gera mais renda, que gera mais desenvolvimento e que gera conquista para todo mundo. Esse é o dinheiro bom.
5: Somadas, as ações dessa sexta-feira representam mais de R$930 milhões em investimentos nas áreas de educação, saúde e habitação. Reportagem Pablo Mundim.
9: E o presidente Lula sancionou lei que cria a Universidade Federal do Esporte, vinculada ao Ministério da Educação.
10: A universidade vai, em um único local, desenvolver atividades de ensino, pesquisa, extensão e inovação, voltadas ao desenvolvimento da ciência do esporte.
9: Entre as finalidades estão capacitar profissionais para atuar em organizações esportivas e no treinamento de atletas e incentivar a produção de conhecimento científico e tecnológico na área.
10: Com sede em Brasília, a universidade poderá instalar campi em outros estados.
9: Mais fôlego para quem empreende no Brasil.
10: Essa semana, o governo federal anunciou medidas para quem trabalha como MEI.
9: Hoje foram anunciadas mais duas novidades: o Desenrola MEI, voltado para quem precisa regularizar dívidas fiscais,
10: e a expansão do Contrata Mais Brasil, plataforma que conecta os empreendedores que querem prestar serviços a órgãos públicos.
11: O Desenrola MEI vai permitir que microempreendedores individuais de todo o Brasil renegociem dívidas tributárias. A iniciativa vai atender mais de 3 milhões de MEIs que possuem pendências na dívida ativa da União. Serão atendidos empreendedores com débitos de até 20 mil reais. Entre as facilidades inéditas está o parcelamento dos débitos em até 145 meses ou mais de 12 anos. Os descontos sobre juros, multas e encargos legais podem chegar a 70%. Annelise Lenze, procuradora da Fazenda Nacional, explica o objetivo.
12: É um programa de transação tributária customizado para sustentabilidade do pagamento e para a saúde financeira desses MEIs e que vem fechar o ciclo de estímulo a novos créditos, a novos negócios, ao desenvolvimento econômico e social e a proteção também, proteção social de cada um desses MEIs.
11: Outra nova medida é a expansão do Contrata Mais Brasil, que facilita a contratação de microempreendedores individuais. O profissional se cadastra na plataforma e pode prestar serviços para os governos federais, estaduais e municipais, como pintura, manutenção, entre outros. O programa agora terá 141 atividades econômicas contempladas. Antes eram 107. Foram incluídos serviços como alimentação, fotografia, produção cultural, estética e organização de eventos. Além disso, mais instituições estão aderindo à plataforma. Quase 90 novos órgãos aderiram ao sistema, incluindo o Banco do Nordeste e a Fiocruz. O ministro do Empreendedorismo, Paulo Pereira, fala quantos empreendedores podem ser alcançados com as mudanças.
13: Bancos públicos, empresas estatais, serviços federais passam a incluir os seus serviços no Contrata Mais Brasil, ao mesmo tempo que mecanismos de busca ativa desses MEIs farão um esforço para incluir algo como um potencial de 5,5 milhões de MEIs, algo como que pode chegar a 6 milhões de MEIs na plataforma pública. Então, uma plataforma de compras públicas voltada para os MEIs.
11: Os anúncios fazem parte de uma série de medidas anunciadas para os microempreendedores. Na segunda-feira, o presidente Lula já havia enviado ao Congresso Nacional a proposta de reajuste do teto de faturamento do MEI, de 81 mil para 140 mil por ano. Atualmente, o Brasil possui mais de 16 milhões de microempreendedores individuais. Reportagem Gabriela Noronha.
9: Quem tem interesse em participar do Desenrola MEI poderá acessar o sistema a partir do dia 6 de julho no site www.regularize.pgfm.gov.br.
10: O programa Gás do Povo agora chega a 100% dos inscritos no Cadastro Único de Programas Sociais do Governo do Brasil.
9: São mais de 15 milhões de recargas do botijão de gás de 13 quilos que estarão disponíveis aos beneficiários a partir do próximo dia 10 de julho.
14: Para a dona de casa Maria José de Carvalho, o botijão de gás na cozinha é motivo de alívio. Moradora do Sol Nascente no Distrito Federal, ela recebe o botijão gratuitamente por meio do Programa Federal Gás do Povo. Segundo Maria, foi graças ao programa que ela deixou para trás o fogão a lenha.
15: Quando eu morava no barraco de madeira, eu cozinhava na lenha, porque aqui é uma quadra que ninguém presta nada para ninguém, né? Agora melhorou um pouco.
14: Lançado em setembro de 2025 para substituir o antigo Vale Gás, o programa Gás do Povo é administrado pelos Ministérios de Minas e Energia e do Desenvolvimento e Assistência Social, Família e Combate à Fome. Segundo o governo federal, já são quase 15 milhões de recargas gratuitas realizadas em todo o Brasil desde o início do programa, como explica o ministro de Minas e Energia, Alexandre Silveira.
16: É 100% de cobertura. Já são 15 milhões de recargas. Hoje o país todo está coberto. Onde não tem revenda, as distribuidoras estão chegando com a entrega em veículos móveis e todo o público-alvo, que é o público do Cade Único, já recebe o botijão de gás, essa grande medida de proteção social.
14: Em julho, os beneficiários do programa poderão retirar a recarga gratuita do botijão de gás de 13 quilos a partir do dia 10. O benefício ficará disponível até 9 de agosto. A retirada do botijão pode ser feita diretamente nas 26 mil revendas credenciadas, espalhadas por mais de 4.800 municípios brasileiros. Com locução de Nazi Brum, reportagem de Gabriela Noronha.
10: O Escritório Nacional Antifacção foi inaugurado nesta sexta-feira, no Rio de Janeiro.
9: A nova estrutura, lançada pelo Ministério da Justiça e Segurança Pública, integra o programa Brasil contra o Crime Organizado.
10: O objetivo é apoiar as ações integradas desenvolvidas pelas forças de segurança pública.
9: Além do Rio de Janeiro, o escritório já está presente em São Paulo e estará posteriormente em Foz do Iguaçu, no Paraná.
10: Segundo o ministro da Justiça e Segurança Pública, Wellington César Lima, a medida quer aproximar a União dos principais centros de atuação do crime organizado no país.
17: Visa exatamente que nós venhamos a nos aproximarmos mais das realidades específicas de determinados estados da federação, como no caso do Rio de Janeiro e São Paulo. Também teremos um ponto em Foz do Iguaçu. Fundamental que para a fluidez dessas informações locais, estabelecimento de estratégias customizadas específicas para cada realidade local, o Ministério da Justiça se faça presente.
9: Em 2016, foi sancionada uma nova lei contra o tráfico de pessoas, que virou um marco para o Brasil.
10: Ela aumentou a possibilidade de investigação, a criminalização e as penas, além de garantir maior assistência às vítimas.
9: Para celebrar os 10 anos da lei, novas parcerias foram firmadas para combater esse tipo de crime.
10: Disfarçado de oportunidade de trabalho no exterior, o tráfico de pessoas segue fazendo vítimas no Brasil. Uma nova rota identificada pelo Ministério da Justiça e Segurança Pública tem um destino líder, Camboja, na Ásia. 44 brasileiros foram aliciados no ano passado para atuarem em centros de crimes digitais naquele país, como explica o diretor do Departamento de Migrações da Secretaria Nacional de Justiça do Ministério da Justiça e Segurança Pública, Vitor Semple.
18: Brasileiros estão sendo vítimas de esquemas, os chamados scam centers, que são brasileiros sendo transportados, exportados por meio de aliciamento para o Camboja e para os outros países para dar golpes digitais em brasileiros aqui no Brasil.
10: No ano em que a Lei Brasileira de Enfrentamento ao Tráfico de Pessoas completa 10 anos, o Ministério da Justiça lançou duas parcerias para ampliar as ações de prevenção desse crime no país. A primeira é no campo dos esportes, com a criação de uma cartilha que orienta atletas, familiares, treinadores, dirigentes e demais profissionais sobre os riscos do aliciamento por falsas promessas de contratos e oportunidades esportivas. Para o coordenador-geral de inteligência esportiva do Ministério do Esporte, Diogo Silva, grandes eventos esportivos podem ajudar a dar visibilidade ao tema.
19: Colocando isso dentro do contexto atual que nós estamos vivendo, onde a Copa do Mundo futebol feminino vai ter a oportunidade de apresentar essa proposta para as pessoas e alertar as pessoas.
10: Outra iniciativa é a campanha da Agência Nacional de Aviação Civil para conscientização sobre tráfico de pessoas e trabalho escravo. De acordo com Diana Helena Ferreira, da Agência Nacional de Aviação Civil, profissionais que atuam em aeroportos são capacitados para reconhecer situações de risco e denunciar.
20: Por meio dos treinamentos, eles conseguem identificar sinais, né, que algumas, né, possíveis vítimas podem manifestar, como de nervosismo, às vezes não saber responder determinadas perguntas dos agentes, né? Eles sabem um canal, por exemplo, para acionar a Polícia Federal ou outro órgão policial que esteja no aeroporto.
10: Os homens já foram maioria nos casos de tráfico para trabalho em condição análoga à de escravo, mas dados recentes do Ministério da Justiça e Segurança Pública mostram que as mulheres passaram a ser as principais vítimas, principalmente quando se refere à exploração sexual. Quanto
2: quanto à faixa etária, a maioria das pessoas identificadas está em idade economicamente ativa, entre 18 e 59 anos. Reportagem Graziele Bezerra.
10: E mais um aliado no combate ao feminicídio.
9: Está em construção uma linha do tempo que mostra o caminho percorrido pelas vítimas de violência desde o primeiro boletim de ocorrência.
10: Com esse histórico, será possível criar mecanismos de alerta para a atuação preventiva das autoridades antes que o crime aconteça.
21: Os casos de feminicídio no Brasil recuaram 11,45% nos primeiros meses após o lançamento do Pacto contra o Feminicídio em fevereiro deste ano. Isso representa 30 vítimas a menos em relação ao mesmo período do ano anterior. Ainda assim, entre abril e maio, 232 mulheres foram assassinadas em razão do gênero. E para fortalecer a luta contra o feminicídio, uma nova estratégia está sendo desenvolvida. Trata-se de uma linha do tempo que cruza dados dos boletins de ocorrência de violência doméstica registrados pelas vítimas. A ideia é agir preventivamente, como explica a idealizadora do sistema, Luana Teixeira, servidora da Secretaria Nacional de Segurança Pública.
22: O feminicídio, ele é o final de toda uma escalada da violência. A partir do momento que essa mulher entrar num ciclo de violência, no primeiro boletim de ocorrência, nós vamos emitir um alerta para todas as autoridades envolvidas, né? Para que ela não chegue no ápice do feminicídio. Como a gente observou, 15% morrem até 12 meses e 18% morrem até 24 meses. Nossa expectativa principal é essa, é salvar vidas em vez de contar as mortes.
21: A ferramenta faz parte do Centro Integrado Mulher Segura, uma estrutura dentro do Ministério da Justiça e Segurança Pública que usa inteligência e integração de dados para proteger mulheres em todo o Brasil. Para a construção da linha do tempo, foram reunidos dados das secretarias de segurança estaduais e do Banco Nacional de Boletins de Ocorrência. Com as informações, também é possível construir um histórico de atuação dos agressores, de acordo com Luana Teixeira.
22: Às vezes ele comete uma violência aqui no estado, mas aí vai para outro estado e lá não consta que ele cometeu essa violência, porque os sistemas não se conversam. E com Mulher Segura, você vai conseguir olhar tudo isso. Eu consigo ver que esse cara já fez, já praticou violência em vários outros estados.
21: Embora a plataforma ainda esteja em fase de estruturação, já conta com perfis específicos para delegacias e órgãos do judiciário, possibilitando notificações automáticas e a visualização do histórico da vítima e do agressor em diferentes estados. O próximo passo é integrar esses dados ao Sistema Único de Saúde para detectar casos de violência subnotificados. Reportagem Luciana Colares de Holanda.
9: O governo do Brasil finalizou a cessão da área da favela do Moinho para o governo de São Paulo.
10: O terreno na capital paulista era da União e abrigou cerca de 850 famílias.
9: Hoje, no ato de assinatura, a ministra da Gestão e da Inovação, Esther Dweck, destacou o atendimento habitacional às famílias como parte da negociação.
23: Acho que esse momento agora ele vai encerrar um capítulo e começar um novo, né? Justamente naquela área que era a favela do Moinho, que agora vai se tornar o Parque do Moinho. Para que a gente pudesse transformar aquela área num parque, a gente precisava garantir a moradia digna para as pessoas que estavam ali naquela região. O governo federal, por meio do Minha Casa Minha Vida, entraria com 180 mil e o governo do estado com 70 mil para permitir que as pessoas pudessem comprar uma casa de até 250 mil. Então, a grande maioria pôde ficar no centro da cidade, porque essa é uma área extremamente central e essa era uma dos pleitos das famílias, que elas não fossem deslocadas do centro da cidade.
10: Até agora, 84% das famílias já estão com novos imóveis contratados.
9: O governo paulista terá 48 meses para concluir as obras de construção do novo parque.
10: As comunidades da Amazônia que atuam com produtos da biodiversidade.
9: Serão financiadas ações para fortalecer os negócios com foco na conservação ambiental.
0: O Fundo Amazônia vai investir até 230 milhões de reais para fortalecer negócios comunitários da sociobioeconomia em todos os estados da Amazônia Legal. O investimento vai ocorrer por meio do edital Prospera Amazônia, lançado pelo Ministério do Meio Ambiente e Mudança do Clima e que é fruto de um acordo de cooperação com o BNDES, o Banco Nacional de Desenvolvimento Econômico e Social. O edital vai selecionar organizações para oferecer serviços a empreendimentos comunitários que trabalham com produtos e serviços da sociobiodiversidade e que sejam formados principalmente por povos indígenas, quilombolas, extrativistas, ribeirinhos, agricultores familiares e demais povos e comunidades tradicionais. O apoio inclui assistência técnica, formação, capacitação, assessoria para gestão e regularização documental. Também contempla serviços de adequação sanitária e ambiental, certificação, agregação de valor, acesso a crédito e a mercados. Ao todo, o edital poderá apoiar ações em até 106 municípios da Amazônia Legal. A chefe do Departamento de Gestão do Fundo Amazônia do BNDES, Fernanda Garavini, destaca a importância dessa parceria entre o banco e o Ministério do Meio Ambiente e Mudança do Clima.
1: Com essa parceria, o Ministério de Meio Ambiente e Mudança do Clima e o BNDES, usando os recursos do Fundo Amazônia, pretendem transformar a produção sustentável dos territórios amazônicos em negócios mais estruturados, capazes de gerar renda, ganhar escala e acessar novos mercados, sem abrir mão da conservação da floresta e dos modos de vida dessas populações, que protegem a floresta.
0: Gerido pelo BNDES, sob coordenação do Ministério do Meio Ambiente e Mudança do Clima, o Fundo Amazônia já apoia mais de 150 projetos. Estando presente em 73% dos municípios dos 9 estados da Amazônia Legal. Reportagem André de Barros Lima.
10: O Exame Nacional do Ensino Médio 2026 já contabiliza mais de 5 milhões de inscritos.
9: É o maior número já registrado pelo exame desde 2022.
10: Entre as principais novidades dessa edição está a inscrição automática dos estudantes concluintes do ensino médio da rede pública.
9: Outra mudança foi o aumento no número de municípios onde as provas serão realizadas.
10: Nesse ano, o exame será aplicado nos dias 8 e 15 de novembro em todos os estados e no Distrito Federal.
9: É a principal porta de entrada para a educação superior no Brasil.
10: É utilizado para ingressar em universidades públicas por meio do Sistema de Seleção Unificada, o SISU, ou em instituições privadas pelo ProUni, o Programa Universidade para Todos.
9: Também é utilizado por estudantes que buscam financiamento em instituições de ensino pelo FIES.
10: E fique de olho, as inscrições para quem quer participar do FIES abrem no dia 14 de julho.
3: O Ministério da Educação publicou o edital do processo seletivo do FIES, Fundo de Financiamento Estudantil, para o segundo semestre de 2026. As inscrições são gratuitas e estarão abertas de 14 a 17 de julho, exclusivamente pela internet no endereço acessounico.mec.gov.br/FIES. Neste ano, o MEC oferece mais de 112 mil vagas para o FIES, considerando os processos seletivos do primeiro e do segundo semestre. Para se inscrever, é necessário ter participado do Exame Nacional do Ensino Médio, o Enem, a partir da edição de 2010. No exame, o candidato deve ter obtido média aritmética de, no mínimo, 450 pontos nas 5 provas, sem ter zerado a redação. Além disso, não deve ter participado na condição de treineiro. Outra exigência é possuir renda bruta familiar mensal por pessoa de até 3 salários mínimos. O resultado da pré-seleção na chamada única vai ser divulgado no dia 30 de julho. Reportagem Júlio César de Oliveira.
9: A Advocacia Geral da União notificou hoje a Google, controladora do YouTube, para que retire do ar perfis que promovem e facilitam a criação de plataformas de apostas não autorizadas a operar no país.
10: Os perfis em questão divulgavam conteúdos com tutoriais de como criar uma plataforma de cassino, por exemplo, ou de estímulo ao jogo do bicho, que é proibido pela legislação brasileira.
9: Apostas de cota fixa, como as chamadas bets, só podem ser exploradas mediante prévia autorização do Ministério da Fazenda.
10: E essas foram as notícias do Governo do Brasil.
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10: Com produção da empresa Brasil de Comunicação.
9: Fique agora com as notícias do Poder Judiciário e do Congresso Nacional. Boa noite, bom fim de semana.
10: A gente volta na segunda-feira. Boa noite.
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7: Presidente do STF defende a atuação conjunta das cortes latino-americanas para proteger a democracia.
8: STJ julga primeiro repetitivo em sessão totalmente virtual e define requisitos para justiça gratuita a pessoas jurídicas.
7: TST recebe relatório sobre estudo inédito sobre a exclusão de pessoas LGBTQIAPN+, no mercado de trabalho.
8: Boa noite, eu sou Marcela Luiz.
7: E eu sou Walter Lima.
8: O presidente do Supremo Tribunal Federal e do Conselho Nacional de Justiça, ministro Edson Fachin, defendeu uma atuação articulada entre as cortes constitucionais da América Latina para fortalecer a proteção da democracia, da independência judicial e dos direitos fundamentais.
7: A declaração foi feita durante o 31º Encontro de Tribunais, Cortes e Salas Constitucionais da América Latina e do Caribe, realizado em Montevidéu, no Uruguai. Fernanda Porto.
24: No evento, Fachin disse ainda que o reconhecimento da democracia como um direito humano autônomo, como está sendo debatido pela Corte Interamericana de Direitos Humanos, poderá fortalecer juridicamente a independência do Poder Judiciário, a autonomia dos tribunais constitucionais, a integridade dos processos eleitorais, os mecanismos de freios e contrapesos, além da proteção das liberdades fundamentais.
8: O Conselho Nacional de Justiça encerrou o primeiro semestre de 2026 com 326 processos julgados pelo plenário e mais de 6 mil processos analisados e arquivados.
7: No período, o órgão também aprovou normas e definiu políticas para o judiciário em todo o país. Marcelo Della Libera.
25: O balanço divulgado pelo CNJ mostra que nos 6 primeiros meses do ano, o plenário realizou 24 sessões, entre presenciais e virtuais. O colegiado também aprovou 15 resoluções de cumprimento obrigatório pelos tribunais e 3 recomendações sobre boas práticas em áreas como gestão processual, inovação tecnológica, direitos humanos, acesso à justiça e melhoria da prestação jurisdicional. Na área disciplinar, o plenário do Conselho julgou 10 procedimentos administrativos disciplinares e aplicou sanções em 8 deles. Também determinou o afastamento cautelar de 9 magistrados durante a tramitação dos processos e analisou 9 revisões disciplinares com aplicação de pena de disponibilidade em 2 casos.
8: Pela primeira vez, o STJ julgou um recurso repetitivo em sessão totalmente virtual.
7: Na ocasião, foram estabelecidos critérios para a concessão da gratuidade de justiça a pessoas jurídicas. Fátima Uchoa.
26: A tese fixada pela Corte Especial do STJ sob o rito dos repetitivos deve ser seguida por todos os juízes e tribunais do país ao analisarem a mesma questão de direito. O colegiado definiu que a pessoa jurídica deve apresentar informações que permitam avaliar a real situação econômico-financeira, não sendo suficiente demonstrar inatividade ou redução do faturamento. Segundo o ministro relator Luiz Felipe Salomão, a concessão da gratuidade de justiça segue regras diferentes para pessoas físicas, que têm presunção relativa de veracidade na declaração de insuficiência de recursos, enquanto a pessoa jurídica deve comprovar não ter condições de arcar com as despesas processuais.
8: Um estudo inédito foi feito sobre a exclusão de pessoas LGBTQIAPN+, no mercado de trabalho.
7: O relatório foi entregue ao TST. Mila Amaral.
27: O levantamento foi realizado pelo Banco Mundial em parceria com o Ministério dos Direitos Humanos e da Cidadania e outras organizações. De acordo com o documento, a exclusão de pessoas LGBTQIAPN+, no mercado de trabalho, tira da economia brasileira mais de 94 bilhões por ano. Isso acontece porque essa população é mais atingida pelo desemprego e pela informalidade e recebe salários menores. Os dados mostram que o desemprego entre pessoas LGBTQIAPN+, é de 15,2% e mesmo empregados, eles ganham em média 10% a menos.
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8: Uma boa noite.
7: Bom fim de semana e até segunda-feira.
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5: Está no ar o Jornal do Senado.
11: Eu sou Paula Groba.
12: E eu sou Ricardo Nakaoka.
11: E estes são os destaques de hoje do Jornal do Senado, que começa agora.
12: Perfis falsos na internet podem virar crime.
11: Comissões debatem impactos do vício em apostas. Casos de ludopatia crescem 140% no SUS.
12: Aprovado reajuste anual para acesso ao microcrédito.
11: Boa noite.
12: Boa noite.
11: Criar um perfil falso para enganar outras pessoas pode passar a ser crime específico no Brasil.
12: A Comissão de Segurança Pública aprovou o projeto que inclui no Código Penal o crime de falsa identidade digital para punir a prática conhecida como catfishing, usada em golpes, assédio e outros tipos de fraude. Repórter Bruno Lourenço.
13: O projeto de lei cria no Código Penal o crime de estelionato ou fraude por meio de falsa identidade digital. O senador Hamilton Mourão do Republicanos do Rio Grande do Sul destacou que a criação de perfis falsos deixou de ser uma mera travessura online para se transformar em uma ferramenta de crimes graves, como a extorsão financeira e a chantagem íntima, gerando prejuízos severos à saúde mental e ao bolso das vítimas.
14: Catfishing é a prática de criar uma identidade falsa online com o objetivo de enganar, explorar, assediar ou fraudar outras pessoas, geralmente em redes sociais ou aplicativos de namoro. Os motivos para o catfishing variam desde a busca por atenção ao bullying, até crimes graves como golpes financeiros, românticos ou de investimento em criptomoedas, que resultam em perdas financeiras substanciais para as vítimas. Extorsão e chantagem por meio de imagens íntimas ou informações pessoais compartilhadas pelas vítimas, chamada sextorção e roubo de identidade.
13: A proposta estabelece que a punição seja agravada se a fraude for cometida com o uso de ferramentas automatizadas, perfis robôs ou se visar a exploração financeira de pessoas vulneráveis, como idosos.
11: E processos de violência doméstica poderão ter análise mais rápida na Justiça.
12: Avançou o projeto que garante prioridade aos juizados especializados na tramitação das ações previstas na Lei Maria da Penha. Repórter Rodrigo Rezende.
15: Os juizados de violência doméstica e familiar contra a mulher terão prioridade em relação à chamada Justiça Comum na análise dos processos relacionados à Lei Maria da Penha. O projeto com esse objetivo foi aprovado pela Comissão de Direitos Humanos. A relatora, senadora Ana Paula Lobato, do PSB do Maranhão, ressalta que essa medida impede conflitos entre órgãos judiciais e dá mais segurança para a mulher vítima de agressão. O relatório de Ana Paula Lobato foi lido na CDH pelo senador Rogério Carvalho, do PT de Sergipe.
16: Ao instituir órgãos judiciais especializados com competência civil e criminal para o processo, julgamento e execução das causas decorrentes dessa violência, a Lei Maria da Penha buscou evitar a fragmentação do atendimento, decisões potencialmente contraditórias e a peregrinação da vítima por múltiplos juízos, assegurando tutela mais efetiva e concentrada.
15: O projeto foi apresentado pela deputada federal Laura Carneiro, do PSD do Rio de Janeiro, e agora será analisado pela Comissão de Constituição e Justiça.
11: E a Câmara dos Deputados pode votar nos próximos dias o chamado PL da Misoginia, um projeto aprovado pelo Senado, que equipara o crime de ódio contra mulheres ao racismo.
12: A proposta torna a prática inafiançável e imprescritível e prevê penas mais duras para quem discriminar as mulheres. A reportagem é de Yasmin Rodrigues.
17: O projeto de lei aprovado pelo Senado em março inclui a misoginia entre os crimes de preconceito e discriminação já previstos na legislação brasileira. Assim como nos crimes de racismo, a conduta passa a ser considerada inafiançável e imprescritível. A autora do projeto, senadora Ana Paula Lobato, do PSB do Maranhão, afirmou que o objetivo é enfrentar um tipo de violência que muitas vezes antecede as agressões físicas e feminicídios.
1: Estatística crescente da violência doméstica que chega até o feminicídio.

0: os casos de feminicídio, a gente precisa, primeiramente, combater a violência.
1: A matéria recebeu parecer favorável da relatora, senadora Soraya Tronic, do PSB de Mato Grosso do Sul. Se os deputados aprovarem o texto sem alterações, a proposta segue diretamente para a sanção presidencial.
2: Uma audiência pública das Comissões de Direitos Humanos e de Assuntos Sociais discutiu os impactos das apostas esportivas online no Brasil.
3: O debate apontou que a crescente expansão das bets no país exige medidas de proteção aos consumidores. Repórter Patrícia Oliveira.
4: Para os debatedores, os efeitos das apostas esportivas online sobre o endividamento das famílias e a saúde mental dos brasileiros exigem medidas de proteção ao consumidor. Além do cadastramento do CPF nos sites de aposta, também seria necessária a declaração de renda para o controle do valor apostado e a redução da publicidade das bets. O psiquiatra Hermano Tavares destacou o aumento de casos de jogo compulsivo, o vício que afeta um em cada cinco apostadores.
5: É como se fosse uma droga, gente. O SUS teve mais de 100% de aumento de demanda de tratamento para jogo nesse período.
4: O senador Eduardo Girão, do Novo do Ceará, defende o fim das apostas online.
6: Copa do Mundo acontecendo durante esse mês, explodiu a propaganda. Na minha opinião, deveria acabar, proibir, seja o governo enviando um projeto ou o próprio parlamento deliberar pelo fim.
4: Além de outras propostas em tramitação, um pacote de projetos reunidos pela senadora Damares Alves do Republicanos do Distrito Federal restringe a publicidade das bets e proíbe a ação de influenciadores digitais.
2: Os atendimentos a pessoas com dependência em jogos de apostas no SUS cresceram 140% entre 2018 e 2025. O dado foi apresentado na audiência pública pela coordenadora do Departamento de Saúde Mental, Álcool e Outras Drogas do Ministério da Saúde, Gabriela de Andrade.
3: Para a senadora Damares Alves, do Republicanos do Distrito Federal, a expansão das apostas esportivas já afeta a saúde pública e a economia, o que reforça a necessidade de medidas para enfrentar a ludopatia.
7: Quanto tudo isso está custando para o Brasil? O que está arrecadando? Está compensando os danos e prejuízos que os cofres públicos vão ter e já estão tendo?
2: Os limites para o acesso ao microcrédito podem deixar de ficar defasados.
3: A Comissão de Assuntos Econômicos aprovou um projeto que atualiza esses valores anualmente, com base na inflação, para preservar o acesso de microempreendedores e trabalhadores informais ao crédito. O texto segue para a Câmara dos Deputados, se não houver recurso ao plenário. Repórter Marcela Cunha.
8: O projeto prevê a correção anual dos limites de endividamento para acesso ao Programa Nacional de Microcrédito Produtivo Orientado. O PNMPO oferece crédito para financiar atividades produtivas de microempreendedores, pequenos negócios e trabalhadores informais. Hoje, o Conselho Monetário Nacional estabelece dois limites, até R$ 21.000 em operações de microcrédito na mesma instituição financeira e até R$ 80.000 no total de operações de crédito no sistema financeiro, sem contar financiamento habitacional. Mas esses valores podem ficar defasados com o tempo. O relatório senador Laércio Oliveira, do Progressistas de Sergipe, afirmou que manter os limites sem correção pela inflação reduz ano a ano o acesso dos pequenos empreendedores ao microcrédito.
9: Mais do que facilitar o acesso ao financiamento com taxas justas, a política de microcrédito atua como um motor de incentivo e profissionalização para os microempreendedores. Em vez de apenas injetar dinheiro, o programa qualifica o tomador para que ele identifique o momento exato de buscar o empréstimo e saiba aplicá-lo com foco na produtividade.
8: Pelo texto aprovado, a atualização será anual pelo IGPM, índice usado para medir a variação de preços na economia.
3: Com edição de Paula Groba e trabalhos técnicos de João Lira, o Jornal do Senado fica por aqui. Acompanhe agora as notícias do Tribunal de Contas da União e da Câmara dos Deputados. Boa noite.
2: Uma boa noite e um bom fim de semana.
10: Minuto do TCU.
11: O Tribunal de Contas da União avaliou se órgãos federais oferecem condições adequadas no ambiente de trabalho para a inclusão de pessoas com deficiência. A auditoria analisou 36 órgãos e identificou barreiras físicas, sociais e organizacionais, além de

0: dificuldades de acessibilidade nos espaços, nos sistemas de informática e nos meios de comunicação. 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
2: Deputados definem novas regras para fiscalizar despesas com educação.
3: O projeto cria medidas de saúde para pessoas afetadas por jogos de azar.
2: Avança a proposta que retoma incentivos para o programa Mais Médicos.
3: Boa noite. Comissão de Educação aprova incentivo ao programa Mais Médicos. O repórter José Carlos Oliveira tem as informações.
4: A Comissão de Educação da Câmara dos Deputados aprovou o projeto de lei que retoma incentivos ao programa Mais Médicos, que haviam sido revogados em 2025, diante da lei que criou o programa Agora Tem Especialistas. O texto aprovado permite que os candidatos aos programas de residência médica recebam 10% de pontuação adicional durante o processo seletivo, desde que tenham cumprido integralmente pelo menos um ano de ações em projetos e programas dos Ministérios da Saúde e da Educação, como é o caso do Mais Médicos. Para o relator da proposta, deputado Ismael, do PL de Santa Catarina, a medida tem baixo custo, é fácil de ser operacionalizada e, na prática, vai atrair mais jovens profissionais para o programa Mais Médicos.
5: A gente sabe da importância da presença do programa Mais Médico nesses pequenos municípios. E o projeto do deputado Ismael Alexandrino permite que especialistas em medicina também adentrem ao programa Mais Médico, permitindo um maior acesso da nossa população à saúde, tão fundamental, uma das prioridades, sem dúvida, desafiantes para o nosso país.
4: A proposta de retomada de incentivos ao programa Mais Médicos ainda vai passar pelas análises das comissões de saúde e de Constituição e Justiça. Da Rádio Câmara de Brasília, José Carlos Oliveira.
2: Orlando Silva, do PCdoB de São Paulo, comemora a aprovação na Comissão de Constituição e Justiça do projeto que veda o ensino à distância nos cursos da área da saúde. Segundo ele, a formação presencial é indispensável para garantir a qualificação dos futuros profissionais.
3: Orlando Silva acredita que a medida preserva a qualidade dos serviços prestados à população e evita a formação de profissionais com diferentes níveis de preparo. O deputado também defende a rápida tramitação da proposta no Senado.
1: Trabalho.
2: Professora Luciene Cavalcante, do PSOL de São Paulo, apoia a instituição do piso nacional para os profissionais não docentes da educação. Segundo ela, a proposta garante valorização aos trabalhadores da educação básica e prevê remuneração equivalente a 75% do piso do magistério.
3: Professora Luciene Cavalcante afirma que o projeto conta com fonte de financiamento por meio do Fundeb e pede prioridade para a votação no Senado. Ela argumenta que a medida corrige uma injustiça salarial e reconhece o trabalho dos profissionais que atuam diariamente nas escolas.
1: Educação.
2: Foram aprovadas novas regras para fiscalização de despesas públicas com educação. A repórter Paula Bittar acompanhou a votação.
6: A Comissão de Constituição e Justiça da Câmara aprovou uma proposta que define regras para acompanhar e avaliar gastos com educação nos estados e municípios. O texto aprovado confere um papel central ao Sistema de Informações sobre Orçamentos Públicos em Educação, SIOP, um sistema eletrônico gerido pelo Fundo Nacional de Desenvolvimento da Educação, o FNDE, que coleta, processa e disponibiliza dados sobre receitas e despesas com educação. O monitoramento da aplicação de recursos na educação será feito por esse sistema, que também será responsável por manter um portal voltado ao cidadão. Estados e municípios deverão publicar no SIOP até 30 dias após o fim de cada bimestre um demonstrativo com as receitas e despesas da educação. Se o relatório não for publicado, o governo federal poderá suspender suspender as transferências voluntárias, com exceção das destinadas à educação, saúde e assistência social. Durante a discussão da proposta na comissão, o deputado Patrus Ananias, do PT de Minas Gerais, ressaltou a necessidade de garantir transparência nos gastos públicos.
7: Esse projeto me tocou muito o coração, porque eu penso que nós vivemos uma época em que nós aqui na Câmara dos Deputados, parlamentares, precisamos mandar um recado claro, passar uma imagem para o povo brasileiro da nossa correção, do nosso rigor, da nossa transparência na aplicação dos recursos públicos, que não podem ser destinados a projetos mirabolantes, a obras inacabadas, mas destinados prioritariamente às políticas públicas que promovem o desenvolvimento do nosso país.
6: O projeto que define regras para acompanhar e avaliar gastos com educação nos estados e municípios já pode seguir para análise do Senado, a menos que haja recurso para votação pelo plenário da Câmara. Da Rádio Câmara, de Brasília, Paula Bittar.
1: Saúde.
3: Hélio Lopes, do PL do Rio de Janeiro, é autor de projeto que estabelece diretrizes para a caderneta de saúde da gestante e do bebê no SUS. Entre as medidas previstas, o texto determina o uso de terminologia baseada no sexo biológico e veda a adoção de linguagem neutra.
2: Segundo Hélio Lopes, a proposta também define que as cadernetas de pré-natal sejam voltadas exclusivamente à proteção da saúde da mãe e do bebê, sem conteúdos que estimulem a interrupção da gestação. O projeto ainda prevê orientações sobre denúncia e proteção em casos de violência sexual.
3: O projeto de Felipe Beccari, do Podemos de São Paulo, cria uma política de incentivo à produção e ao acesso a medicamentos genéricos de uso veterinário. O deputado propôs estímulos para empresas que produzem esses medicamentos e adotem políticas de preços mais acessíveis.
2: De acordo com Felipe Beccari, a medida busca reduzir os custos dos tratamentos veterinários e ampliar o acesso da população aos cuidados com os animais. Ele acredita que o fortalecimento do mercado de genéricos pode estimular a concorrência, beneficiar tutores e contribuir para o bem-estar animal.
1: Direitos humanos.
3: O projeto cria uma pensão especial para pessoas que adquirirem deficiência permanente em decorrência de violência doméstica. Um dos autores da matéria, Dimas Gadelha, do PT do Rio de Janeiro, explica que a ideia é indenizar as vítimas sem renda suficiente para garantir o próprio sustento.
2: O texto também dispensa o tempo de carência para a concessão de benefícios às vítimas. De acordo com Dimas Gadelha, a proposta ainda prevê mecanismos para que o Estado busque o ressarcimento dos gastos junto aos agressores.
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1: Ciência e tecnologia.
3: Está pronta para ser votada no plenário da Câmara a proposta que cria uma política para auxiliar na saúde de pessoas afetadas por jogos de azar. A repórter Mônica Tati tem mais informações.
9: A Comissão de Constituição e Justiça da Câmara dos Deputados aprovou o projeto de lei que institui política para atender pessoas e famílias que foram afetadas pelos jogos de apostas. O texto cria a Estratégia Nacional de Atenção Integral às pessoas com necessidades decorrentes das práticas de jogos e apostas. Entre outros pontos, aborda a prevenção, a redução de danos, a proteção e a reinserção social de pessoas que tenham problemas com vícios em jogos. A relatora na comissão, a deputada Laura Carneiro, do PSD do Rio de Janeiro, afirmou que a proposta tem relevância social e sanitária, devido aos efeitos das apostas sobre a saúde mental, a vida familiar e a proteção de grupos vulneráveis. Já o autor do projeto, o deputado Rui Carneiro, do Podemos, da Paraíba, informou que o número de pessoas atendidas pelo SUS, o Sistema Único de Saúde, com problemas associados ao jogo patológico, passou de 108 para 1.200 entre 2018 e 2023.
10: Os jogos de azar no Brasil se transformaram numa questão gravíssima de saúde pública. Esse é a moral principal do nosso projeto: dar uma resposta às pessoas que, junto com os seus familiares, estão vivendo essa nova realidade do Brasil, inclusive uma das maiores causas do endividamento do brasileiro. Então, o objetivo é preparar a estrutura, sobretudo de saúde, as unidades básicas de saúde, nos CAPs, para atender esse novo tipo de paciente, vamos dizer assim, que precisa de socorro.
9: O projeto que cria uma política de atenção às pessoas com problemas com jogos de apostas já foi aprovado por todas as comissões e aguarda a votação do plenário da Câmara. Da Rádio Câmara de Brasília, Mônica Tati.
1: Justiça.
2: Adriana Ventura, do Novo de São Paulo, pede a instalação de uma CPMI para investigar o Banco Master e acusa o governo de priorizar gastos com publicidade em vez de áreas como saúde. Ela defende o combate à impunidade e a responsabilização dos envolvidos em crimes.
3: Adriana Ventura também faz críticas ao governo federal e cita investigações da Polícia Federal envolvendo o Banco Master e integrantes da base governista. Segundo ela, as denúncias reforçam a necessidade de aprofundar as apurações sobre possíveis casos de corrupção.
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1: Comissões.
2: A Comissão de Administração da Câmara debate experiência de ouvidorias externas em defensorias públicas. O repórter Luiz Cláudio Canuto tem os detalhes.
12: 20 unidades da Federação têm ouvidorias externas em suas defensorias públicas, que funcionam como órgãos auxiliares e autônomos para garantir o controle social, a transparência e a participação da sociedade civil. As ouvidorias externas não pertencem à carreira da defensoria e seus integrantes são eleitos a partir de listas tríplices com representantes da sociedade. Criadas pela Constituição de 88, as defensorias públicas são instituições estatais que garantem assistência jurídica integral e gratuita à população que não possui recursos financeiros para contratar um advogado. Elas atuam na defesa dos direitos individuais e coletivos e na promoção dos direitos humanos. A Comissão de Administração e Serviço Público da Câmara dos Deputados debateu a experiência das ouvidorias externas das defensorias públicas com representantes do setor. A audiência pública foi presidida pela deputada Fernanda Melchiona, do PSOL do Rio Grande do Sul, autora também do pedido para a realização do debate.
13: 20 estados já têm a defensoria, a ouvidoria da defensoria pública, que é um órgão do controle social, que não é da carreira da instituição e que é eleita pelos movimentos sociais populares. E por que eu estou fazendo esse preâmbulo? Porque é o único órgão do sistema judicial que tem esse controle externo, externo mesmo, que não é da carreira, que não tem aquele elemento corporativo. Isso é muito importante.
12: Os estados que não têm ouvidorias externas nas defensorias públicas são Espírito Santo, Sergipe, Alagoas, Tocantins, Mato Grosso do Sul, Amazonas, Roraima e Rio Grande do Norte. A Defensoria Pública da União conta com uma ouvidoria geral composta por representantes da sociedade civil. O projeto apresentado no Senado Federal muda a lei de responsabilidade fiscal e destina limite de até 2% da receita das unidades federativas para o orçamento das defensorias públicas, a fim de garantir autonomia financeira. A proposta também impede contingenciamentos severos no sistema de assistência jurídica gratuita. Da Rádio Câmara de Brasília, Luiz Cláudio Canuto.
1: Economia.
3: Florentino Neto, do PT do Piauí, defende o projeto que autoriza a União a criar uma empresa estatal para atuar na distribuição de combustíveis e gás de cozinha. A proposta também permite ampliar a participação pública em refinarias e outras estruturas estratégicas para o abastecimento nacional.
2: No entendimento de Florentino Neto, a medida fortalece a soberania energética e protege o país em situações de desabastecimento. Ele considera ainda que a iniciativa contribui para a estabilidade da oferta de combustíveis, além de proteger os consumidores contra aumentos abusivos.
3: Glauber Braga, do PSOL do Rio de Janeiro, apresentou o projeto que revoga a lei do Programa Nacional de Desestatização. O deputado afirma que a proposta busca fortalecer a presença do Estado em áreas estratégicas, como energia, mineração, telecomunicações e infraestrutura.
2: Glauber Braga avalia que as privatizações reduzem a capacidade do poder público de planejar o desenvolvimento do país. Ele defende que empresas estatais atuem em setores essenciais para atender ao interesse da população, especialmente onde a iniciativa privada não vê lucro imediato.
1: Relações Exteriores.
3: Edilson Barroso, do PL de São Paulo, integra a Frente Parlamentar Mista em apoio à integração União Europeia-Mercosul, criada para acompanhar o acordo comercial entre os dois blocos. Ele detalha a importância da fiscalização legislativa para dar mais segurança às empresas brasileiras.
2: Adilson Barroso afirma que o acordo vai reduzir aos poucos impostos cobrados sobre milhares de produtos e serviços. O deputado aponta que a mudança pode facilitar as vendas do Brasil para outros países e atrair novos investimentos.
1: Agricultura.
3: Representantes da cadeia de produção do tabaco defenderam na Câmara uma proteção para o setor. A repórter Maria Neves nos conta quais as propostas.
14: Representantes da cadeia produtiva do tabaco reclamaram em audiência pública na Câmara dos Deputados que o sistema integrado de produção do setor está ameaçado no Brasil. De acordo com o deputado Heitor Schur, do PSD Gaúcho, que pediu a realização do debate, o aumento do número de produtores independentes e a carga tributária representam as principais ameaças à produção integrada de fumo no Brasil. Heitor Schur afirma que o sistema integrado foi construído há mais de 100 anos e engloba desde os produtores de fumo até a fabricação dos produtos derivados, como cigarro. O deputado argumenta que essa organização é importante para garantir aspectos como equilíbrio entre produção e demanda, assistência técnica e controle da qualidade dos insumos. Com o crescimento dos produtores independentes, ele acredita que essa estrutura esteja ameaçada.
15: Nós temos diversas safras dentro de um ano. Uma vez era a safra do fumo, agora é a safra de verão, a safra de inverno, a safra de primavera. Está plantando e colhendo o ano inteiro. Talvez isso para a indústria seja muito bom, mas para o segmento que está lá no campo, eu não vejo ganhar com isso. E, ao mesmo tempo, a gente percebe que cada vez tem mais produtores independentes plantando por conta, não sei se os insumos que eles usam são os corretos. E essas coisas acabam influenciando também o nosso setor.
14: Com o aumento da produção, Heitor Schur afirma que houve queda no preço do tabaco. O deputado sustentou que enquanto em janeiro a arroba do produto custava R$ 340, hoje está sendo vendida por R$ 260. Da Rádio Câmara de Brasília, Maria Neves.
2: Marcelo Moraes, do PL do Rio Grande do Sul, defende a securitização das dívidas dos produtores rurais do Estado. Na visão do deputado, a medida é essencial para permitir a renegociação dos débitos acumulados após anos de estiagem e das enchentes de 2024.
3: Marcelo Moraes afirma que os agricultores não pedem perdão das dívidas, mas condições para quitá-las. Ele também cobra a apreciação da proposta pela Câmara, alegando que a demora na votação agrava a crise no campo e compromete a economia gaúcha.
1: Meio ambiente.
2: Cabo Gilberto Silva, do PL da Paraíba, critica a atuação de órgãos federais durante operações de fiscalização ambiental em Novo Progresso, no Pará. Segundo o deputado, as ações truculentas provocam conflitos com produtores rurais e moradores da região.
3: Cabo Gilberto Silva pede ao governo federal que reveja a atuação dos órgãos responsáveis pela fiscalização ambiental na região. No entendimento do parlamentar, é necessário garantir o cumprimento da legislação sem comprometer os direitos dos produtores.
2: Joaquim Passarinho, do PL do Pará, também denuncia a truculência de órgãos federais durante a operação de fiscalização ambiental em Novo Progresso. O deputado defende que a fiscalização seja conduzida com respeito à população e prioridade para medidas de orientação.
3: Joaquim Passarinho cobra do governo ações para acelerar a regularização fundiária e ambiental na região. Segundo o parlamentar, é preciso garantir segurança jurídica aos produtores e conciliar a proteção do meio ambiente com o desenvolvimento das atividades econômicas locais.
2: Termina agora o jornal Câmara dos Deputados, produzido pela Rádio Câmara, com trabalhos técnicos de Wellington Teles e apresentação de Ana Raquel Macedo e Márcio Aquiles Sardi. Boa noite.
3: A Voz do Brasil volta na segunda-feira. Boa noite e bom final de semana.
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1: Olha aí, sextou, né? Sextou, o que que vamos fazer, né? Sextou e a gente está chegando, então. Tá na hora. Vamos lá. Boa noite! Boa noite, Santa Bárbara do Sul e região. Está começando agora aqui na Rádio Blau Nunes, na 97.9 FM, mais um Sertanejão da Blau, num oferecimento da recicladora Doneda, de Luiz Carlos Doneda, Moto Esporte do Chico Orsolim, Casa de Carnes RBA e Faiden Funilaria. A partir de agora, só modão sertanejo, coisa boa no seu rádio aí, pra sua noite ficar legal, ficar alegre, ficar divertida e ficar aquecida também, né, gente? Com essas modas bonitas aí que mexem com o coração, com o sentimento da gente, né? Afinal de contas, pra variar, eita, mês de julho, né? O julinho não é brincadeira, né, moçada? Nosso inverninho gaúcho aí dando mostra do pano e temos mais uma noite geladinha aí na Rainha das Coxilhas, né? E conservou essa friagem durante, mesmo com sol, conservou, né? Toda manhã, toda tarde aí, conservou aí, né? Beirando aí nos 3, 4, 5 graus centígrados, né? Brincadeira, gelado mesmo, nesse momento 4 graus centígrados! É noite gelada aí na querência, né? Mas beleza, estamos chegando aí então e super bem acompanhado dos nossos patrocinadores. Eu sou o Jorge Costa, amigo de vocês, comunicando a partir de agora, assumindo o painel e convidando você. Fica ligado e nos ajude a fazer a programação, tá bom? Vamos que vamos então. Uma boa noite para você que tá ligado e tudo pronto. Vamos mexendo os cadernos aí, né? Vamos folhando bonito, vamos caprichando, né, Che? Porque vocês sabem, eu daqui, vocês daí, juntos fazendo a programação. Então, é o seguinte, Renan Júnior, Vou Cair na Zoeira e depois o Tchê Garotos, O Meu Amor Me Fez Feliz, é climão de sexta-feira, segura que eu quero ver!

0: Tchê, garotos! Abrindo os modão, que maravilha! O meu amor me fez feliz! 20 horas e 12 minutos!
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0: mensagem.
1: É, meus amigos, e agora chegamos a... Chegamos naquele momento especial aqui da nossa reflexão, né? Vamos lá para os pode ser aqui, que é importante, né, gente? Então, nessa jornada, né? Então, é o seguinte, hoje o que temos a dizer aqui, ó? A eterna juventude. A eterna juventude. Não dê tamanha importância aos anos da vida que você tem. Dê muito mais importância, isso sim, à idade que emana do seu interior e se irradia em sua fisionomia. Há muitos jovens envelhecidos pelo sistema de vida que levam, há muitos com muitos anos de vida transmitindo uma aparência tão jovial que chama a atenção de todos, não é verdade? Então, alimente bem o seu corpo, alimente sobretudo de alegria, de bondade, de amor e paz o seu espírito e conserve no seu interior, ou melhor, no seu exterior, essa juventude que não morre no seu interior. Repito, conserve no seu exterior essa juventude que não morre no seu interior.
0: Em mim,
1: e vamos lá, vamos seguindo por aqui, já saudando o nosso amigo Emir Marques, que tá na audiência, tá ligado, tá na blau, tá legal, né, Emir? Boa noite, meu amigo. É, queria ouvir a música do Bruno e Marrone, Apenas um Sorriso. Grande abraço, sextou e até domingo, né? Com certeza, é trato de tropeiro, hein? Domingo, com a graça de Deus, a gente tá por aqui fazendo a festa sempre, né, Emir? Baita abraço aí, hein? Tamo junto. Nosso amigo Vitor Lima já tá com a gente, já tá dando boa noite aí. Um abração pro Vitor Lima. Vamos rodar um modão bonito aí do Roger e Robson com o Eduardo Costa, né? Vamos mandar essa aqui pro Vitor Lima. E o Diegão já mandou áudio pra nós aqui também. Grande abraço pro Diego, Mauro na sintonia. E tem o áudio aqui, né? Boa noite, Diego.
2: Boa noite, tio Jorge Costa. Tudo bem? Aqui é uma música. Música do Zezé de Camargo Luciano, Fone de Vida e Marco Bellucci, Domingo de Manhã. Tá bom, tio Jorge Costa? Abraço. Deus te acompanha.
1: Valeu, Diego. E juntos somos mais, hein? E deixando também, então, né, pro Mauro. Deixando também pra Vanessa, né? Um abraço aí pro Diegão na sintonia dos modão. Sertanejo da Blau, Jorge Matheus vai chegar, hein? Antes o Bruno e Marrone aí, que é o pedido do meu amigo Emir Marques, 20 com 17, apenas um sorriso, é pancada aí no seu rádio, hein?

0: Muito obrigado.
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0: Eduardo Costa!
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0: É paixão demais, parceiro! Deixa comigo, meus amigos Roger e Robson!

0: tá aqui pancada, hein? Aqui na 97, na Rádio 10, né, meu amigo Química? Ouvimos aí com Roger e Robson, são 20 horas e 26 minutos. Agora a gente vai pro intervalo e volta já com a sequência do programa.
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0: É isso aí, estamos de volta com a sequência aqui do Sertanejão da Blau nessa noite maravilhosa de sexta-feira, né? Pessoal aí, né? Apesar dessa friagem aí, né? O pessoal fica acabrunhado um pouquinho, mas na verdade, né? Mais um final de semana pintando, mais um sabadão, mais um domingo, né? Então, vamos que vamos, né? Com frio e tudo aí, com gelo e tudo, pessoal tá com o pé que é o leque, hein?
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0: 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Que maravilha, um abraço aí meu amigo Rudinei, minha amiga Valquíria aí na sintonia do programa, hein? 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Muito bem, e agora é o seguinte, agora nós vamos com informação para você que tá ligado, vamos dar aquele time então. São 20 horas e 32 minutos, punido pelos Estados Unidos por elo com o PCC, usou 73 empresas para lavar 10 bilhões de reais do tráfico de haxixe. Apontado como operador financeiro da facção, Vitor Shimada teria montado rede empresarial para ocultar quantia bilionária. Após criticar Neymar, Lula adere ao home office e inaugura obras sem sair de Brasília. Presidente assistiu às inaugurações de obras em diferentes locais do país por meio de um telão no Palácio do Planalto.
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0: Vimos aí Marlon e Maicon, Coração Aventureiro, 20:37.
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0: vamos nessa, moçada. Voltamos com a sequência aqui dos Modão Sertanejo da Blau. Vamos até as 22 fazendo companhia pra você que tá ligado.
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0: Vamos lá, vamos no climão de sexta-feira, né? E no climão de sexta-feira acontece de tudo, né, gente? Acontece de tudo. Agora para tudo, né? Eu vou ter que fazer esse despacho aqui, depois eu sigo com o programa aqui, né? Deixa eu pedir pros amigos aí, ó. Velho do Rio, Castelli, Lube e companhia, desliguem o rádio aí uns 5 minutinhos só pra nós resolver essa questão aqui e depois a gente volta, tá bom?

Desliguem aí. Vai no seletor aí, desliga. 5 minutinhos só, eu peço. Desliguem pra vocês não ouvirem. Olha só. É, mas enfim, nós estamos aqui para atender o pessoal, né? O que que vamos fazer, né, chefe? Que nós vamos fazer? Vou ter que atender essa aqui então, mas vou despachar. Desligaram? Então tá na mão. Admiradora secreta. Mandando pro polaco. Se tu bobear, a gente pimba. Ô, louco, meu.

0: marimba.
1: Trio Parada Dura, bobeou, se tu bobear a gente, mas enfim, fizemos a nossa parte aqui, tá feito, despachado, né? Vamos seguir com o programa agora, hein? Vamos seguir com o programa agora, hein? Agora o velho do Rio voltando pra audiência, o Castelli também, né? Os demais elementos aí, né?
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1: E, portanto, a gente vai que vai!
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1: Muito bem, muito bem. O Laerte ligou aqui pra nós e pediu a música do... aquela moda do... Ele pediu a do Emir, hein? Pediu um modão aqui dos cadernos do Emir, que é o Canário e Passarinho, né? Ele gostou dessa música aqui, a Moreninha no Paraná, já vamos rodar. É pra ele e pra Liane curtir. E pro Leandro, a música Folha Seca do Amato Batista já vai estar rodando. E avisando aí, né? Domingo, a bailanta é em Condor, né? Já tá, as botas já tá lustrada, mas... Lá você vai mais uma sola, né? Então, vamos avisar aqui os sapateiros. Atenção, profissionais aí. Segunda-feira vão ter trabalho, hein? O Laerte já tá engatilhado aí pro evento lá em Condor, né? Então, lá você vai mais uma sola de bota, né, Laerte? Beleza, meu amigo? Baita abraço aí, hein?
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1: Alô, Condor, alguém na escuta? Está câmbio!
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1: Olha aqui o meu amigo Eduardo com a gente. Boa noite, meu amigo Jorge Costa, é o Dudu. Gostaria de ouvir a música Carta do Milionário José Rico. Um forte abraço, valeu, Dudu. Um abração aí na audiência, na sintonia do programa. Gente, deixa eu dar um aviso aqui, ó. 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Amanhã tem crisma, né? Isso, tem... Celebração aí, tem crisma, né? É a Lana ou é a Rayane Valquíria? Eu acho que é a Lana, né? A Lana Vitória? Isso aí, então tem essa solenidade, é motivo de força maior. Então, gente, vamos lá, 18 horas. 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Aí a Valquíria tá na audiência aí, já confirmando pra gente aqui. A Lana Vitória, hein? Um abração pra ela aí. Tudo de bom, né? E parabéns aí pela realização, né? Da Crisma aí, que vai ser nesse final de semana, amanhã sábado. Valeu, Valquíria, obrigado, hein? Bom. Olha só, já tá abrindo os cadernos aqui a minha amiga Mari, lá em Panambi. Vamos pra Panambi, então? Alô, Panambi! Minha amiga Mari, boa noite!
3: Olá, meu amigo! Boa noite! Tudo bem, Jorge Costa? É a Mari de Panambi. Viu? Eu queria pedir a música Escravo do Amor. Eu falei pra vocês da rádio, pra quem tiver na escuta, tá? E pro meu grande amor, vamos ver, tá? E uma boa noite pra você e sua família, meu amigo. Um abraço.
1: Obrigado, que beleza, hein? Nossa amiga Mari, sempre participando aí, nos ajudando a fazer a programação. Nosso ouvinte lá de Panambi. Obrigado, Mari. E seguindo aqui, né, Che? Já temos um B de Lima na sintonia. Que maravilha, ele participando com a gente aqui, né? Abrindo os cadernos. Boa noite, meu amigo Jair B de Lima.
4: Boa noite, Jorge Costa. Gostaria que tu me rodasse a música do Pedro Bento Zé da Estrada, Coração de Pedra. E se for atendido, te agradeço, meu amigo. E desejo uma boa noite pra você e a tua família e pra todos os ouvintes da Rádio Blau Nunes. Tá bom, meu amigo? Um abração e meu amigo Jorge.
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Eita, tá bom demais, né? Tá bom demais. Ouvimos aí Folha Seca, Simone e Simaria com o Amado Batista, hein? Que maravilha. Vamos mais uma, nem vamos pro intervalo, vamos com mais uma. Eduardo Costa chegando com Cleiton e Romário. Agora é forte o negócio, hein? Bota volume aí, bota pressão, fui dando porrada!